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1: Bem-vindos a mais um motor de busca, este que é o seu calendário vivo na antena do posto emissor do Funchal. Hoje, dia 26 de maio, mas do ano de 1896, Nicolas II era coroado czar da Rússia. No campo da saúde, lembramos que mudanças políticas bruscas afetam a estabilidade emocional e coletiva das sociedades. No campo da cultura e da literatura, a Rússia produziu algum dos maiores escritores da história. A personalidade do dia vai para Helena Bonham Carter, que nascia neste mesmo dia. A curiosidade vai para a coroação de Nicolas II, que ficou marcada por uma tragédia popular. Já que falamos na Rússia, a música vai para o compositor Tchaikovsky, com a sua Valsa das Flores. E é com esta mesma belíssima valsa que nos despedimos por hoje, com a promessa de viajarmos amanhã em mais uma curiosidade no seu motor de busca.

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2: Publicada a primeira encíclica do Papa, Leão XIV aborda a inteligência artificial. Bispo da Diocese do Funchal partilha das preocupações e riscos nas relações humanas. Comportamentos desviantes em crianças e jovens estão a aumentar, diz a Presidenta da Comissão de Proteção do Funchal. Marinha Portuguesa resgata tripulantes espanhóis e marroquinos que viajavam a bordo de uma embarcação sem propulsão, localizada 56 km a norte da costa da Madeira.

0: É a primeira encíclica de Leão XIV, Magnifica Humanitas. Tem como objetivo valorizar o ser humano perante o crescimento da inteligência artificial. O Papa faz uma extensa reflexão sobre esta evolução tecnológica e os impactos nas sociedades atuais. O documento tem cerca de 100 páginas. O Bispo Dom Nuno Brás analisa esta encíclica partilhando das preocupações do Papa.
1: Corremos o sério risco de desistir do humano, de desistir do outro, de ficarmos atrofiados em humanidade. É este o grande grito do Papa Leão XIV na sua primeira encíclica, hoje publicada. Quando a palavra é simulada, mas não encarnada, ela não constrói uma relação, mas sim uma aparência dela. O Verbo de Deus, em Cristo, não se fez algoritmo, nem ecrã, nem sequer mensagem. Fez-se carne para poder ser encontrado, acolhido, tocado. Fez-se homem e, desse modo, tornou magnífica a nossa humanidade. É da humanidade, com todas as suas consequências, que não podemos abrir mão.
0: Para Dom Nuno Brás, a utilização da inteligência artificial pode afastar a humanidade de si própria. O bispo da diocese adverte para o perigo desta tecnologia atrofiar as relações humanas.
1: A máquina é máquina. Faz o que lhe compete, com grande eficácia e, em muitos casos, melhor que nós. Até nos pode enganar, fazendo-se passar por humano. A inteligência artificial faz isso com toda a naturalidade. E nós, seres humanos, estamos dispostos a continuar humanos com tudo aquilo que nos distingue e nos torna únicos? Claro que somos mais lentos, claro que nos enganamos, claro que nos perdemos pelo caminho confrontados com tanta eficácia da máquina. Mas é aqui que reside o grande perigo deste admirável mundo que se encontra às nossas portas. Estaremos nós disponíveis para continuar a ser humanos, mesmo com a concorrência da inteligência artificial? Como alguém dizia, o perigo não é o engano, é a atrofia.
0: A análise do Bispo do Funchal, Dom Nuno Brás, no dia em que foi publicada a encíclica do Papa Leão XIV. A reflexão aborda o impacto da inteligência artificial no futuro da humanidade. Os comportamentos desviantes em crianças e jovens têm vindo a subir no Funchal. A presidente da Comissão de Proteção de Menores disse ao PEF que não se trata de uma subida alarmante, mas que é uma realidade. Cátia Teixeira lidera a CPCJ do maior concelho da Madeira há cerca de 2 meses. A violência doméstica é a mais prevalecente, mas também são sinalizados furtos e agressões físicas entre jovens.
2: Dos casos que nós temos mais de sinalização é relativamente à violência doméstica, à negligência e absentismo escolar. Comportamentos deviantes nós já tivemos, temos ainda, portanto, comparativamente ao ano passado, tem realmente crescido um bocadinho. Portanto, consumos de álcool, nós também temos alguns furtos. É mais por aí, portanto, também algumas discussões, algumas agressões físicas entre pares, baseiam-se muito para essas sinalizações dos comportamentos desviantes, dos assumidos comportamentos das crianças e jovens.
0: A propósito do Dia Europeu das Crianças Desaparecidas, Cátia Teixeira esclarece que esse não é um problema por cá. O que se verifica, por vezes, é o caso de jovens que saem de casa e não aparecem por alguns dias.
2: Às vezes são atos de rebeldia, porque muitas vezes os pais também podem colocar limites e regras e eles não aceitam, vão para a casa dos amigos, etc. Portanto, isso realmente, quando existe sinalizações nesse sentido, nós obviamente que já temos que fazer a nossa intervenção de outra forma e mais incisiva, porque já existe aí um comportamento desviante grave. Não são muitos casos, felizmente, nós não temos muitos casos.
0: Numa questão tão importante como a da segurança das crianças e jovens e o respectivo bem-estar, Cátia Teixeira apela a um controlo apertado no acesso às redes sociais.
2: E os pais e educadores têm que estar sempre, sempre atentos às redes sociais, aos telemóveis dos filhos. Portanto, verificar sempre quem é que eles têm nas suas redes sociais, no Instagram, no Facebook, quem são os amigos, ter consciência realmente do tempo que eles passam ao telemóvel, a jogar. Portanto, porque também às vezes há certos jogos que eles jogam online que eles não sabem quem é que está do outro lado. E é preciso realmente ter essa noção. Eu penso que este realmente é um dos perigos bastante grandes, se calhar no desaparecimento das crianças, que eu volto a repetir que felizmente não existe nos últimos anos cá na região.
3: Sobretudo numa fase.
0: As recomendações da Presidente da Comissão de Proteção de Crianças e Jovens em Risco do Funchal, Cátia Teixeira, neste Dia Europeu de Crianças Desaparecidas. A propósito, a Polícia Judiciária pede que os casos sejam reportados rapidamente às autoridades. A Marinha Portuguesa anunciou ter resgatado, no domingo, 5 tripulantes de uma embarcação que se encontrava à deriva ao largo da Madeira. Foram transportados para a ilha, onde foram entregues às autoridades competentes. Em comunicado citado pela agência Lusa, a Marinha Portuguesa indica que os tripulantes foram resgatados a cerca de 30 milhas náuticas, 56 quilómetros, a norte da Madeira, pelo navio Zaira. O alerta foi dado às 18 horas de domingo, tendo também sido ativada para o local uma aeronave da Força Aérea Portuguesa. A Marinha acrescenta que a embarcação, que não tinha propulsão nem água potável, foi localizada cerca das 21h30. Os 5 tripulantes, de nacionalidade espanhola e marroquina, encontravam-se bem fisicamente e sem necessidade de assistência médica. A Polícia Marítima tomou conta da ocorrência e iniciou as devidas diligências, refere ainda o comunicado. 60% das pessoas que podem estar com doenças na tiroide não o sabem. O alerta é da Sociedade Portuguesa de Diabetes e Doenças Metabólicas. O objetivo é sensibilizar para os sintomas. Cansaço e alterações de peso devem ser um sinal de que algo não está bem. A especialista Paula Freitas chama a atenção. Desvalorizar queixas só atrasa o diagnóstico.
3: Sobretudo numa fase inicial, e começam os sintomas a instalarem, são muito inespecíficos e são confundidos lá com o dia a dia, com o stress, com as alterações hormonais, com o envelhecimento. As pessoas acham que, não, que são, né, a pessoa começa muitas vezes com aquela falta de energia, até às vezes as alterações do humor, intolerância ao frio. Portanto, há aqui uma série de fatores que as pessoas vão desvalorizando, o cansaço, e só depois em casos mais graves, quando já os sintomas, a doença está mais instalada, é que muitas vezes faz o diagnóstico.
0: Em todo o país, as estimativas apontam para cerca de 1 milhão de pessoas com doenças na tiroide. 10% da população, 600 mil, ignoram ter estas patologias. Em declarações à Lusa, a propósito da Semana da Tiroide, a especialista explica a importância da ajuda médica.
3: Estas campanhas são importantes e estes dias acabam por ser importantes por dois motivos. Um, aumentar a literacia em saúde das pessoas, e depois também as pessoas, quando têm alguns destes sintomas, depois de terem esta literacia e saberem mais sobre os sintomas, também procurarem o seu médico. Tem a sua porta de entrada, deve ser o seu médico, para fazer o tal rastreio e dosear o TSH. Obviamente que o médico deve sempre fazer sempre uma avaliação clínica breve, perceber se aqueles sintomas que o doente está a reportar, de facto, se encaixam em patologia da tiroide.
0: Outro alerta: quando a tiroide funciona mal, pode agravar doenças já existentes.
3: Quando há diabetes, muitas vezes, ou hipertensão, também agrava a hipertensão, agrava a dislipidemia, agrava, em casos muito extremos, pode agravar, por exemplo, a insuficiência cardíaca. Estamos a falar em casos muito extremos, que felizmente são muito raros. Por exemplo, as pessoas até podem ter um derrame pericárdico, podem ter um derrame pleural, mas estamos a falar em casos muito extremos. Ou seja, os casos muito extremos até podem levar a uma situação chamada mesmo de coma hipotireoideu.
0: Paula Freitas, a Presidente da Sociedade Portuguesa de Diabetes. Greve geral a 3 de junho. O Governo Regional pede a salvaguarda do transporte de carga para a Madeira nesse dia. O Secretário da Economia enviou uma carta a Lisboa e alerta para que a Madeira não seja privada de bens essenciais, em particular ligados à saúde e à alimentação. José Manuel Rodrigues recordou ao posto emissor que, numa altura de grande consumo, qualquer viagem cancelada tem implicações no abastecimento.
4: O crescimento económico da Madeira, acentuado também pela subida do turismo, mas também por um maior consumo por parte das famílias, tem levado ao maior transporte de mercadorias entre Leixões, Lisboa e o Caniçal. Isto leva a que existam alguns problemas, às vezes, no abastecimento à nossa região, está nos limites e qualquer perturbação que venha a acontecer em termos de transporte porá naturalmente em causa a vinda de alguns bens essenciais. Aquilo que queremos garantir é que, apesar da greve geral ter efeitos limitados, porque se trata apenas de um dia, que isso não provocará qualquer turbulência na carga e descarga de mercadorias para as regiões autónomas.
0: Esta alerta do secretário da Economia visa sensibilizar o Governo Central a determinar os serviços mínimos.
4: Eu julgo que os serviços mínimos vão ser assegurados na negociação que existe sempre entre o Governo da República e as confederações patronais e que, desse ponto de vista, aquilo que nós solicitamos e que, aliás, está no Código de Trabalho, será cumprido.
0: Primeiro foi a carta a pedir a manutenção dos voos domésticos com destino à Madeira. No dia da greve geral, a 3 de junho, estão previstas quase 100 ligações entre chegadas e partidas. Agora, José Manuel Rodrigues envia outra carta a pedir o transporte por via marítima para a região, também no dia 3 de junho. Eleições no Chega Madeira, a 28 de junho, o deputado Hugo Nunes anunciou a sua candidatura à liderança. Quer destronar Miguel Castro do poder partidário. O deputado na Assembleia Legislativa da Madeira conta com o apoio do deputado madeirense na Assembleia da República, Francisco Gomes, que é o número 2 da sua lista. O candidato defendeu que o Chega Madeira precisa de um novo rumo. O tempo do Chega Manso acabou, declarou Hugo Nunes. O projeto eleitoral tem como lema a força da mudança. O Chega Madeira é atualmente liderado por Miguel Castro.

E conhecemos agora as previsões do estado do tempo para terça-feira. Pode contar com céu pouco nublado, aumentando de nebulosidade a partir da tarde, vento fraco a moderado entre os 10 e os 25 km por hora de norte a nordeste, pequena subida de temperatura com máxima prevista de 23 graus para o Funchal.

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1: Bem-vindos a mais um motor de busca, este que é o seu calendário vivo na antena do posto emissor do Funchal. Hoje, dia 26 de maio, mas do ano de 1896, Nicolas II era coroado czar da Rússia. No campo da saúde, lembramos que mudanças políticas bruscas afetam a estabilidade emocional e coletiva das sociedades. No campo da cultura e da literatura, a Rússia produziu algum dos maiores escritores da história. A personalidade do dia vai para Helena Bonham Carter, que nascia neste mesmo dia. A curiosidade vai para a coroação de Nicolas II, que ficou marcada por uma tragédia popular. Já que falamos na Rússia, a música vai para o compositor Tchaikovsky, com a sua Valsa das Flores. E é com esta mesma belíssima valsa que nos despedimos por hoje, com a promessa de viajarmos amanhã em mais uma curiosidade no seu motor de busca.

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0: Muito bom dia, são 7, são 6 horas nos Açores. Olá, Sérgio Costa.
1: Olá, Viva, bom dia.
0: Muito bom dia, uma boa terça-feira, 7 da manhã. O que é que das notícias temos de saber?
2: Terça-feira, com aviso de calor, o social-democrata Boiás Maduro recém insuficiências na prevenção e combate aos incêndios. Regressaram as hostilidades no Irão.
0: E no Desporto Lisboa, esta, bom dia.
3: Olá, Inês, bom dia. Benfica e José Mourinho, uma novela ainda sem fim à vista. Primeiro reforço no Porto é para a baliza.
0: Cá está, já estão 18 graus em Lisboa, acorda com 14 no Porto e 21 em Faro. Vamos ouvir as notícias na Renascença, a edição de Sérgio Costa.
2: Já está a subir, o petróleo volta a aproximar-se dos 100 dólares, horas após novos ataques norte-americanos contra o Irão, depois de ter fechado nos 96 dólares, o barril de Brent, referência para a Europa, sobe, nesta altura, mais de 1% para quase 99 dólares. Esta madrugada, o secretário de Estado norte-americano disse que o Estreito de Hormuz tem de reabrir de uma forma ou de outra, apesar da ofensiva dos Estados Unidos nas últimas horas, a marcar o regresso das hostilidades no Irão. Marco Rubio garante que ainda está a ser negociado um acordo entre Washington e Teherão. Os termos do entendimento podem ainda demorar alguns dias a serem finalizados.
4: Vão acabar por abrir de uma forma ou de outra, por isso têm de estar atentos ao que se passa lá. É ilícito, é ilegal, é insustentável para o mundo, é inaceitável. O estreito tem de estar aberto, sem obstáculos, sem portagens. Obviamente isso tem de acontecer imediatamente, assim que alguma destas situações se descontrolar.
2: O secretário de Estado norte-americano Marco Rubio, ao início da madrugada, o porta-voz do Comando Central norte-americano, admitiu que os ataques foram realizados em legítima defesa e como resposta a uma tentativa iraniana de instalar minas no Golfo Pérsico. É um regresso da tensão militar numa altura em que não há decisão sobre um eventual cessar-fogo com os Estados Unidos. E Israel volta a lançar novos ataques contra o Líbano. Há registro de dezenas de mortos e feridos só na última noite. A ofensiva acontece numa altura em que o primeiro-ministro israelita Benjamin Netanyahu promete intensificar os bombardeamentos apesar do cessar-fogo em curso. Por cá, atenção ao calor. São 7 os distritos do centro e sul que estão hoje sob aviso amarelo devido às elevadas temperaturas. Podem chegar até aos 38 graus em algumas zonas do país. Aviso do Instituto do Mar e da Atmosfera mantém-se até às 6 da tarde. Devido ao calor, mais de metade do país está em risco elevado, muito elevado, ou até mesmo extremo de incêndio rural. E Miguel Poiás Maduro avisa que não há tempo para aplicar o investimento anunciado pelo Governo para a limpeza dos terrenos. No programa Conversa de Eleição da Renascença, o antigo ministro do PSD para o Desenvolvimento Regional diz temer que o trabalho do Executivo tenha sido insuficiente para a prevenção e combate aos incêndios deste verão.
5: A iniciativa do Governo de financiar a limpeza de pinhais e de terrenos que tenham esse tipo de material combustível naquela região parece-me importante, mas não é fácil de aplicar e de aplicar em pouco tempo. Gostaria que aquilo que está a ser feito fosse suficiente para impedir riscos para o verão, mas temo que venhamos a ter um verão muito complicado.
2: O social-democrata Miguel Poiás Maduro, já o socialista Fernando Medina, diz que será inadmissível se o Estado e o Governo falharem na resposta aos incêndios.
6: Eu creio que é dificilmente admissível se nós não tivermos uma capacidade de resposta na preparação desses eventos e depois na ocorrência desses eventos e depois a seguir a esses eventos, bastante diferente daquela que aconteceu na altura das inundações. Eu acho que mal seria. Seria sinal que, de facto, não estamos a aprender nada.
2: Fernando Medina e Miguel Poiás Maduro, os certos do programa Conversa de Eleição, moderado por Filipe Ribeiro, para ouvir nas plataformas podcast, em YouTube e também no site da Renascença. A pouco mais de um mês do final do prazo indicado pelo Governo para a entrega dos apoios financeiros para a reconstrução de casas, há 72 câmaras que ainda não avaliaram qualquer habitação. O Jornal Público diz hoje que dos 173 municípios que receberam pedidos, mais de 70 ainda não concluíram a análise de qualquer processo. Lisboa, Almada e Sintra estão no topo da lista das mais de 14.900 candidaturas já processadas. Quase um terço foram recusadas, a maioria por não ser de primeira habitação. Agora ao desporto, falamos da novela Mourinho. Esta terça-feira, Luís Aresta termina o prazo para que o Benfica ou o treinador possam rescindir contrato por 7 milhões de euros.
3: E até o momento não há qualquer informação oficial de que a rescisão esteja iminente, apesar dos rumores de que José Mourinho já assumiu com o Real Madrid um compromisso para 3 épocas, sem que tenha a certeza de que Florentino Pérez será reeleito. O opositor Henrique Riquelme já disse que Mourinho seria um paliativo, solução que não interessa ao clube. Quando no verão passado entrou em negociações para contratar contratar José Mourinho. A Benfica SAD informou a Comissão de Mercado de Valores Mobiliários no atual cenário, os encarnados ainda não terão sentido a obrigação de o fazer. No mercado de jogadores, o Porto oficializou o guarda-redes açoriano João Afonso.
1: O Diogo Costa sempre foi o meu ídolo, é muito bom estar com ele agora aqui no Futebol Clube do Porto.
3: O Porto paga ao Santa Clara 1,5 milhão de euros por João Afonso, que assinou até 2031 com uma cláusula de 30 milhões. Podem estar tranquilos os fãs de Lionel Messi. O Inter de Miami acaba de anunciar que os exames ao avançado argentino confirmaram uma sobrecarga associada à fadiga muscular na coxa esquerda. Messi vai liderar a Argentina à procura do segundo título mundial consecutivo, com estreia dia 17 de junho, frente à Argélia.
0: O Desporto com Luís Aresta e Sérgio. Para combater os tempos de espera no atendimento hospitalar, temos aqui uma proposta da DECO, que é um vale-consulta.
2: Exato.
0: Como é que isto funciona?
2: É através de uma petição nacional pela criação desses vales. Sim. Para diminuir o tempo de espera por uma primeira consulta de especialidade. Nuno Figueiredo, porta-voz da DECO, lembra que mais de 1 milhão de utentes aguardam por atendimento.
7: Porque a maioria das pessoas já viram excedidos em muito os tempos máximos de resposta garantidos. Portanto, o que apresentamos com este vale-consulta é uma solução ao SNS para contornar o dano que está a ser provocado por esta altura a mais de 1 milhão de pessoas que aguarda, por exemplo, por uma consulta hospitalar. Nós estamos a falar de, por exemplo, uma consulta de cardiologia que em 87% dos casos já ultrapassou os prazos legais. E numa consulta de oncologia falamos em 62% dos casos.
2: E por isso a DECO lança esta petição para que sejam criados vales consultas para resolver esta falha no atendimento a muitos utentes.
0: Mas o objetivo é transferir utentes para o privado, é isso?
2: A DECO diz não ser essa a finalidade. À semelhança do que já acontece para as cirurgias, o vale consulta seria emitido automaticamente quando é ultrapassado o tempo máximo de espera recomendado, sem custos para o utente. A ideia é agilizar processos no SNS.
7: Quando um hospital perceber que já foram atingidos, por exemplo, 80% dos tempos máximos de resposta garantidos, antecipa essa dificuldade de o utente ter acesso a um tratamento e emite um vale-consulta que permite que o doente possa ter este tipo de acompanhamento médico noutro hospital público ou noutra situação que o SNS entenda que seja uma alternativa para as pessoas.
2: Nuno Figueiredo, da DEC, que hoje lança essa petição pelo Val a Consulta. E a fechar, recordo, hoje há uma estreia. Bad Bunny estreia-se em Portugal. Eu sei, já estás aí a cantarolar, não é? Com a turnê deve tirar mais fotos. O cantor porto-riquenho sobe ao palco, mais logo no Estádio da Luz, para 2 dias de concertos. Mas atenção, está tudo esgotado. Estreia de Bad Bunny em Portugal. Ele que parece que está assim sempre meio aborrecido a cantar, não é?
8: Pois, porque ele canta assim. Olha, mano,
9: é isso. Já vou.
8: Jantar Benito,
9: já vou.
0: Quem é que vai ver o concerto?
10: Quem vai ver o concerto?
0: Conto-vos
8: tudo.
0: Então, porque é hoje que vais no primeiro concerto.
8: É hoje.
0: Depois tirar fotos, vale?
8: Sim, a ver se tenho bateria para isso.
0: Adeus, Sérgio. Até já. 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
1: Bom dia, bom dia. 13 minutos depois das 7 da manhã. Bom dia, bom despertar com o PAF e a Arina PAF. Afinal de contas, dupla imbatível para, assim, despertar devagarinho ou a toda a velocidade. Fica ao seu critério. A verdade é que daqui até ao finalzinho do dia, muita coisa boa vai acontecer para lhe despertar todos os sentidos. Todos. Nenhum único vai ficar para trás.

0: Som Nacional a abrir estes primeiros instantes do Acorde nesta terça-feira, 26º dia de maio de 2026. Afonso de Brás e Luís Trigacheiro, e este verão, um verão com capa de primavera, ou primavera com capa de verão, como assim o preferir. Muito bem, segundo o IPMA, já que estamos a falar do tempo, então para hoje, para a nossa capital, está em mercado céu pouco nublado ou limpo, vento fraco, e quanto ao estado do mar, costa norte, ondas de noroeste com 1,5 metro e 2 metros. Já na costa sul, as ondas são do quadrante sul inferiores a 1 metro. Temperatura da água do mar está ligeiramente a subir, quase na temperatura ideal, 20, 21 graus, 24 graus como máxima prevista para este segundo dia útil da semana.
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0: 7h18 nesta manhã de terça-feira. Ao sair de casa, faça o plano traçado do início ao fim para que esta terça-feira lhe corra da melhor forma possível. Só assim pode levar-nos consigo aqui em posto emissor do Funchal. Seja através do WhatsApp, já sabe o número, é o mais famoso da cidade, 93636-3970, no Facebook e também através de pef.pt, onde pode ouvir, pode divulgar, pode também partilhar tudo aquilo que vamos fazendo dia após dia, incluindo mesmo os podcasts. E porque hoje é terça, temos tanta coisa boa na nossa grelha de programação.

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1: É isso mesmo, são 7h22, neste dia 26 de maio. Dia Nacional do Bombeiro. É mais do que certo e justo que todos os dias deveremos ou deveríamos deixar-lhes uma palavra de incentivo, de apoio, até porque todos os dias há sempre alguém que precisa, não é, dos homens da paz, sejam para coisas mais pequenas, sejam para coisas de maior intensidade e de grande valor nacional ou internacional, ou de qualquer das formas, são sempre bons aqueles os motivos em que os bombeiros estão sempre ao serviço da população. Para todos eles, em nome da equipa PEF, um grande e forte abraço, votos de um bom princípio de dia. E para si em especial, parabéns, votos de um dia de aniversário tranquilo, bem disposto, animado, acima de tudo, com a festa à porta. Já agora, então, dizer-lhe que neste dia não é o único, com certeza. Andámos aqui a pesquisar, encontramos aqui algumas celebridades que hoje completariam ou completam um aniversário. Já não está entre nós, porque nasceu em 1907, o grande senhor do Oeste, John Wayne, o ator norte-americano que nascia neste dia em 1907 e viria a deixar-nos na reta final dos anos 70, concretamente em 1979. Em 1948 nascia, e vamos ouvi-la hoje, Stevie Nicks, a cantora norte-americana. Em 1964 nascia outro grande cartaz da música, Lenny Kravitz, o músico norte-americano. Em 1968 nascia Frederico, ele rei da Dinamarca, e terminamos naturalmente também nos Estados Unidos. Hoje, em 1975, dava também o seu primeiro choro, Lauryn Hill, cantora norte-americana que também já experimentou o cinema. E as coisas correram, pode-se dizer, assim, vá lá. 7h25, bom dia com o PEF.

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1: É isso mesmo, já ultrapassamos as 7h30 da manhã. Bom dia, boa terça-feira, 26º dia de maio de 2026. Vamos assim, dia após dia, levando os últimos dias deste mês número 5, para depois, na próxima semana, darmos as boas-vindas ao outro mês, o mês do verão, o mês de junho. Ora, eu, PEF, e naturalmente também a Arina Pan, que desejo-lhe aqui uma ótima manhã de terça-feira. 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E agora junta-se ao PEF, naturalmente, porque são duas marcas de intensidade máxima e que o ajudam naturalmente a ser o chefe de cozinha, assim, de uma forma, não queria dizer inesperada, mas com ali o gosto na ponta dos dedos. Se por acaso ainda não foi, está na altura de passar pelo Facebook do PEF, Autonomia e Memória Viva, e naturalmente também Energia de Mudança. São dois dos programas que estão aí em podcast, através do Facebook do PEF, e naturalmente tem Energia de Mudança, o programa que é apresentado pelo Gilberto Teles, é finalista este ano dos Prémios Essência do Ambiente 2026. A categoria Responsabilidade Social e Ambiental, a votação é pública e pode fazê-la através do link que está aí no Facebook do PEF. Vote e, acima de tudo, queremos naturalmente cada vez mais também olhar para aquilo que se vai fazendo aqui na nossa rádio, aqui nos nossos estúdios, para que possa também você ficar cheio de energia no arranque desta terça-feira, onde ainda se está a espreguiçar. Isto já não são horas para se espreguiçar, são horas para começar a pensar qual será o melhor pequeno almoço para o pôr em forma no arranque desta terça-feira. Para quem está em caminhada, boa caminhada, cuidado com o trânsito, sabendo bem que esta terça-feira não começou da melhor maneira. Foi logo a partir dos primeiros instantes da meia-noite, onde tivemos, e aos poucos, vamos tendo naturalmente também, e infelizmente, notícias sobre um grave acidente que vitimou duas vítimas mortais logo após a meia-noite. Por isso mesmo, nunca nos vamos cansar de dizer quase sempre a mesma coisa, não é? Conduza com precaução, cuidado extremo, cuidado com as velocidades. Acima de tudo, quando pensamos que as estradas estão um pouco mais livres, há coisas que valem muito mais do que a velocidade. E a vida, sabemos bem que ela passa rápido, tão rápido, que no abrir e fechar de olhos, tudo muda, infelizmente. 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

0: Sentindo já algum congestionamento na nossa via rápida, nomeadamente ali na cota 200, de acesso à nossa capital. Quem vem da zona leste já vai encontrar aqui algum movimento de automóvel a partir do momento em que sai do Caniço e vai ali até ao nó da Cancela. Bastante trânsito para já e ainda não estamos a um quarto de hora das 8. Logo após o nó da Cancela, vai continuar também a sentir exatamente esse mesmo trânsito que nos vai levar, por exemplo, um pouco mais congestionado até à Boa Nova. É assim para já, e segundo o mapa da Via Litoral, aquilo que vamos sentindo e aquilo que vamos vendo também nesta altura, nesta manhã, princípio de manhã de terça-feira. Votos de boa condução, conduza com segurança máxima, por si, pelos seus e também pelos outros. Quem vem ali da zona oeste, as coisas um pouco simples. Bom, simples significará isto com pouco trânsito, naturalmente. No entanto, fica aí também o alerta para a sua condução, uma condução um pouco mais defensiva do que aquilo que naturalmente costuma acontecer. Tudo isto para prevenir, naturalmente, alguns acidentes e incidentes que vão causando, naturalmente, para além da tristeza, a perda de gente que, naturalmente, por causa de um pouco mais depressa, de uma forma inconsciente, por vezes, não significa que seja sempre, perde a vida em poucos instantes. Estamos em um quarto de hora das 8 da manhã, aqui no PEF, votos de um bom princípio de terça-feira. Ainda temos o pensamento do dia, logo após as 8, aquilo que nos faz sentir bem, que é uma opinião que também conta.
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No pé foi os Gilsons para Gente Acordar e agora Neninho Vaz Maia e Hotel Love You. São 7h43 e nesta altura já vamos naturalmente...

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1: Do México para o mundo, senhor Juan Gabriel. México que vai receber Mundial de Futebol de 2026 em comunhão com os Estados Unidos e também com o Canadá. Já não está entre o mundo dos vivos, Juan Gabriel, uma voz que ficou aí para o tudo sempre. Aqui no PF estamos a 15 minutos das 8 da manhã. PF e a Arina Pan desejam-lhe um bom princípio de dia. Excelente, magnífica terça-feira. A cidade do Funchal já vai acordando, fazendo barulho em todas as ruas. Bom dia!

0: 7 minutos e meio antes das 8 da manhã, numa semana especial. Afinal de contas, no próximo dia 28, é já a quinta-feira, não falta assim tanto tempo quanto isso. E se passar pelo Facebook do PEF, vai saber e vai perceber porque é que digo isto. Até porque estamos aí a completar mais um aniversário, são nada mais, nada menos. Não são 78 dias, são 78 anos de idade que, na próxima quinta-feira, o posto emissor do Funchal completa. Se não é a mais, é uma das rádios mais antigas do país, da região autónoma, com certeza que sim, é a número 1 e, como tal, não há muito que se possa esconder no que diz respeito aos elogios. São sempre mais do que muitos ao longo de todas estas décadas. E em nome do posto emissor do Funchal, toda a equipa lhe agradece naturalmente todo o carinho e toda a amizade que nos tem retribuído dia após dia, década após década. E se este ano estamos a completar 78 anos de idade, daqui a 2 anos, a festa vai ser de arromba. Em 28 são 80, mas um passo de cada vez para não cairmos pelo caminho e, acima de tudo, não nos magoarmos, não é?
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0: E claro que, a pedido de muitas famílias, já está o pensamento do dia. Quando a vida lhe apresentar pessoas incríveis, saiba valorizar, pois pessoas assim não aparecem a toda hora, a todo instante. Não é todos os dias que vemos gente incrível à nossa volta, à nossa frente, não é? Pois, muito bem, então nesta manhã de terça-feira, continuo a dizer-lhe mais do mesmo. Conduza, acima de tudo, com aquela sensação de que vai sair de casa e tudo vai correr bem. Mas para isso temos que ter também, naturalmente, todo um plano traçado para uma condução segura. Na defensiva, se tiver que ser, chega atrasado, mais vale tarde do que nunca.
1: Eu pensei em...

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1: Saiu finalmente a primeira grande encíclica do Papa, de Magnificat Humanitas. Temos que a ler com cuidado, ela acabou de sair, mas mesmo sem antes de a ler, temos algumas coisas que se destacam. Primeiro, notar que este é o primeiro documento pontificado, é o documento que é programático. A Associação Apostólica de Laicité, que já nasceu em outubro, era claramente escrita pelo Papa Francisco e o Papa Leão XIV, aliás, como já tinha feito o Papa Francisco e o Papa Bento XVI, publicou o documento como seu, mas era claramente o antecessor. Este documento, esta primeira grande referência do seu pontificado, demorou muito tempo a sair, 382 dias desde a eleição, só o Papa Paulo VI levou um bocadinho mais, 412 dias, mas demorou mais tempo para sair o documento programático, que todos os Papas, desde 1740, desde que o Papa Bento XIV publicou a sua encíclica, todos os Papas desde então publicaram um documento programático no início, que marca, digamos, o seu postulado, a sua presença durante o pontificado. Todos foram encíclicas, tirando uma, Gregório XVI foi uma bula e o Papa Francisco foi uma sucessão apostólica, mas tirando isso todos foram encíclicas e, enfim, o Papa João Paulo I foi o único que não apresentou porque não teve tempo para isso. E, portanto, este Papa vai, neste documento, apresentar-se, digamos, ao povo, com o povo cristão, com o seu propósito. É curioso que quis assiná-lo a 15 de maio, só vai apresentá-lo, já apresentou em 25 de maio, mas assinou a 15, que é a data da Renovarum. E isto quer dizer que este Papa, claramente, tal como Francisco tinha feito com São Francisco de Assis, Papa Leão XIV quer-se representar como uma sequência de Leão XIII, como o Papa da doutrina social da Igreja. O tema, todos sabemos, é a inteligência artificial, como é que a Igreja e a humanidade devem lidar com este problema. É um desafio gigantesco e o Papa quis marcar desta maneira, o que é uma atitude muito corajosa, muito curiosa, e portanto temos que ler com muita atenção este documento.
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1: A ideia mesmo é essa. 9 minutos depois das 8 da manhã, bom dia para si que só agora entra em rota com o PEF. É terça-feira, 26 de maio de 2026. Em semana de aniversário, estamos a contar consigo, claro, para que na quinta-feira e todos os dias sejam bons dias para estar coladinho ao PEF. Um bom pequeno almoço, um bom início de terça, boa viagem, boas férias, sim, também pode ser. Daqui a pouco posso lhe mostrar duas ou três ideias como é que se pode pôr ao caminho, caminhando com saúde. Para já,

0: Foi assim que Daniela Mercury conquistou o coração de Portugal com a Logo à Primeira Vista. São 8h13, daqui a um pouco mais de meia hora recebemos em estúdio Paulo Figueira com o Madeira Notícia, na atualidade, nesta manhã de terça-feira. Sabe tão bem quanto nós, porque lhe dizemos todos os dias que para estar connosco não é preciso muito. Basta que, através do WhatsApp, nos envie as suas sugestões, as suas opiniões, 9363-63970, através do Facebook também, pode ver, pode clicar, pode pôr um like, enfim, pode o que quiser ali no Facebook do PEF e também em pef.pt, pode dar uma mirada pelos podcasts que fazemos. E porque hoje é terça-feira, temos nada mais, nada menos do que Energia de Mudança às 5, na segunda temporada, e também um pouco mais tarde, às 19 horas, temos aí os Maravilhas. São boas as razões para nos encontrarmos dia após dia. Se quinta-feira, dia 28, é dia de aniversário PEF, no próximo sábado, dia 30, as equipas de Nossa Senhora realizam a sua peregrinação anual ao Santuário de Nossa Senhora de Fátima, no Cabo Girão. O encontro será por volta das 20 horas, no início da subida para a capela. Meia hora mais tarde, 20h30, inicia-se o terço, seguido da Eucaristia presidida pelo Bispo do Funchal, Dom Nuno Brás. Um momento de fé, oração e comunhão mariana, aberto a todos os casais, famílias e amigos que desejam assim orar pela paz do mundo. E tanto que precisamos, não é? Transmissão não seria necessário dizer, mas já que estamos aqui, digo. A transmissão naturalmente é feita pelo posto emissor do Funchal, para que nada fique por ouvir neste próximo sábado, a partir das 20 horas. E junho está aí já a menos de uma semana, muito menos do que isso, e no próximo dia 4 de junho temos a festa do Corpo de Deus, feriado, não é? Mais importante ser feriado, mais importante não termos horários, é com certeza podermos também participar nesta festa do Corpo de Deus, das 15 às 17, na Igreja de São Pedro, a Adoração Eucarística, depois das 17 a 15h para as 18, no Largo do Município, Confissões, e a Celebração da Reconciliação, às 18, na Praça do Município, acontece a Celebração Eucarística e a Procissão. Como vê, do final de maio para o início de junho, tanta coisa boa para encher o coração.
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Ele continua a ser uma das vozes ativas nos Estados Unidos. Bruce Springsteen, provavelmente um dos maiores hits de uma carreira recheada de bons concertos à volta do mundo. São vários, são muitas voltas ao mundo de uma das vozes mais do outro lado do Atlântico. Bom, e é assim que vamos caminhando nesta manhã de terça-feira, desejando que tudo lhe corra bem assim aos seus, para que continue na senda do posto emissor do Funchal. E já que falamos em caminhar, caminhar é uma ótima maneira de movimentar o corpo e ajudar também a limpar a mente, mas é preciso saber como fazê-lo. Ora, os especialistas na fisioterapia dizem que caminhar traz benefícios incríveis para a saúde e a longevidade. Caminhar melhora os sistemas do corpo intestinal, saúde mental e hormonas, tendo por isso um poder incrível no seu bem-estar. Mas há coisas que não se deve fazer, não é? Por exemplo, caminhar enquanto está ao telemóvel. Ou enquanto está ao telemóvel, não caminhe. Porque, bom, alguma coisa menos boa pode acontecer, não é? Ou dar um encontrão, cair, enfim. Partir o telemóvel, deixá-lo cair no chão, é o menos, digamos assim, é aquilo menos que pode acontecer. Usar sapatos desacuados. Recomenda-se, naturalmente, o uso de calçado adequado, pensado especificamente para a sua caminhada, que ofereçam um suporte aos pés, conforto, promovam um alinhamento saudável e protejam também a saúde do seu esqueleto. Pois, não equilibrar a rotina significa o quê? Caminhar ativa os músculos importantes que dão suporte à estabilidade e mobilidade, incluindo os glúteos, que ajudam a impulsionar o corpo a cada passo. Não leve em consideração a velocidade da caminhada. Lá porque viu alguém a passar por si, a uma velocidade assim parece que está, que o mundo vai acabar. Não. A velocidade a que caminhamos, cada um tem um indicador importante sobre a nossa saúde. Os especialistas dizem que a velocidade é o sexto sinal vital de saúde. Ou seja, trocando isto por miúdos, quando esta diminui, poderá indicar outros problemas de saúde adjacentes. E não manter a consistência. Ficamos por aqui. Outro fator importante é manter a consistência entre as caminhadas. Assim, se hoje lhe der na cabeça, é hoje que começamos. Pronto, tudo bem. Caminhar todos os dias traz mais benefícios do que fazê-lo apenas uma vez por semana ou duas, simplesmente porque o vizinho ou a vizinha vai. Especialistas notam ainda que cada um deverá colocar um objetivo de que mais se adequa à sua rotina para que você tire o máximo prazer da sua caminhada. Caminhe pela sua saúde. Quase em cima das 8:30 da manhã, recebemos uma das vozes mais bonitas de sempre. Whitney Houston, bom dia!

Rita Quem Ribento, brincando com o fogo. 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E de volta à estrada, as coisas estão complicadas. Ali no sublanço Cancela e o Caniço, no sentido Machico Ribeira Brava, o tráfego está mais do que intenso. Segundo a aplicação Infovias, verifica-se uma extensa fila automóvel entre os quilómetros 25 e 21, na via rápida. O congestionamento estende-se por cerca de 4 quilómetros, sendo até ao momento a zona que exige maior atenção por parte dos condutores. São, sem sombra de dúvidas, alguns momentos um pouco mais complicados, portanto, se tiver que avisar alguém que vai chegar atrasado, é hora, a altura para isso. Nesta altura, estamos a 25 minutos, menos do que isso, das 9 da manhã. Significa que, dentro de 8 minutos e pouco, recebemos em estúdio Paulo Figueira com o Madeira Notícia. É a primeira abordagem à atualidade informativa nesta manhã de terça-feira. Boa viagem! Nunca, nunca havemos de nos cansar de dizer boa viagem!

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1: E prometido é devido, e cá estamos nós, a 9:15, prontos para saber então quais são os destaques do Matéria Notícia. Bom dia, Paulo Figueira.
2: Olá, bom dia. Começamos com uma notícia trágica. Dois motociclistas perderam a vida num acidente ontem à noite na Via Rápida. Comportamentos desviantes em crianças e jovens estão a aumentar, diz a Presidente da Comissão de Proteção do Funchal. A Marinha Portuguesa resgatou tripulantes espanhóis e marroquinos que viajavam a bordo de uma lancha rápida à deriva. Publicada a primeira encíclica do Papa Leão XIV, aborda a inteligência artificial, Dom Nuno Brás partilha das preocupações e riscos nas relações humanas.
1: Estes são alguns dos destaques no Madeira Notícia. A começar agora, vamos também, claro está, falar do tempo, lá mais para a reta final.
2: Duas pessoas morreram ontem, cerca da meia-noite, num acidente na Via Rápida, envolvendo duas motorizadas. As vítimas são os condutores. De acordo com as informações disponíveis, tratou-se de uma colisão no sentido Santa Cruz-Funchal, nas imediações da saída em Santo António. O socorro foi prestado pelos bombeiros sapadores do Funchal e a MIR também compareceu ao local, tal como a Polícia de Segurança Pública. Foi necessário interromper a circulação rodoviária. Os comportamentos desviantes em crianças e jovens têm vindo a subir no Funchal. A Presidente da Comissão de Proteção de Menores disse ao posto emissor que não se trata de uma subida alarmante, mas que é uma realidade. Cátia Teixeira lidera a CPCJ do maior concelho da Madeira há cerca de 2 meses. A violência doméstica é a mais prevalente, mas também são sinalizados furtos e agressões físicas entre jovens.
3: Os casos que nós temos mais de sinalização é relativamente à violência doméstica, à negligência e absentismo escolar. Comportamentos deviantes nós já tivemos, temos ainda, portanto, comparativamente ao ano passado, tem realmente crescido um bocadinho. Portanto, consumos de álcool, nós também temos alguns furtos. É mais por aí, portanto, também algumas discussões, algumas agressões físicas entre pares, baseiam-se muito para essas sinalizações dos comportamentos desviantes, dos assumidos comportamentos das crianças e jovens.
2: Ontem assinalou-se o Dia Europeu das Crianças Desaparecidas. Cátia Teixeira esclarece que esse não é um problema por cá. O que se verifica por vezes é casos de jovens que saem de casa e não aparecem por alguns dias.
3: Às vezes são atos de rebeldia, porque muitas vezes os pais também podem colocar limites e regras e eles não aceitam, vão para a casa dos amigos, etc. Portanto, isso realmente, quando existe sinalizações nesse sentido, nós obviamente que já temos que fazer a nossa intervenção de outra forma e mais incisiva, porque já existe aí um comportamento desviante grave. Não são muitos casos, felizmente, nós não temos muitos casos.
2: A segurança das crianças e jovens são uma questão importante. Cátia Teixeira apela a um controlo apertado no acesso às redes sociais.
3: E os pais e educadores têm que estar sempre, sempre atentos às redes sociais, aos telemóveis dos filhos. Portanto, verificar sempre quem é que eles têm nas suas redes sociais, no Instagram, no Facebook, quem são os amigos, ter consciência realmente do tempo que eles passam ao telemóvel, a jogar, portanto, porque também às vezes há certos jogos que eles jogam online que eles não sabem quem é que está do outro lado, e é preciso realmente ter essa noção. Eu penso que este realmente é um dos perigos bastante grandes, se calhar no desaparecimento das crianças, que eu volto a repetir que felizmente não existe nos últimos anos cá na região.
2: Cátia Teixeira, Presidente da Comissão de Proteção de Crianças e Jovens em Risco do Funchal, a propósito do Dia Europeu de Crianças Desaparecidas, que ontem se assinalou. A este propósito, a Polícia Judiciária apela que os casos estejam reportados rapidamente às autoridades. O Governo Regional garante que este ano serão investidos mais de 14 milhões de euros em obras públicas e em ações de apoio a projetos privados no município de Santana. O secretário da Economia representou o presidente do Governo nas celebrações dos 191 anos do Conselho. José Manuel Rodrigues enumerou os investimentos para fixar pessoas e criar emprego qualificado.
4: Para dotar este concelho e toda a Costa Norte de melhores acessibilidades, o Governo Regional negociou com o Estado a inclusão da obra da ligação viária do Arco de São Jorge à Boa Ventura no Plano de Transformação, Recuperação e Resiliência, conhecido por PTRR, uma obra que vai permitir potenciar toda a costa norte da Madeira. Até o final do mês de junho deste ano, a obra de reabilitação do Centro de Saúde de Santana estará no terreno. A obra de transformação da Escola de São Jorge em NAR é para avançar, cumprindo a promessa feita à população e também para responder ao envelhecimento da freguesia. O Governo está a projetar, em conjunto com o município, a construção de um novo estacionamento de acesso às queimadas. O Centro de Ovnicultura será requalificado e passará a constituir um novo polo de atração a este concelho, como uma quinta rural, com diversos tipos de pecuária e diversas culturas agrícolas.
2: O secretário da Economia apontou o desagravamento fiscal dirigido especificamente para os concelhos do norte da Madeira e para o Porto Santo. Funcionam como incentivo para conseguir mobilizar novos investimentos para essas zonas do arquipélago.
4: Este ano, o Orçamento Regional procedeu a um desagravamento fiscal com redução da carga tributária, que incluiu uma taxa geral de IRC regional de 13,3%, uma taxa reduzida de 10,5% sobre os primeiros 50 mil euros de matéria coletável e uma taxa especial de 8,75% destinada aos concelhos da Costa Norte e do Porto Santo, medida que torna Santana especialmente competitiva para as empresas que se queiram instalar nestas paragens.
2: José Manuel Rodrigues referiu ainda que Santana tem 13 projetos em curso no âmbito do sistema de incentivos ao funcionamento 2030. O investimento elegível é superior a 1 milhão de euros. A primeira encíclica do Papa Leão XIV, Magnifica Humanitas, tem como objetivo valorizar o ser humano perante o crescimento da inteligência artificial. O Sumo Pontífice faz uma extensa reflexão sobre esta evolução tecnológica e os impactos nas sociedades atuais. O documento tem cerca de 100 páginas. O Bispo Dom Nuno Brás analisa esta encíclica e, numa declaração ao posto emissor, partilha das preocupações do Sumo Pontífice.
5: Corremos o sério risco de desistir do humano, de desistir do outro, de ficarmos atrofiados em humanidade. É este o grande grito do Papa Leão XIV na sua primeira encíclica hoje publicada. Quando a palavra é simulada, mas não encarnada, ela não constrói uma relação, mas sim uma aparência dela. O Verbo de Deus em Cristo não se fez algoritmo, nem ecrã, nem sequer mensagem. Fez-se carne para poder ser encontrado, acolhido, tocado. Fez-se homem e, desse modo, tornou magnífica a nossa humanidade. É da humanidade, com todas as suas consequências, que não podemos abrir mão.
2: Para Dom Nuno Brás, a inteligência artificial pode afastar a humanidade de si própria. O bispo da Diocese adverte para o perigo desta tecnologia atrofiar as relações humanas.
5: A máquina é máquina. Faz o que lhe compete, com grande eficácia e, em muitos casos, melhor que nós. Até nos pode enganar, fazendo-se passar por humano. A inteligência artificial faz isso com toda a naturalidade. E nós, seres humanos? Estamos dispostos a continuar humanos, com tudo aquilo que nos distingue e nos torna únicos? Claro que somos mais lentos, claro que nos enganamos, claro que nos perdemos pelo caminho, confrontados com tanta eficácia da máquina. Mas é aqui que reside o grande perigo deste admirável mundo que se encontra às nossas portas. Estaremos nós disponíveis para continuar a ser humanos, mesmo com a concorrência da inteligência artificial? Como alguém dizia, o perigo não é o engano, é a atrofia.
2: Análise do Bispo do Funchal, Dom Nuno Brás, no dia em que foi publicada a encíclica do Papa Leão XIV, uma reflexão que aborda o impacto da inteligência artificial no futuro das relações humanas. 6 em cada 10 pessoas que podem estar com doenças na tireoide não o sabem. O alerta da Sociedade Portuguesa de Diabetes e Patologias Metabólicas, o objetivo das diversas iniciativas para esta Semana da Tireoide, é sensibilizar para os sintomas. Cansaço e alterações de peso devem ser um sinal de que algo não está bem. A especialista Paula Freitas chama ainda a atenção. Desvalorizar queixas só atrasa o diagnóstico.
6: Sobretudo numa fase inicial e começam os sintomas a instalarem, são muito inespecíficos e são confundidos lá com o dia a dia, com o stress, com as alterações hormonais, com o envelhecimento. As pessoas acham que, não, que são, a pessoa começa muitas vezes com aquela falta de energia, até às vezes as alterações do humor, intolerância ao frio. Portanto, há aqui uma série de fatores que as pessoas vão desvalorizando o cansaço e só depois em casos mais graves, quando já os sintomas, a doença está mais instalada, é que muitas vezes faz o diagnóstico.
2: As estimativas apontam para cerca de 1 milhão de pessoas em Portugal com doenças na tireoide. 10% da população, 600 mil, ignoram ter estas patologias. Em declarações à agência Lusa, a presidente da Sociedade Portuguesa da Diabetes alerta para a importância da procura de uma ajuda do ponto de vista clínico.
6: Estas campanhas são importantes e estes dias acabam por ser importantes por dois motivos. Um, aumentar a literacia em saúde das pessoas e depois também as pessoas, quando têm alguns destes sintomas, depois de terem esta literacia e saberem mais sobre os sintomas, também procurarem o seu médico. Tem a sua porta de entrada, deve ser o seu médico, para fazer o tal rastreio e dosear o TSH. Obviamente que o médico deve sempre fazer sempre uma avaliação clínica breve, perceber se aqueles sintomas que o doente está a reportar, de facto, se encaixam em patologia da tireoide.
2: E quando a tireoide funciona mal, pode agravar doenças já existentes.
6: Quando há diabetes, muitas vezes, ou hipertensão, também agrava a hipertensão, agrava a dislipidemia, agrava, em casos muito extremos, pode agravar, por exemplo, a insuficiência cardíaca. Estamos a falar em casos muito extremos, que felizmente são muito raros. Por exemplo, as pessoas até podem ter um derrame pericárdico, podem ter um derrame pleural, mas estamos a falar em casos muito extremos. Ou seja, os casos muito extremos até podem levar a uma situação chamada mesmo de coma hipotireoideu.
2: A presidente da Sociedade Portuguesa da Diabetes explica que nas mulheres jovens, os problemas na tireoide podem afetar a fertilidade e a gravidez. A tireoide é uma glândula que se encontra no pescoço e desempenha um papel essencial no funcionamento do corpo. A Marinha Portuguesa resgatou no domingo à noite 5 tripulantes de uma embarcação que se encontrava à deriva ao largo da Madeira. Foram transportados para a ilha e entregues às autoridades competentes. A Marinha indica que os tripulantes foram resgatados a cerca de 30 milhas náuticas, 56 quilómetros a norte da região, pelo navio Zaire. Estavam a bordo de uma lancha rápida, sem propulsão e água potável. Habitualmente estas embarcações são utilizadas no transporte de droga. Na operação de socorro foi envolvida uma aeronave da Força Aérea Portuguesa. Os 5 tripulantes são de nacionalidade espanhola e marroquina e encontravam-se bem fisicamente.

Nesta manhã de terça-feira, pode contar com céu pouco nublado. A partir da tarde, o céu vai ficar algo cinzento. O vento vai soprar fraco moderado de norte a nordeste e no Funchal são esperados 23 graus de temperatura máxima.

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0: incorro, peço desculpa uma vez, à segunda já.
1: 8 minutos depois das 9 da manhã, quem não se lembra dos Black Company? Estávamos aí a encerrar a década de 90 e dizer ano 2000, estamos a chegar, tal qual chegou a Angélica Dias, para começarmos a terceira parte do Acorda, aqui aonde mais havia de ser, senão no PEF.
2: Yo, yo, bom dia, yo! Gostaste desta entrada?
1: Uou!
2: É assim.
1: Muito bem, muito bem.
2: Eu devia fotografar as tuas expressões todos os dias.
1: O cabelo ficou todo em pé, portanto,
2: inesperado. Estava um álbum de fotografias.
1: No mínimo.
2: Mas então, tu é que colocaste essa música, a culpa não é minha. Okay?
1: Pronto, eu sabia que tinha que ficar com as costas mais largas do que nunca, mas
2: claro.
1: Pronto.
2: Claro. Bom dia.
1: Bom dia, boa terça-feira, 26 de maio, quase, quase a fazer anos, quase, quase a sair de maio, quase, quase, ia dizer o fim de semana, mas pronto, também é exagero.
2: De hoje a 7 meses é feriado.
1: É a primeira oitava, não é?
2: Pois. Eu não estou a pensar muito à frente, estou a planear a minha vida já.
1: Nada.
2: Eu já estive ontem à procura de decorações de Natal 2026. O que fazer? Ideias de presentes. Já estive nisso.
1: Já começaste isso?
2: Já comecei nisso.
1: Muito bem.
2: Preparado com tempo?
1: A gestação leva 9 meses, ela há 7 meses já começa a pensar no dia de Natal. Muito bem, pronto.
2: Pronto.
1: Ninguém tem que ficar ou apanhado desprevenido.
2: Pois não, e ainda por cima, o tema que eu trago hoje
1: então.
2: Não é sobre o dia de hoje.
1: É sobre, não, querem ver que é sobre o Natal?
2: Não, é sobre o dia 28 de maio, mas não está relacionado com o nosso aniversário.
1: Então, que...
2: Então, pois...
1: O que é que trazes aí?
2: Então, vão 3 pistas. Primeira, nhom, nhom, nhom, nhom, nhom.
1: Ok.
2: Segunda, existem muitas variedades de sabores, com molhos, coberturas, variedades de pães, de tudo o que possam imaginar.
1: Uhum.
2: Terceiro... É muito popular nos Estados Unidos da América, embora não tenha nascido lá.
1: Nasceu onde? Na Venezuela?
2: Não sei.
1: Ah, isso é fácil.
2: Podiam ser as harinas. Olha, a harina pan, mas não é. A harina pan é um clássico, mas não é.
1: Não é?
2: Não é.
1: Mas ainda bem que falaste na harina pan, porque entretanto eles deixam aí um cumprimento especial para todos os nossos ouvintes.
2: E então trouxeste empanadas, não?
1: Não, tu é que ficaste a fazer.
2: Eu? Mas eu não sei fazer isso.
1: Olha,
2: tu
1: então,
2: é que ficaste, perdeste olhar, uma aposta.
1: Estás a olhar para o cozinheiro então que sabe lidar com a harina pan e com as empanadas de cima para baixo,
2: pode
1: para
2: ser milho frito, eu gosto de tudo de milho frito.
1: Também eu.
2: Mas tem que
1: também.
2: Ser quentinho, vê lá como é que vais fazer isso.
1: Mas olha que frio também sabe bem.
2: Olha.
1: Milho frito.
2: Pois.
1: Frio.
2: Eu tenho aqui uma bela ideia. Faz, então, traz e eu experimento frio.
1: Curioso, tiraste-me essa ideia. Tiraste-me a ideia, mesmo que estava aqui a te dizer o mesmo, mas pronto.
2: Mas não é sobre isso que eu trago hoje.
1: Então,
2: o tema não é sobre isso. É comida, mas não é sobre isso.
1: Ok.
2: Então, nhom-nhom, existem de muitas variedades, vegetarianos e não vegetarianos. É muito popular nos Estados Unidos da América.
1: Tacos.
2: Estados Unidos? Ó, filho!
1: Ah, sim, isso fica mais abaixo, está bem.
2: Pronto,
1: tacos.
2: Então, já existem México. Cadeias internacionais disso e é muito associado ao fast food. Pronto, com esta pista, se tu não chegares lá, fast food? Comida
1: pois,
2: rápida?
1: Pois, sim.
2: Vamos falar... Isso!
1: É assim, isto de manhã custa acelerar, a verdade é essa.
2: É difícil,
1: não é?
2: Eu já estava a transpirar.
1: Na vez aqui uns cabelinhos assim de louros.
2: Força!
1: Às vezes, pronto,
2: estava difícil, arrancada a ferros. Mas, vamos falar sobre o Dia Mundial do Hambúrguer.
1: É hoje?
2: Não, é dia 28 de maio. Mas como o dia 28 de maio já temos... Tema suficiente e prioritário, não vamos cá confundir as coisas.
1: Pois não.
2: Portanto, trago hoje para preparar o 28 de maio. Vamos falar sobre hambúrgueres.
1: Tu sabes quem é que ficaria satisfeito com isso?
2: Quem?
1: Porque hoje assinala-se o Dia Mundial do Bombeiro. Imagina o que é chegar a uma corporação aqui do Funchal e levar hambúrgueres para toda a gente.
2: Olha,
1: hã?
2: Isso era ótimo.
1: Não estou a dar ideias, atenção. É apenas fazer... A junção de uma coisa com a outra.
2: Pois, mas o que eu trago são factos históricos sobre os hambúrgueres. Porque há quem diga, isso dos hambúrgueres eu não gosto de nada, que isso é fast food.
1: Plástico, não sei.
2: Pois, mas as origens remontam muito antes disso e não têm nada a ver com os Estados Unidos.
1: Não?
2: Pois é, apanhei-te.
1: Eu tenho uma coisinha qualquer que diz que isso tem a ver com Portugal.
2: Não.
1: Também não, pronto.
2: Quando pensa na palavra hambúrguer.
1: Hambúrguer, Hamburgo.
2: Boa! Pedro, tu és tão inteligente. Se fosses aluno meu, eras um aluno de 5.
1: Era 20.
2: Não, 5 de 0 a 20.
1: Ah, pronto.
2: Ah.
1: Ninguém dá tanto. É muito!
3: Bom dia com o Pepe.
1: Mas alguém lhe dá um bom dia assim? Em lado nenhum no mundo.

0: 9 horas e 22 minutos, está na altura de espreitarmos para os principais títulos de destaque desta terça-feira. Bom dia, Paulo.
1: Olá, bom dia, Angélica e Pedro. Cá vamos. Começando pelo JM, o sindicato denuncia trabalho forçado na PSP. O SIAP garante que existem práticas irregulares na PSP de Câmara de Lobos, acusando o comando local de obrigar os agentes a períodos de excesso e a trabalho em dias de folga de forma coerciva. O sindicato admite avançar com uma participação junto da Inspeção-Geral da Administração Interna. Centro Internacional de Negócios da Madeira cresce e gera mais de 187 milhões de euros em impostos. A receita líquida aumentou 14,3%, com o IRC a representar 62,4% do total. Nas ocorrências, PJ intercepta lancha rápida e detém 5 suspeitos de narcotráfico e turista esteve perdido nas Serras da Madeira, foi encontrado após 13 horas de buscas. Acidente na Via Rápida causa 2 vítimas mortais.
0: E quanto ao Diário de Notícias, o que é que destacas hoje?
1: Que os radares avançam para a Via Rápida. É uma notícia que consta da edição de hoje, mas o tema em foco na capa do diário vai para a Reserva Marinha que ameaça a pesca. Os pescadores receiam perder bancos essenciais para o peixe-espada e atum, enquanto o ambiente admite áreas de proteção total na futura Dom Carlos. No futebol, na Primeira Liga Nacional, é um clube pobre. A afirmação é de Rui Alves, que faz um balanço da época, admite ansiedade na luta pela permanência e fala das dificuldades financeiras do futebol madeirense. Particular destaque na capa do diário tem também outra notícia. Supremo alivia castigo a abusador sexual. Homem condenado por crimes contra 2 rapazes viu pena descer de 11 para 8 anos de cadeia. Rede de droga leva 2 para prisão preventiva. Adianta ainda o diário.
0: Obrigada, Paulo. Estes são os títulos de destaque desta terça-feira. 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
1: 9 horas e 30 minutos, significa que temos já 29 minutos e picos para fecharmos a edição de hoje. E já que há pouco abrimos a boca para dizer nham nham, vamos lá então saber com que pequeno almoço é que podíamos contar se estivéssemos em terras do tio Sam.
2: Sam?
1: Sim, terras do tio Sam. Não vem dos Estados Unidos? Aquilo que...
2: Não vem, já tinha dito.
1: Ah, pois.
2: Ah,
1: mas é
2: pois
1: o que toda a gente julga.
2: Pois é.
1: É o que toda a gente pensa, que aquilo vem ali da terra do Uncle Trump. Mas
2: e
1: não.
2: Toda a gente diz que isto é fast food e que não presta para nada, mas atentem a isto, por favor. Ora, no próximo dia 28 de maio, aquele dia importantíssimo que nós já sabemos, porque nós fazemos anos, é o Dia Mundial também do Hambúrguer. E esta é uma das comidas mais populares do planeta. E apesar de toda a fama americana e de associarmos imenso ao fast food, o hambúrguer tem... e muitas raízes alemãs. Vem da cidade de Hamburgo. É só pensarmos, hambúrguer, Hamburgo. E é um símbolo da cultura americana, todos nós sabemos. Está fortemente ligado à cidade de Hamburgo e foi no século XIX que os imigrantes alemães levaram a receita para os Estados Unidos da América. Rapidamente foi se expandindo e modificando até no início do século XX começar com a ideia do fast food e das grandes cadeias de alimentação com os hambúrgueres muito rápidos, saborosos, deliciosos e com o conceito de nós comermos em qualquer parte do mundo sempre o mesmo tipo de hambúrguer, não mudando muito a receita. E o que é que significa hambúrguer? Hambúrguer significa bife ao estilo de Hamburgo. Ah, pois, é um bife muito específico, uma carne muito específica. Só depois é que nós colocamos pão e fazemos o hambúrguer que nós conhecemos nos dias de hoje.
1: Uma fatiazinha de queijo por cima, espetacular.
2: O cheddar, a alfacezinha, mas as origens é um bife ao estilo de Hamburgo.
1: Pronto.
2: Nós associamos as coisas depois a outras origens e a outros países e não tem nada a ver.
1: As adaptações, não é?
2: Rapidamente, nós criamos versões gourmet, vegans, doces, artesanais, peixe, frango, hoje há um pouco de tudo. E até há uma grande tendência que já chegou à Madeira, e eu não sei se já experimentaste, Pedro, eu não gosto porque acho muito oleoso, que é o smash burger.
1: Isso
2: que é aquele hambúrguer, vamos imaginar o hambúrguer de carne picada, que é assim meio altinho, mas eles esmagam na chapa e aquilo fica mesmo esmagado, plano.
1: Sim.
2: Pronto, isto é uma grande tendência mundial e existem inúmeras lojas um pouco por todo o nosso país e aqui na Madeira já existe também smash burgers, que são hambúrgueres esmagados. Pronto, no fundo
1: pois,
2: é isto.
1: Ao fim e ao cabo.
2: É hambúrguer prensado na chapa, mais fino e crocante nas bordas. E é uma das grandes tendências recentes a nível mundial. Ah,
1: pronto.
2: Pois.
1: São as novas adaptações aos novos tempos. Pronto, a verdade é o que é.
2: Portanto, não sei se sabiam desta, mas ficam a saber hoje que o hambúrguer vem da cidade de Hamburgo e que está relacionado à confecção própria do bife ao estilo de Hamburgo. Não tem nada a ver com aquelas cadeias que toda a gente conhece e que dizem que aquilo é comida de plástico e que sabe tudo igual. Esqueçam isso. O verdadeiro hambúrguer temos que ir a Hamburgo comer. Vamos lá?
1: Ou isso, ou então esperar por ir ali ao talho e buscar ali algumas dezenas de quilo de carne para fazer uma espetadinha.
2: Mas é que são 9:30 da manhã e estamos a falar de hambúrgueres empanadas e espetada.
1: É para termos tempo para fazer o fogo, ir buscarmos lenha.
2: Ias dizer lume. Tu ias dizer o lume.
1: Para fazer o lume, claro, também é preciso, não é?
2: Nós aqui na Madeira é fazer o lume.
1: É fazer o lume, pronto. Pode esperar. Pode buscar umas folhazinhas ali ao quintal do vizinho, se ele deixar, claro. Uns caniços e tal. Ok, são 25 para as 10. Por volta das 11, o lume está na perfeita temperatura. E então venha daí então uma espetadinha.
2: Tem pau de louro.
1: Sim.
2: Atenção, não há cá aqueles espetos agora todos de inoxes e essas coisas, que isso não funciona.
1: Retira. Bem, há quem consiga fazer aqueles enganos todos para depois ficar ali com um saborzinho.
2: Não, em pauzinho de louro, se faz favor.
1: Pau de louro, que é para ficar bem ali à maneira madeirense, que é como a gente gosta e como a gente ensina. Quem não sabe, não inventa.
2: Exatamente.
1: Não, é?
2: Não mexe, não,
1: não
2: toca.
1: Mexe, pode queimar. Pois não digam que a gente não ensina nada.
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1: Hoje é terça-feira, não há novidade com isso, mas mais logo temos aí programas a não perder.
2: energia de mudança e logo a seguir, os Maravilhas.
1: Ora, respectivamente às 5 da tarde e às 7, numa semana especial. Estamos aí a completar 78 anos de idade. São quase, sei lá, são memórias que o tempo não ajuda a apagar, felizmente. São vozes que passam e que ficam para sempre. São pessoas que, entretanto, passaram também com o seu espaço, com as suas vitórias de programas, não é?
2: Uhum.
1: São memórias vivas, ao fim e ao cabo.
2: Exatamente,
1: não é?
2: Uma rádio feita de pessoas para pessoas, fundo é isto.
1: Ao fim e ao cabo, são as melhores memórias de sempre que passam aqui e você também é culpado disso.
2: Porque...
1: culpado. É culpado, sim. É culpado porque
2: sim,
1: não fosse o nosso auditório, naturalmente que as coisas seriam bem diferentes e de uma forma diferente. Mas como temos o melhor auditório do mundo, continuamos a ser uma das melhores rádios do mundo. Não há que fazer a coisa por menos. A verdade é esta. E como tal... vamos todos festejar este 78º aniversário. Podia ser apenas na quinta, mas já começamos a deixar os foguetes no ar.
2: Olha, e o bolo?
1: Que
2: eu já sei o sabor do bolo.
1: Ora tu.
2: Anda cá que eu digo.
1: Ora tu.
2: Já sei.
1: O que é que não se sabe aqui? Tudo.

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1: Bem-vindos a mais um motor de busca, este que é o seu calendário vivo na antena do posto emissor do Funchal. Hoje, dia 26 de maio, mas do ano de 1896, Nicolas II era coroado czar da Rússia. No campo da saúde, lembramos que mudanças políticas bruscas afetam a estabilidade emocional e coletiva das sociedades. No campo da cultura e da literatura, a Rússia produziu algum dos maiores escritores da história. A personalidade do dia vai para Helena Bonham Carter, que nascia neste mesmo dia. A curiosidade vai para a coroação de Nicolas II, que ficou marcada por uma tragédia popular. Já que falamos na Rússia, a música vai para o compositor Tchaikovsky, com a sua Valsa das Flores. E é com esta mesma belíssima valsa que nos despedimos por hoje, com a promessa de viajarmos amanhã em mais uma curiosidade no seu motor de busca.

0: Pitbull, quem não conhece o Pitbull e o Farruko, oi, se bebe.
1: Ele vem a Portugal, sabias?
0: Quem, o Pitbull?
1: O Pitbull?
0: Sim, e hoje no Estádio da Luz temos nada mais, nada menos do que o primeiro.
1: Debi tirar uma foto de quando te tuve, não sei mais a música.
0: Pois.
1: Quando eu começo a cantar...
0: Eu de repente fiquei com o estúdio vazio. Mas pronto, não há de ser nada.
1: Espero que não exista nenhum acidente quando eu canto.
0: Bad Bunny faz o primeiro dos dois espetáculos hoje e amanhã no Estádio da Luz, em plena capital portuguesa. É esgotado o que está para hoje e para amanhã. Bom, não está esgotado, até porque temos muita coisa ainda por dizer e por fazer. O nosso horário para hoje, no entanto, a Angélica está aí no restinho das últimas gotas.
1: Não é justo. Eu acho que pois. O nosso tempo é roubado. Isto parece aqueles jogos de futebol. Roubado!
0: Temos que ir ao VAR.
1: Temos que ir. Aonde?
0: Ao VAR.
1: À vara? Aonde? Ok.
0: Bom, 2 minutos e meio para as 10 da manhã, estamos aí quase a deixar aí os cumprimentos de uma ótima, magnífica terça-feira com sol.
1: Mais ou menos,
0: está ali meio envergonhado. Ontem estava melhor a esta hora.
1: Sim, ontem... mas olha, ainda vais explicar-me o que é a varanda, o VAR. Sim. E essas coisas todas de futebol, porque vem o Mundial e eu tenho que saber isso tudo.
0: Ali fora tu tens uma varanda com um varandim, onde podes tu ver com um bocadinho de sorte um ecrã. Ali que o vizinho tem ali já na parte da varanda dele, do outro lado da rua.
1: Não vi nada disso, mas tu tens que explicar-me isso tudo, porque vem um Mundial e eu não posso ser ignorante.
0: Está bem, um dia desta gente fala sobre isso, porque já arranca dia 12 o Mundial de Futebol. E mesmo que a gente não queira falar de futebol, é difícil.
1: É o tema do momento.
0: Não é que o Leão... Está a dormir ainda.
1: Qual leão?
0: O leão.
1: É que tu dizes cada coisa que o meu cérebro é um faroeste, é um deserto, é um deserto autêntico.
0: Angélica, a ideia é essa mesmo.
1: Ah, ok, desculpa.
0: É porque o deserto continua. O que continua é a nossa colaboração consigo dia após dia, ano após ano. E daqui a pouco cheguei ao Palmadruga com a Joana Ferreira para lhe mostrar a segunda fatia gostosa, simples...
1: De empanada. Ah, não.
0: Eficaz. Não, empanada quem traz é
1: a Arina Pan,
0: que faz parte também do nosso mobiliário, das 7 às 10 da manhã. 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
0: Ótima terça-feira, esta semana é festa, é aniversário
1: bolo.
0: PEF com
1: bolo. Bolo.
0: E um brinde que dura já 78 anos.
1: Até amanhã.
0: Um abraço, boa terça, boa semana.

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0: Meu bem.
1: Assim se intitula a nova canção de Badocha e Chiaro, juntos em volta, meu bem. E também trouxemos uma outra novidade para arranque de hora: Noninho Navarro e Mulheres dos Meus Sonhos. É assim, de forma bem ritmada, que começamos a nossa emissão do Bom Dia, Bom Dia desta terça-feira. É o 26º dia do mês de maio. Bom dia, Joana.
2: Olá, bom dia. Pois assim é, cá estamos nós com muita energia para dar, não para vender, mas sim para dar, até bem próximo ao meio-dia. Tenha uma boa terça-feira. Se algo não está bem, penso que daqui a pouco vai estar. Há que ter força de vontade para ultrapassar o obstáculo que a vida também nos dá. Vamos então preencher o nosso bom dia da melhor forma, também com a sua companhia, até rima. Depois das 10h30 vamos disponibilizar as nossas linhas para que possa então entrar com muito gosto em contacto connosco.
1: Exatamente, 291-20-89-54, assim como a nossa linha do WhatsApp 936-363-970. Estamos a aguardar a sua mensagem via WhatsApp. Para já mais música, bem disposto, seguimos na companhia de Rony Fuego.
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0: Nova canção de David Carreira, Alô, na nossa emissão do Bom Dia de hoje, também com Nuno Ribeiro e Soraya Ramos, um belo dueto intitulado Fujo Contigo, e antes disso, Bem Disposto, a música de Rony Fuego, na nossa emissão desta terça-feira, onde não tarda nada, Joana, vamos ter mais um provérbio daqueles.
1: Não sejas mau. Pois é, vamos apresentar um provérbio para que também, no fundo, é um pequeno desafio para que o ouvinte ou mote para que possa ligar para cá e completar o provérbio. É já daqui a pouco, já está no forno, vai ser quentinho, já daqui a pouco.
0: Vamos à música, entretanto, convidamos os Alentós, Dona de Si.

0: já era a música dos Mr. Kizomba. Também trouxemos os vizinhos, onde é que eu tinha a cabeça. E grande dueto com Maninho e Marisa Liz na canção Garota, na nossa emissão do Bom Dia desta terça-feira. Manhã de primavera, um dia em que vamos ter algumas nuvens, mas a temperatura vai estar bem agradável. A máxima prevista para hoje é de 22 graus Celsius.
1: E continuamos nesta terça-feira de primavera. Vamos aqui ao telefone ou vamos lançar o provérbio?
0: Vamos lembrar que através do nosso WhatsApp os nossos ouvintes podem participar no programa de mais logo. Exatamente, o programa As Maravilhas. Não esqueçam, depois das 19 horas vai também poder fazer parte deste mesmo. Lá está com a sua mensagem de voz.
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0: Não esqueça então que é bem simples participar neste mesmo, basta enviar a sua mensagem de voz. Vamos ter muito gosto em selecioná-la para o programa de mais logo, depois das 19h.
1: Fica então o lembrete para que possa então participar neste mesmo programa, Os Maravilhas. Entretanto, vamos daqui a pouco lançar o provérbio. Esperemos que o complete, mas também se não completá-lo, naturalmente que há de haver alguém que complete este provérbio.
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0: Donde, como e quando? Nova canção de Grace com a dupla Santo Bem Scalema, os irmãos Frantico e António, abrindo a segunda meia hora da nossa emissão de hoje do Bom Dia desta terça-feira. Estamos com 23 minutos no esperanto das 11. Vamos também, claro, passar pelo nosso telefone 291-20-8954, que está já ocupado. Vamos saber quem? Bom dia.
1: Olá, bom dia.
2: Olá, bom dia.
1: Olá. Bom dia, Hélia Jardim.
2: Tudo
1: já
2: bem?
1: Está tudo. Já desfrutou do seu pequeno almoço?
2: Já.
1: Já tomou o seu
2: café? Na minha caneca do pet.
1: Ah, é? E costuma encher a caneca? Não. Ou acha que é muito grande e só vai metade?
2: Ah, é tão boa, sim. Então, é que tinha era mais pequena. Ai. Mas, ao menos, achei boa.
1: Sim, enche mesmo a caneca e ali que, para saborear um belo café. Muito bem.
2: É.
1: Hélia, e então, o tempo em cima está nublado, o sol brilha?
2: Está um solinho, está bom.
1: Está ótimo, sim, ainda está bem. Hélia, o Paulo Madruga vai submetê-la a um provérbio para que... Ah, ele diz que sou eu, está bem.
2: Não sei.
1: Pois, ele está a fazer sinal. És tu, e aqui vou eu.
0: Força.
1: Quem lida com mel, sempre lambe os...
2: Não sei.
1: Quem lida com mel, sempre lambe os...
2: Os? Não sei.
1: Os não sei. Não está correto.
2: Não.
1: X.
2: Não sei.
1: Hélia, vai ficar para o outro.
2: Está bem. Olha, posso ler um poema num instante?
1: É pequenino.
2: É pequenino. É.
1: Bem, ok.
2: Aqui já vai. 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

0: Isto num verso real, mas a madrugada desponta e volta ao mundo real. Muito obrigada por esta oportunidade.
1: Muito foi
2: tão
1: obrigada.
2: Quanto isso.
0: Muito obrigada, tudo bom.
1: Obrigada, Elia.
2: Muito obrigada.
0: Puxem-me sobre o funchal. Beijinho para todos.
1: Tchau, Elia.
0: Obrigada.
2: 20 minutos para as 11, hora 291-20-89-54. Temos então em antena aquele desafio habitual das terças-feiras.
1: Será que os nossos ouvintes
2: vão saber?
1: Quem lida com mel sempre lambe os...
2: Olá, bom dia.
3: Bom dia, Sr. Paulo. Bom dia,
1: Ana Paula.
3: Na Joana, eu adoro aquela... Olá, olá, que para mim dá uma alegria.
1: Ah, ali do...
3: Do Marítimo.
1: Sim,
3: sabe uma coisa, minha Joana? Quando os meus primos jogavam no Marítimo, o Anjo e o Rui, e o Duardenho. O Duardenho era... era filho da dona da minha casa. E a casa fazia... A minha casa fazia... Quer dizer, ele só estava no Moronho, já estava na minha casa. E vinha aquele mandio fazer muitos jantares e tudo, e eles vêm em tiúdes. Eles só fazem tiúdes para aqui, para ver para a minha casa, os meus parentes, eles matam-me tantas saudades.
1: É sempre que a Ana Paula ouve o olé, olé, leva...
3: Ah, os meus parentes à DR, então se a gente conversa e tudo, mas quer dizer, vem sempre à memória.
1: Sim, sim, sim, sim.
3: É verdade, sim, bons tempos.
1: Belos tempos, belos tempos.
3: Belos tempos,
1: Ana Paula, já vai lembrando os santos populares, não é?
3: Ah, já estou com tudo, já estou o tempo mais assim, eu já estou a ficar mais quentinha e tudo, para já é uma alegria.
1: Exato, e o atum aí à venda.
3: O atum está bonzinho.
1: Já vimos feijão maduro.
3: Sim, já vimos, e mas era louca.
1: E já vamos com um pezinho no mês de junho. É por isso então, que hoje, já dia 26, portanto já vamos, quem diria, já estamos
3: no final.
1: É verdade,
3: meio ano.
1: Já passou. Ana Paula, será que posso submetê-la aqui ao provérbio? Ou Ana Paula?
3: Olha, se eu responder, eu respondo, fica para outro.
1: Claro, quem lida com mel sempre lambe os...
3: Como é, mas vai naquele limpo mel?
1: Quem lida...
3: Com mel.
1: Com mel. Sempre lambe os... Ana Paula tem mel aí em casa?
3: Tenho mel de abelhas e tenho mel de útero.
1: Sim, tem sempre o seu mel aí na cozinha.
3: Tenho.
1: É isso. Então, não vai dar para completá-lo?
3: Olha, na Joana, pode ser muito simples, uma coisa que a gente sabe, mas agora...
1: Pois, na ocasião não vem nada à cabeça.
3: Não, mas... A pessoa vai dizer, a gente é que está bem.
1: É isso. Ana Paula, mas de certeza que tem na cabeça aqui os cumprimentos.
3: Pai, a Dona Maria do Monte, a Sra. Virgílio, para a Sra. Noel também, um beijinho para todas, e quero mandar um beijinho também para a Dona Elia Jardim, para a Sra. Aldanha, para a Dona Garota Gonçalves, para a Marcelha e para a Nadiri, e para a Dona Azul Maria Luizinha, para a Sra. Fernanda, para a Sra. Paulo, e para a família do Ruben Aguiar e o Ruben Aguiar, e para vocês. Um grande abraço do fundo do meu coração, para toda a minha família.
2: Muito obrigado,
3: e
2: Ana.
3: E para o professor do Funchal, um grande abraço. Estou a meio de vocês, sempre.
2: Muito obrigado.
1: Muito bem, Ana Paula, nós sentimos
3: obrigada,
1: isso.
3: E obrigada para a atenção.
2: Muito obrigado.
3: Beijinho para a minha clássica, Sr. Paulo.
2: Muito obrigado.
3: Que clássica, Deus tem.
1: Isso. Então, obrigada.
3: Eu consegui Paulo para aprender a malvada.
1: Beijinhos, Ana Paula.
2: Obrigado, Ana.
3: Obrigada,
2: um dia feliz.
3: Muito obrigado.
2: Ora, pois bem, está lançado então o desafio de hoje. Quem lida com mel?
1: Sempre lambe os... Não
2: Olá,
1: digas.
2: Ah, bom dia.
3: Olá,
1: bom dia.
2: Olá. E agora conversamos com mais uma das nossas amigas.
4: Com a
2: Nadir. Bem
1: Nadir
2: disposta.
1: Rodrigues.
4: Bem, obrigada com vocês.
2: Também, estamos
1: resto,
4: já andei hora e meia de tempo.
1: Ah, oh, que inveja da boa. Mas foi uma hora e meia para lá, mais uma hora e meia para cá, contabilizou o tempo
4: era todo. Era e volta.
1: Ah, e de volta, uma hora e meia.
4: Tem hora e meia, sim.
1: Muito bom. E a Nadir já chega em casa toda energética, não é? Para fazer aí as arrumações.
4: Com vontade de fazer as coisas, sim.
1: Exatamente. E as coisas menos boas ficam pelo caminho, não é, Nadir?
4: Sim, é muito bom.
1: Uhum, muito bom mesmo.
4: Fazer a caminhada.
2: Nadir, e como é que estamos de provérbios? Gosta de quando em vez de ouvir aqueles provérbios mais
4: sim,
2: conhecidos,
4: gosto.
2: Mas há também aqueles menos habituais, que não são tão comuns quanto isso.
4: Sim.
2: Não sei se será o caso deste, para
1: pois
2: si.
1: Pois é, aqueles que, e até muitas vezes usamos no nosso dia-a-dia provérbios, como quem vai à guerra dá... E...
4: Eleva.
1: Exato.
4: Eleva.
1: E
4: estar em andar, mano, está aqui bem.
1: Nadir, e agora este, quem lida com mel sempre lambe os
4: dedos.
1: Ora, mas como é que acertou isto?
4: Oh,

0: Já vejo, eles falaram-me por reto, por isso eu me lembrei.
1: Ah, Nadir, e a Nadir também é daquelas, digamos, senhoras que quando está fazendo assim uma coisa doce, ou mesmo mexendo no mel e faz.
0: Sim, eu gosto, isso é muito
1: Gosta de lamber os
0: doce.
1: dedos?
0: Eu gosto de coisas doces, mas eu pioro o colesterol, que eu tenho o colesterol
1: Sim,
0: muito alto.
1: mas a Nadir gosta de lamber os dedos? Há quem?
0: Gosto, gosto, é
1: Ah!
0: mesmo que eu gosto dos outros, não.
1: Claro. Nadir, eu não gosto. Sempre que isso acontece, me vou logo à procura da torneira.
0: Não, mas é a
1: Mas está certo. Quem lida com mel sempre lambe os dedos, nem mais. Certinho.
0: sim.
1: Nadir, muito obrigada por ter aqui acertado
0: Nada, foi muito gosto falar com vocês.
1: no nosso provérbio. E quando abrir
0: E
1: a.
0: eu vou mandar beijinhos para vocês e para toda a equipa que
1: Espera,
0: trabalhei.
1: espera, Nadir.
0: Sim, sim, sim.
1: Quando abrir o pote de mel, não lamba os dedos.
0: Ah, está bem.
1: Estou a brincar.
0: Não, mas eu tenho um que é prático, que é daqueles que é mesmo da terra, sem decorar, nem é daqueles que a tampinha redonda, daqueles que só sabes qual é.
1: Sei, sei,
0: A gente
1: sei, sei.
0: chapa e a gente já deita e nem sequer respinga
1: Não,
0: nada.
1: exato, agora não me ocorre,
0: Sim,
1: mas sei quais são. Nadir, então quero oferecer um pote de mel, não? Beijinhos.
0: sim. Ah, beijinhos já para vocês, especial e para toda a equipa que trabalha aí, para a Ana Paula. O senhor Clark, que tem o um nome meio esquisito.
1: Plácido. É um nome clássico, mas é plácido.
0: Olha, vai para todas que chamam para aí, as que nos chamam, e para todos os imigrantes que ainda vão me pôr a dizer nomes.
1: Obrigada, beijinhos à
0: Está
1: Cacau e ao Odi.
0: bem, beijinhas. Confia,
1: Beijinhos.
0: está bem. E a Cacá está para te ver.
1: E ao Odi. Pronto.
2: Muito obrigado,
0: Está bem.
2: Adeus. Um dia
0: Obrigada,
2: feliz.
0: obrigada aí.
2: Muito
0: Confia,
2: obrigado.
0: obrigada, igualmente.
2: Muito
0: Obrigada.
1: obrigado.
2: Está
1: feito.
2: É verdade. Já passaram no teste do provérbio desta terça-feira, uma forma de recordarmos conhecidos provérbios para uns, para outros, nem por isso. Nesta emissão do Bom Dia, que faz-lhe companhia nesta semana, onde é uma semana especial, até porque a rádio que está a ouvir está prestes a celebrar mais um aniversário. São agora 10 horas e 47 minutos.

0: Got to Love You, música de Nininho Vaz Maia, praticamente no final desta primeira hora do nosso bom dia de hoje, desta terça-feira, sempre na boa companhia dos nossos ouvintes, passamos sem dúvida uma agradável manhã através dos canais 1 e 2 do Posto Emissores do Funchal. Continuam aqui no nosso WhatsApp várias mensagens por parte daqueles que estão connosco, os de cá e os de lá. Há lá em fronteiras que também, através desta via, podem enviar as respectivas mensagens, quer seja para cumprimentar todos os amigos e familiares através desta mesma via. Vamos ter muito gosto em, daqui a pouco, olhar também para essas mensagens que vão chegando ao nosso 936-363-970.
1: Está em falta para o connosco. Ainda estamos à espera também da sua mensagem, de uma foto, se assim o entender. Nós gostamos muito de divulgar a sua mensagem e também de ver a sua foto. Entretanto, 291-20-89-54 vai tocando e nós vamos preenchendo da melhor forma o nosso programa também, que vamos tornando, pensamos nós, a sua manhã ainda mais agradável no seu trabalho, na sua casa, a conduzir em algures por aí, aqui na ilha ou do outro lado do mar. Gostamos de acompanhá-lo e vamos permanecer deste lado até ao meio-dia.
0: Vamos então atender mais uma chamada. Olá, bom dia.
2: Bom dia.
0: Olá,
1: viva. Duarte Basílio.
0: O nosso amigo Duarte Basílio, como está? Tudo bem?
2: Mais ou menos.
0: Então, e o seu dia? Está começando bem, Duarte?
2: Está, olha, o sol agora abriu os olhos. Ah.
1: Já fez a sua caminhada?
2: Já, graças a Deus.
1: Mas os nossos ouvintes já têm a caminhada em dia. Grande parte.
2: Há uns que fazem de manhã, outros que fazem à tarde.
1: Pois é isso, ao fim do dia. Não convém fazer a caminhada quando o sol está forte.
2: É verdade.
1: Convém naturalmente escolher, e isto para quem está em casa, convém escolher a hora apropriada para fazer.
2: Há quem faça a caminhada com a toalha e vem à praia.
1: Pois, também dá. Também dá. É uma ótima opção.
0: Pois, o Duarte já tem que ir pensando nisso.

0: É verdade.
1: E o Duarte, gosta muito ou nem por isso de praia?
0: Não sou muito de praia, mas...
2: Parece que não é muito adepto. O ano passado encheu a sua boia, não é? Mas não deu certo, o mar levou a boia. Aconteceu qualquer coisa, não foi?
0: Ela ficou lá embaixo. Eu aprendi a nadar, ela já ficou lá embaixo.
1: Antes havia muito esse hábito de encher as câmaras de ar.
2: No fundo é isso.
1: Era.
2: Olha, e eram seguras.
1: Era bem divertido.
2: Uhum. Era muito divertido. Dava para brincar e de que maneira.
0: Uhum. É verdade.
2: Dava para todos.
0: Velhos tempos.
1: É verdade. Com pouco aproveitávamos os tempos livres de forma bem divertida. Isso sem dúvida.
0: E então, houve agora as festas de Santa Rita?
1: Sim, então, ouvi dizer que lá esteve. Não foi. A cantar as músicas do Vasco Freitas?
0: Não foi.
1: Ah, não foi.
0: Ah, teve lá, foi a Sandra e o Ricardo também.
1: Ah, pois, é verdade.
2: Mas o Duarte é devoto de Santa Rita?
0: É isso, devoto de todos os santos.
2: Uhum. Olha, nós vamos transmitir no dia 30 a peregrinação anual do Santuário de Nossa Senhora de Fátima no Cabo Girão.
0: Ah,
1: é verdade.
2: Certeza.
0: Já houve e vai haver mais uma, não é?
1: Exatamente.
2: Lá, ainda não.
1: Houve a do dia 13, mas esta é diferente.
2: Exato, foi ali na paróquia de Fátima. Uhum. Agora, será precisamente no Cabo Girão.
0: Mas olha,
2: exatamente, se o Duarte quiser ouvir, o PEF vai transmitir e daqui a pouco vamos deixar a informação na emissão.
0: É a festa da graça agora, sábado, não é?
2: Não sei precisar, mas...
1: Temos que consultar o nosso almanac.
2: Exato.
0: Tem que ver.
1: Está lá tudo.
0: Costuma-se ir depois da Santa Rita, vamos a ver.
2: Ah, ok. E o Duarte costuma ir a esse arraial?
0: Ah, só fui uma vez. Mas é muita confusão, é melhor ficar em casa.
2: O arraial é assim, tem piada com muita gente.
0: Uhum. É verdade, é.
2: Nós não gostamos de estar ali a nos acotovelar uns com os outros, mas vamos imaginar que chegamos, tem meia dúzia de pessoas, não gostamos, não é?
0: É verdade.
2: Tem piada, toda aquela gente, aquela moldura humana, e vamos cumprimentando aquele que nunca mais tínhamos visto, vamos encontrando um amigo, vamos encontrando um familiar, mais uma conversinha, mais cá, mais lá, vamos ouvir quem é que está a cantar. Enfim, o arraial é mesmo isso.
0: Pois, aqui em São Martinho também houve.
2: Para além.
0: Sexta e sábado aqui em São Martinho não foi.
2: Tudo isto depois de tratarmos da parte religiosa, não é? Assistir à missa, à novena e por aí.
1: Mas como disse bem, Duarte, temos de facto essa festa este fim de semana. Aliás, já têm acontecido as novenas. Agora, neste sábado, vai decorrer no Cortejo de Ofertas para a Paróquia. Pelas 20h30 será celebrada a Missa da Vigília. Já no domingo, 31 de maio, vamos ter a Eucaristia às 16 horas. Após irá realizar-se a habitual procissão. Portanto, Festa da Graça vai então acontecer nos próximos dias. Há que, por isso, aproveitar para também por lá passar uma festa de Nossa Senhora da Graça.
0: Uhum.
1: Padroeira da Paróquia da Graça em Santo António.
2: Se quiser repetir, já
0: Nossa
2: sabe.
0: Senhora. É Nossa verdade. Senhora Mediadeira das Graças.
1: Exatamente.
2: Duarte, muito obrigada por ter ligado. Não sei se quer cumprimentar alguém especial ou estão todos cumprimentados.
0: Estão todos cumprimentados e o quarto andar também na Rua Fernando Armel.
1: Muito obrigado.
0: A toda a equipe. Dona Eliana, sabia quem mexe no mel, lembra os lendas.
1: É verdade.
2: O Duarte sabia.
0: Sabia.
2: Ah, ok. Duarte, muito obrigada, um dia muito feliz e até amanhã.
1: Muito obrigado, Duarte. Um ótimo dia para si também. Muito obrigado por isso.
0: Bom trabalho.
1: Obrigado pela companhia. Um minuto agora nos para das 11 desta terça-feira, dia 26 de maio, dia em que vamos ter mais logo depois das 17 horas o programa Energia de Mudança, mais um tema e um convidado. 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

0: Bolero, regresso aos anos 80 para lembrarmos esta canção de Fantasy, um dos populares êxitos deste artista que entra assim na segunda parte da nossa emissão do Bom Dia, Bom Dia desta terça-feira. Continuamos a desejar um excelente dia para todos quantos estão na companhia do posto emissores do Funchal e saudamos naturalmente aqueles que estão também além fronteiras ligados ao PEF, acompanhando em continuidade a nossa emissão em pef.pt.
1: Relembramos que no próximo dia, hoje já são 26, no próximo dia 30 de maio, as equipas de Nossa Senhora realizam a sua peregrinação anual ao Santuário de Nossa Senhora de Fátima, no Cabo Girão. O encontro será às 20 horas, no início da subida para a capela. Às 20h30 inicia-se o terço, seguido da Eucaristia, presidida pelo Bispo do Funchal, Dom Nuno Brás. Será um momento de fé, oração e comunhão mariana, aberto a todos os casais, famílias e amigos. Participe nesta noite de fé e oração pela paz no mundo. Esta peregrinação anual será transmitida pelo posto emissor do Funchal.
0: Portanto, acontece já no próximo fim de semana e vamos ter a ocasião de acompanhar na íntegra esta mesma transmissão. Portanto, no próximo sábado, não esqueça, se eventualmente não tiver a oportunidade de participar nesta habitual peregrinação que é organizada pelas equipas de Nossa Senhora, estás então ligado ao PEF, pois havemos de levar a todos os nossos ouvintes neste momento de fé e oração e também comunhão mariana.
1: É verdade, é uma forma de renovar a fé. Já tive o prazer de assistir lá, no Cabo Girão, a algum

0: vezes, uhum. E sente-se que renovamos a fé e de que maneira naquele preciso momento. Por isso, estão todos convidados.
1: Vamos ao telefone, bom dia.
2: Bom dia, Aldeia.
1: Olá, bom dia.
0: Olá, bom dia, Plácido.
1: Como está? Tudo bem?
2: 5 estrelas na vossa companhia, para a Aldeia. Com essa dupla maravilha, toda a gente fica feliz.
1: Ora, fazemos por isso. Então, e o Plácido está a começar de forma bem disposta o seu dia. Não sei se com a caneca PEF já venceu alguma.
2: Não me sei nenhuma caneca PEF.
1: Então tenho que tentar noutra oportunidade.
0: Ao contrário daqui que saíram todas.
2: A minha caneca leva uns 3 litros.
1: Ah, bom, então é das grandes.
2: É, gente de balão.
0: Pois é. Tem que ser mesmo uma caneca ali, não é?
2: Caneca, a caneca de café de manhã não se pode dispensar.
0: É
2: então,
0: isso.
2: Então com mel para limber a sede. Esta é antiga, também a Hélia não acertou, mas por desligar o telefone ela lembrou-se.
0: Ah, mas não é um provérbio muito usado, não é?
2: Não é muito usado na rima.
0: Pois.
2: Mas... Como é, uhum. Havia uma publicidade antigamente que frango assado é de limber as bexas.
0: Era assim mesmo?
1: Pois, as pessoas.
2: Tinha outra frase, mas rumeava qualquer coisa. Já foi uns anos atrás. Uhum. E depois o mel, quem mexe no mel, dá uma tentação, dispara o dedo.
0: Pois é, mesmo assim.
2: A nossa amiga nada, eles disparam os nossos dedos dos outros.
0: Pois, é isso. Este provérbio já foi desvendado. Aliás, há também um ouvinte que deixou-nos uma mensagem de voz no WhatsApp, que também acertou no provérbio e daqui a pouco vamos ouvir. Bom dia, Ana Fernandes, beijinhos.
2: Beijinho para a Ana Fernandes, está longe, mas está tão perto, há muito calor agora na Europa. O Rony Noite com 28, 29, 30 graus é muito calor para aquela terra.
0: Pois é. E tendo piorar, não é, Plácido, com as alterações climáticas?
2: Portugal continental está tudo amarelo e algumas zonas já laranja.
0: Exatamente. E...
2: muito calor. É nossa ilha, não é? Há alguns anos que chegaram aqui a 30, 32, também era muito
0: mas
2: calor.
0: Mas a tendência, mesmo a temperatura subir, termos aí o verão com calor extremo, o inverno também rigoroso, mas vamos vivendo um dia de cada vez e ainda vamos a tempo de fazer...
2: O calor também mata.
0: Pois
2: o frio mata, mas também o verão, o calor também mata.
0: Vamos
2: já,
0: a tempo
2: já temos
0: de...
2: 8 mil pessoas na França.
0: Exato. Vamos a tempo de tratar bem o planeta. Vamos lá ver.
2: Isto a gente vamos tendo lixo, e depois estragamos a nossa casa, a nossa vivência.
0: Exatamente. Plácido, costuma ir à Paróquia da Graça, fui a Santa Rita.
2: Não fui nem à Graça. A Graça é para o fim de semana, a festa. Agora, Santa Rita, só fui uma vez àquela festa. Já foi há mais de 40 anos.
1: E estava tudo muito bem engalanada, a igreja também, com as rosas,
2: aquelas
1: que são
2: rosas.
1: A tradição, exato. Tivemos a oportunidade, de facto, de ver algumas fotos disso e estava tudo muito bonito.
2: Falar em rosas e eu... Quando cai neve, eu disse à minha mulher, cai neve lá no pico do Ariete, cor-de-rosa. Cor-de-rosa? Nunca vi neve cor-de-rosa. Então, não há rosas brancas. A neve também é branca. Cor-de-rosa.
0: Ok, Plácido.
2: Quando tiver um provérbio, tem a opção. Quando acertem logo à primeira, tem outra segunda opção, que isso é engraçado. Tá? Adivinhar os provérbios.
0: Ah, e o Plácido gosta de...
1: Sugestão de opções.
2: E adivinhas, oi.
1: Mas há uns, de facto, mais engraçados
0: conhecidos
1: do que outros.
0: Conhecidos que outros.
2: É escolher aqueles mais difíceis.
1: É verdade.
2: Este da remeava, mas era fácil.
0: Olha, mas é como aquele diz, não rima, mas é verdade.
1: Exatamente. Isso é bem verdade.
2: Isso é. É uma alegria estar na vossa companhia. Não há palavras. Como diz a nossa amiga Ana Paula, eu gosto de vocês. E cá não gosto de vocês. Eu amo esta rádio, amo os trabalhadores que trabalham no PEP.
0: Muito obrigada.
2: E rima.
0: É isso.
1: E está a pouco de celebrar mais um aniversário.
2: É verdade, é verdade.
0: É já quinta-feira.
1: Exato.
2: É quinta-feira, vai ver girando-la. E o bolo, alguém que não se esqueça de mandar o bolo. O bolo grande, que acaba as velas todas, não sei quem, como vai caber.
0: É isso. Vai haver uma emissão especial. Portanto,
1: vamos contar com a boa disposição e também com a conversa da parte dos nossos ouvintes.
0: Ao fim do dia vai haver o bolo, não é? Vamos brindar. Também, naturalmente, o brinde será.
2: Já os aninhos.
0: O brinde será direcionado também para os nossos ouvintes, não é verdade? Porque a rádio faz de ouvintes.
2: Exato. A rádio, para mim, é mais que a televisão.
0: Portanto, quinta-feira é o dia dela.
2: É o dia dela.
1: Vamos ter naturalmente umas surpresas para os nossos ouvintes, por isso fica desde já o convite para acompanharem toda a nossa programação.
2: Ah, então já estou convidado.
0: Toda a dinâmica.
1: Claro que sim, está convidado.
2: Convidar a nossa amiga Alexandra, mas cuidado, se a dona Alexandra for à festa, reforçar o elevador.
1: Então porque ela vai trazer muitas prendas, é?
2: Não, o elevador é daqueles que falam.
1: Não. Bem, não sei. Até pode falar.
2: Só recebemos três pessoas quando ela entrar.
1: Ah, mas
2: e não estava ninguém lá dentro.
1: Mas isso vai ser dos sacos de prendas.
2: Saco de prendas,
1: então. Claro. Isso é mais ou menos como outros. Quando chegares à minha casa, toca a campainha com o nariz. Com o nariz. Então, não me digas que estás pensando em chegar à minha casa de mãos a abanar. Assim vai ser. Assim vai ser mais ou menos isso.
0: Tu já disseste isso a alguém? Aos teus convidados?
2: Ela sai de uma pitoneira com bastante espitonela.
1: Olha, não é bom, não.
2: É
1: verdade. Plácido, agora vamos cumprimentar toda a gente.
2: Cumprimentar esta gente, esta família espetacular, a número 1, a nossa poetisa. A dona Ela vai de uma beijoca, com o esposo um abraço para toda aquela família, netos e bisnetos que já tem. A número 2 foi a dona Ana Paula Aguiar, já de uma volta à cidade hoje, um beijinho para ela, tudo bom para a família. E a terceira filha, a nossa Nadir, beijinho. Ela também é nobre, não sei se ainda é minha prima, se não.
1: Nadir Rodrigues, pois, não sei.
2: E ela faz uma hora e meia de caminhada, é muito bom. Isto faz-me lembrar uma vizinha que tinha no Portonês, era bastante forte. E ela fazia sempre uma caminhada ao final da tarde, que era para emagrecer. Fazia mais ou menos mais de uma hora, porque os que ela dizia que fazia. Mas chegava à casa e comia cinco pratos de sopa. Estava sempre igual, nunca perdia peso. Estava muito apetite. E penso que a dona Nada não deve ser igual. Mas chega à casa, tem os pastéis quentinhos, o senhor pode entrar, lá vai o peso outra vez para o mundo de gosto. Estou a brincar, menina Nada. Olha, vai para toda esta família do PEF, todos que ligam, dona Coreta Gonçalves, dona Zulmira Correia, para o senhor Correia do Conense, e tenho sempre na pandemia, não esquecer o senhor Correia do Conense, e começo na conversa e esquece.
0: Olá, amigo.
2: Um grande abraço para o nosso amigo, senhor Correia, senhor António Correia, para a esposa, para a neta, um beijinho, para os filhos, toda a família. E olha para todos que já ligaram, os que ligaram, o resto do dia feliz, na companhia do PEF, não há palavras, e sem esquecer os nossos imigrantes espalhados pelo mundo, Dona Maria na Venezuela, vai um beijinho, para Dona Maria do Mundo no Brasil, um beijinho, um esposo, um abraço, para o nosso Ricardo Cassiano e a sua equipa do trabalho, um grande abraço, o Roberto Henriques também não se esquece do PEF e e dos ouvintes. Vai um abraço para ele, para a Ana Fernandes Salgado, Ana de Jesus, toca ligar. E também a visita de todos os imigrantes espalhados pelo mundo. Um dia feliz na companhia desta grande rádio. Isto é uma alegria. Quando acaba-se de falar para o OPEF, parece que o mundo, o sol abre e é um dia feliz para todos.
1: Ainda bem.
2: E vou deixar um adivinho. Quem adivinhar amanhã dá a resposta. Houve um elefante no safari em África. Quem é o rei? Como é que o traram do rei? Quem adivinhar tem um problema. Passa aqui em São Martinho que eu pago o café.
0: Fica o quebra-cabeças.
1: Então ele passa como é que...
0: Pode repetir?
1: Repete lá.
2: Portanto, um elefante caiu ao rei. Como que o tiraram do rei?
1: Ok.
2: O elefante tem magrinho.
1: Pois é.
2: E elas vêm.
1: Fica o desafio. Plácido, um grande abraço.
2: Vai adivinhar.
1: Muito obrigado.
0: Muito obrigada.
2: São daquelas...
0: Eu estou desconfiada, já.
2: Diga.
0: Já estou desconfiada, mas já vou lhe dizer quando desligar.
2: Ok, um beijo para a menina Joana.
0: Obrigada.
2: Passo a cara metade do seu Richard, o nosso amigo Paulo. Um grande abraço, passo a cara metade do beijinho. Para os vossos filhos, tudo boa. E peço aqui para todos, o Sr. Daniel, o Sr. Nuno Figueira, para o Sr. Dr. Gilberto Pérez, para a Dra. Graça Alves, para a nossa Jacinta Rodrigues, para o Pedro Silva, que faz amanhã com a Angélica, essa equipa toda, uma nossa Peta no Desporto e Companhia, o outro Paulo Correia, eu acho que é Paulo Correia.
1: Paulo
2: Figueira. Isso é, Figueira. Olha, para essa equipa, espetacular, são todos parabéns esta semana. E quinta-feira devia ser o patrão devia dar tolerância de ponto na sexta.
0: Olha, há muitas empresas.
2: É, que a
0: Oh, Plácido, há muitas empresas que fazem isso.
2: Há sempre muitas empresas. Muitos funcionários, muitos empregados fazem para esfriar
1: já quem tem
0: uma... É uma forma de promover boa disposição e saúde.
2: Teve uma altura que podia ser feriado ou não feriado, estava de escala, de serviço, era sábado e domingo, de Natal, fim de ano. Já trabalhei no Natal, já trabalhei no fim do ano. E agora.
0: Já alinhou muito.
1: É isso.
0: Ok, Plácido.
1: Grande abraço, Plácido. Um ótimo
0: Beijinhos.
1: Dia. Muito obrigado. Tchau, tchau.
2: Dia para todos que nos escutam.
1: Até amanhã. Até amanhã. Obrigado pela companhia. Plácido também na nossa emissão de hoje do Bom Dia, Bom Dia, onde, como disseste, recebemos ainda há pouco esta mensagem da nossa amiga Ana Fernandes, que via WhatsApp fez-nos chegar esta mensagem.
3: Bom dia desde a República da Irlanda. Um dia feliz a todos os que nos ouvem, ao Paulo e à Joana. Eu penso que simplesmente lambo os dedos. Se está a lidar com ela, aquilo é gostoso, porque não?
1: É isso mesmo. Ana, então, com certeza de férias, a usufruir nos belos dias de férias, já partilhou também aqui uma bonita foto. Muito sol, de facto está um
0: dia
1: agradável. Oxalá usufrua bem destes dias de descanso. Ana, que está então no Reino Unido, mas enviou-nos esta mensagem desde a Irlanda. Mais uma mensagem agora da parte de mais um dos nossos amigos, do Silvério Fernandes, que aqui nos endereça os votos de um bom dia a todos e desejo de uma semana feliz, com boas energias e pensamentos positivos. Queria ouvir uma música de Celine Dion, se fosse possível, daqui a pouco vamos ver isso. Bom dia, Madeira, já estamos na Venezuela. Bom dia para a Maria Ascensão, que envia-nos no seu habitual cumprimento matinal. Muito obrigado, Maria, também pela sua companhia. E esta mensagem que é de quem? Deixa-me cá ver. De M de Caires. Bom dia a toda a equipa. Quem lida com ela, sempre lambo os dedos. Exatamente, para o nosso amigo Caires. Se depois aqui nos quiser facilitar, de quando em vez lembre-nos o seu nome, vai ser com certeza melhor para sabermos quem está a escrever a mensagem. Continuamos por terras da sua majestade. Agora o Roberto Henriques também nos envia o seu cumprimento. Bom dia, Joana. Bom dia, Paulo. Boa terça-feira.
0: Bom dia.
1: Um grande abraço e beijinhos para todos vocês e para quem liga para esta maravilhosa rádio que nos dá vida. Muito obrigado, Roberto, um grande abraço e beijinhos também para o Plácido e para a Alexandra, para a Nélia Jardim. Muito obrigado por estarem connosco todos os dias. Obrigado nós, Roberto, por também fazer parte desta família PEF. O Ricardo Cassiano também, já desde Jersey, nos envia a sua mensagem com previsão de tempo quente, por sinal. Vamos ter, de facto, muito calor para aquelas bandas. Uma bonita partilha aqui da nossa amiga Nadias. Que belo jardim este que faz parte ali do Mirador. Eu conheço bem este
0: muito
1: Mirador.
0: Lindo.
1: Exatamente. Quem vai a caminho para o Cabo Girão é, de facto, um belo Mirador. E convém que aqueles que ainda não conhecem por lá passarem, têm uma vista magnífica este
0: Mirador.
1: Olha,
0: e esse manto de flores?
1: Está bem, está muito bem cuidado e assim é que deve ser os nossos jardins. Ontem mesmo assinalava-se isso, o Dia Nacional dos Jardins, e temos tantos e bonitos que convém realmente preservar. Mais uma mensagem, esta chega-nos daqui pertinho, da Calheta. É o nosso amigo Raul que está então a tirar uma semaninha de férias. Faz muito bem, Raul, que vai assim aproveitar. Já foi a água do mar, está super boa. Ainda bem, Roberto, Raul, um abraço e votos também de um agradável dia de férias aí na Calheta.
0: Espera, de um mergulho por nós, pode ser?
1: O dia parece que está a começar também com um bonito sol na Calheta.
0: É isso, e agradecemos a todos os nossos ouvintes, de ponta a ponta, àqueles que já nos enviaram mensagens, também as fotos, agradecemos e queremos mais, pode ser, queremos também de si, que é imigrante, é de cá da Madeira, costuma ouvir o PEF, mas que nunca mandou uma mensagem. E que tal? Pode ser hoje? Entretanto, continuamos com o quebra-cabeças do Plácido, não é, Paulo Madruga? Mas eu estava aqui a pensar que quando o Plácido falou o elefante, não é, caiu ao rio, mas será que é rio mesmo ou ele riu?
1: Pois é. Vamos à música.
0: Tal como
1: Celine
0: tu
1: Dion,
0: estás a rir neste momento, que... será que riu assim?
1: Pois, quem
0: sabe. Ok, mesmo ao rio.
1: Por quatro, me mancor, a canção que agora vamos recordar com Celine Dion.

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0: Ela está hoje de parabéns, Stevie Nicks, voz de proa dos Fleetwood Mac, com esta Dreams, canção datada de 1977, uma música que foi número 1, foi aliás o único número 1 da carreira dos Fleetwood Mac nos Estados Unidos da América, uma canção que ainda resiste à passagem dos anos, um tema que fomos lembrar já ao álbum Rumors, desta conhecida banda que assim nos proporcionou este regresso ao passado no dia em que Stevie Nicks está a comemorar mais uma primavera. O relógio marca já 11 horas quase 37 minutos, continuamos a desejar um ótimo dia, bom trabalho, se vai na estrada, condução segura e atenta, muita prudência ao volante.
1: É verdade, fica o conselho, nunca é demais. Para si que já está de avental a mexer a sopa, digamos assim, a preparar o almoço, bons a fazer cheio na cozinha, mais logo um bom apetite, um bom almoço. E vamos continuar nesta terça-feira, o sol vai dando o ar da sua graça. Estamos com uma terça-feira muito agradável de primavera e há que continuar a aproveitar o dia. O telefone está ocupado?
0: E por quem? Bom dia!
2: Bom
0: Olá.
2: Dia, tio Paulo, Matilde e a Joana.
3: Olá, bom dia.
0: Então, António, está tudo bem consigo?
2: Tudo, graças a Deus.
0: Assim é que é. António
2: ótimo
0: Silva, que nos liga
2: mesmo,
0: de Câmara de Lobos. Como é que está essa bonita Bahia, com muita gente já a passear?
2: Está bonita, há sempre gente a andar para lá, para cá. Agora tem aquele hotel e que é uma algarinha.
0: Temos aí vários estabelecimentos hoteleiros que deram outra vida, sem dúvida, ao centro da cidade.
2: Está sempre movimento, sempre movimento.
1: Muitos turistas, não é, António?
2: Ah, graças a Deus, para se formiguinhas, vai uns para lá, outros vão para cá.
0: Exatamente.
2: Assim.
0: E há quem.
2: Aqui também torna-se possível.
0: Pois era isso que eu já ia dizer.
1: Exatamente.
0: Há sempre o reverso da medalha.
1: Tínhamos essa pergunta na cabeça.
2: Minha, às vezes está bastante das caminhonetes, depois aquilo não tem muito lugar para as caminhonetes que andam. Se eu quero entrar para dentro do centro da vila, já tenho que às vezes ver um passeio, mas é como é, não é?
1: Aliás, é o que temos, não é verdade?
2: Sim, é o que temos.
1: É uma ilha que vive do turismo, precisamos naturalmente dos turistas, mas quando é demais...
2: Sim, por causa das caminhonetes que depois portam, também há vezes vem alguma caminhonete já de passageiros, já
0: exato.
2: Não...
0: Já complica já, aí
2: já complica,
0: o trânsito.
2: Já quem entra por centro da vida, às vezes leva mais de 10 minutos para sair.
0: Pois é, verdade.
1: E por vezes temos a nossa condução, digamos, complicada quando nos deparamos com os carros de aluguer, não é?
2: Isso.
1: O turista está ali que não sabe o que fazer, se avança, se não avança, se vai para a frente, se vai para a direita.
2: Para,
1: e nós temos que estar muito atentos na estrada.
2: Pois muitas vezes que eu tenho, vou entrar, pois já eles automaticamente sabem que já não pode ver para trás, mas como pensam que vão demorar muito tempo, fazem marcha atrás ou para trás, já tem que apetecer.
1: Exatamente, é isso mesmo. Temos que estar muito atentos.
2: Mas é que há mais Joana, que temos.
1: Pois é.
0: Temos. E mais logo, amigo António, não esqueça que vamos ter o programa Os Maravilhas, a época, é verdade que...
2: Estou pensando na época.
0: Exatamente, o início da nova época, mas como sabemos, temos aí outras modalidades que vão também merecer destaque no programa de mais logo, depois das 19 horas. Não esqueça de estar na nossa sintonia, quer para o António, quer para o nosso amigo Raul, quer
1: para a Maria,
0: o José Caldeira, que também é fã.
1: Mas as senhoras também percebem.
0: Exatamente, e de que maneira?

0: jogo do play-off. Vamos esperar agora pelo próximo. Tudo isso para falarmos então mais logo no programa Hoje Maravilhas, que com certeza o António Silva vai acompanhar.
1: Gosto de ouvir.
0: Ainda bem, sim senhores. E já sabe que poderá também participar neste mesmo, enviando a sua mensagem pelo WhatsApp. É bem simples participar, nada complicado. Basta primeiro há alguns segundos o microfone do WhatsApp e envia rapidinho a sua mensagem para este mesmo programa. Fica o convite naturalmente para o António e para todos aqueles que estão a acompanhar a nossa emissão. E agora, o António vai querer, desde a cidade de Câmara de Lobos, interessados naqueles cumprimentos habituais.
1: Pois, olha, vai ficar para a nossa contrária aqui de Câmara de Lobos, que é a Nadir, do Rancho, o Cipolato, José da Abreu, a Dona Alexandra, a Maria José, a Dona Celeste, a Agostinha, a Almerinda, nossos imigrantes e a todos que estão a ver aí o programa. Mas o seu plato já está de manhã para ver que isso é muito bom. Eles fazem calma a gente que vão ver que é coisa de manhã de novo.
2: António, muito obrigada.
0: Muito obrigado.
2: Um dia feliz.
1: Obrigado igualmente.
0: Muito obrigado, beijinhos. António, pela companhia também, pela chamada. 936-363-970 é então através deste mesmo número que poderá enviar a sua mensagem de voz para a nossa linha do WhatsApp para participar nos diversos programas que aqui realizamos na sintonia do PEF, que, como é sabido, está então prestes a comemorar mais um aniversário.
2: É verdade, já é uma rádio com juízo e está aí a completar os seus 78?
0: 78 anos. Vamos à música.
2: Eu estava a testar se estavas atento.
0: Humanos, quero é viver.

0: São os Chantalém, o meu lugar, praticamente no final da nossa emissão de hoje do bom dia desta terça-feira, hoje dia 26 de maio. Ainda há alguns minutos para cumprimentarmos o último participante da nossa emissão.
1: Olá, bom dia. Quem é que fecha o nosso programa de hoje?
0: Quem será?
1: Oh, Alexandra Amiga, a senhora das gargalhadas. A senhora das gargalhadas, a cantora, a bem disposta. Então, Alexandra, cabe-lhe assim fechar o nosso programa. Como é que vai fechá-lo?
2: Olha, mandaste um beijinho, meu amor.
1: Já chegou?
2: Já me dei a colégio, minha
1: gente. Já chegou aqui o beijinho.
2: E um beijo para o senhor Paulo também. Para
0: muito obrigado.
2: Que é uma alegria você estar aí. Mandar um beijinho para os imigrantes, para a Ana, para o Ricardo Cassiano, o Ricardo Moraria. Aquele senhor também que me manda beijinho, esquece-me ainda o nome, Roberto, não é?
1: Roberto Henriques?
2: Sim.
0: Exatamente.
2: Sim, um beijinho. Um beijinho para a Ana Paula, para a Oreta, para a Nadia, para os doentes, para os recursos, para o Mami Clássico, para a Dona Antônia, para tudo que ninguém passa a rádio, para a minha almerenga, a minha Zé da Alegria, que seja uma ideia, e para a Jacinta, para a Delfina, para o senhor António e toda a família. Para tudo que eu liguei para a rádio, para aquela senhora do Brasil, já agora que eu posso, também me anda. Para tudo que eu liguei, mas todas, todos que liguem para essa rádio, aqui não está ninguém sobre o Brasil, todos. Um beijo, um bem-aja, um dia feliz, que Deus ilumine, que haja luz na vida do povo.
0: E que assim seja.
2: Ah, o António, o António.
0: Ah, é verdade.
1: Ah, chama o António.
0: Pois é, ainda há pouco estávamos a ouvir a mensagem. Parece que...
2: É, o António, olha hoje. Joana, exato. Queria tomar um cafezinho, Joana. Não podia ainda passar para tomar um café. Que a festa do esporte ainda não acabou.
1: Ah.
2: A taça ainda está cheia, a taça.
1: Pois. Era bom.
2: Parabéns, meu amigo António.
1: Pois
2: chama
1: é
2: o António, chama o António,
0: é, mais ou menos isso.
2: Para
0: é isso,
2: curtir. Alexandre. Chama o amor, minha Alexandre, gente.
0: Beijinhos,
1: Alexandre,
0: um
1: temos de saber
2: muito
1: perder.
2: Obrigada, mas de coração, muito. É Deus abençoe você.
1: Muito obrigada, Alexandra. Beijinhos.
2: Chama o amor, minha gente.
0: Obrigado, muito obrigado.
1: E fechamos de forma suave o nosso programa de hoje com, em termos de ouvintes, com a nossa amiga Alexandra Alves. Amanhã vamos voltar ao lugar, não é, Paulo Madruga? Como
0: exatamente.
1: Diz a canção, como aqui ouvimos a canção do Chatalém, o meu lugar, nós vamos voltar ao nosso lugar, tal como hoje, e queremos-lo connosco aqui nas ondas do PEF para o nosso bom dia.
0: Bom dia. Amanhã, no horário habitual, aqui na sintonia dos canais 1 e 2 do Posto Emissor de Funchal. A terminar, a gente vai continuar, é isso mesmo, a banda Resistência.
1: Até amanhã.

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1: Pedro diz a Jesus: "Nós deixamos tudo para te seguir." Quantas vezes também nós sentimos que seguir Jesus exige renúncias, escolhas difíceis, mudanças de vida? E pode surgir a pergunta: vale a pena? Jesus responde com uma promessa surpreendente: "Ninguém que deixe algo por amor dele ficará sem recompensa." Deus nunca se deixa vencer em generosidade. Quem vive para amar, servir e partilhar, descobre uma riqueza que o dinheiro não compra: paz, sentido, fraternidade, vida verdadeira. Mas Jesus lembra também que o caminho do Evangelho não é feito de privilégios ou poder. Os primeiros serão os últimos e os últimos serão os primeiros. No reino de Deus, o maior é quem mais ama. Talvez a verdadeira felicidade esteja precisamente aí, não em guardar tudo para si, mas em aprender a entregar a vida com confiança.
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0: As duas crianças francesas encontradas sozinhas em Alcácer do Sal vão regressar à França. A decisão é do juiz de família e menores de Santiago do Cacém. O tribunal decide o regresso das crianças ao estado de residência habitual, onde vão ser entregues aos serviços sociais para avaliação e eventual aplicação de medidas de proteção. As autoridades francesas, através dos mecanismos de cooperação judiciária, comunicaram ter tomado a decisão provisória de colocação das crianças aos cuidados dos serviços de apoio social de Colmar, enquanto procedem à avaliação de familiares ou terceiros, com o objetivo de aferir condições para acolhimento. Altos quadros da Águas de Gaia e empresários estão entre os 13 detidos pela Polícia Judiciária numa investigação a um alegado esquema de corrupção e branqueamento a envolver 8 milhões de euros. Na designada Operação Águas Turvas foram cumpridos pela PJ no norte do país cerca de 30 mandados de busca, em causa a alegada prática de crimes de corrupção ativa e passiva, abuso de poder. De acordo com o comunicado da Polícia Judiciária, trata-se de uma investigação em curso há cerca de 17 meses, em causa um alegado esquema organizado de criminalidade económica ou financeira, desenvolvido através da conjugação de esforços entre empresários do setor privado e funcionários da Águas de Gaia, com poderes decisórios relevantes no âmbito da contratação pública e respectiva execução. Foram ainda apreendidas viaturas de alta cilindrada, saldos bancários, instrumentos financeiros, 3 armas de fogo, bem como dezenas de milhares de euros em dinheiro. A reforma laboral motivou esta manhã um protesto à chegada do Primeiro-Ministro a Braga. As alterações à legislação marcaram o discurso de Luís Montenegro a garantir que não quer revoluções, mas uma legislação que se adapte aos sinais dos tempos. Isabel Pacheco.
1: Luís Montenegro garante que não tem nenhuma fixação pela reforma laboral e insiste que não quer tirar direitos a ninguém.
2: Nós não temos nenhum fetiche com as leis laborais.
1: Tudo em nome do desenvolvimento económico do país, diz o Primeiro-Ministro, que à chegada ao Teatro Circo em Braga tinha à espera 2 dezenas de pessoas em protesto contra o pacote laboral. A resposta surgiu no discurso lá dentro.
2: Eu fico manifestamente preocupado, não é por ter algumas pessoas à porta dos sítios onde vou a protestar em nome da sua central sindical, não é por isso. O que eu fico mais apreensivo é se nós não tivermos a capacidade todos de perceber que há algumas coisas que nós podemos fazer e que se vão traduzir em benefício de todos.
1: E Montenegro dá o exemplo do banco de horas, um dos pontos da discórdia em concertação social, que o chefe do governo garante não ser um retrocesso.
2: Um empregador poder acordar com o seu trabalhador, dizer-lhe, olha, tu podes trabalhar mais 2 horas hoje ou esta semana, e eu depois compenso daqui a 2 semanas quando a encomenda estiver pronta. Alguém acredita que isto é um retrocesso civilizacional?
1: A reforma laboral em destaque no discurso do Primeiro-Ministro durante a Cimeira da Indústria, em Braga.
0: Reportagem de Isabel Pacheco. Pelo menos 4 mortos é o balanço trágico de uma colisão entre um comboio e um autocarro escolar esta manhã no norte da Bélgica. Informação avançada pela agência Reuters, que cita declarações do ministro belga dos transportes. Entre as vítimas estão 2 adolescentes, o condutor do autocarro e um outro adulto. Haverá ainda 2 feridos graves. O acidente aconteceu na região de Buggenhout, na Flandres Oriental, numa passagem de nível. Não haverá vítimas entre os passageiros do comboio. As causas do acidente estão já a ser investigadas. Tudo para conferir-se é no site da Renascença.
3: Okay. Foi a edição do Meio Dia com Vítor Mesquita. Daqui a pouco, Alex Warren.

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0: 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Motores em Antena de regresso, vamos na edição de hoje falar de karting regional, modalidade que esteve em evolução no passado fim de semana no kartódromo do Faial. Telefone com a comentadora residente para o karting regional, Ana Sofia Correia. Sofia, boa tarde.
1: Olá.
0: Mais um fim de semana que voltou a evidenciar bons indícios de participação, competitividade e interesse no kartódromo do Faial.
1: Sim, é verdade, tivemos mais um fim de semana de muita competição em pista. Nas várias categorias houveram várias lutas e várias posições a serem disputadas ao longo de todo o fim de semana, muito interessante de se acompanhar, começando pela categoria dos mais pequeninos. É uma categoria que ainda tem a classificação suspensa.
0: E quais as razões?
1: Aconteceu uma situação técnica, uma irregularidade técnica na viatura do concorrente vencedor. Só que ficou como se fosse em situação de verificação.
0: Uhum.
1: E essa verificação ia ser feita ao longo do dia de ontem. Depois os comissários haveriam de fazer um relatório e para o colégio de comissários poder decidir a classificação final. Por isso a classificação ainda está suspensa. Neste caso o Vasco Vieira foi o vencedor. Mas não podemos ainda atribuir realmente esse título, porque título não,
0: a vitória.
1: Pois a classificação ainda está suspensa, por isso ainda estamos a aguardar um resultado final.
0: A manter-se este vencedor, o Vasco Vieira, caso para dizer que nesta categoria duas provas realizadas dos dois vencedores diferentes.
1: Sim, e foi uma categoria muito disputada, tanto o Vasco como o António. Tiveram várias vezes na posição da vitória.
0: António foi o vencedor da primeira prova.
1: Exatamente, o António ganhou a primeira corrida e também ganhou corridas neste fim de semana. Por isso foi uma categoria muito disputada aqui pela vitória. Tanto um como o outro, a meu ver, mereciam ganhar e tiveram muito bem na pista. Agora é só mesmo aguardar pelos resultados finais.
0: Micromax, também com vencedores diferentes, a Mini e a Micromax. Na Mini, a vitória para Tiago Carvalhais e na Micromax, João Nunes.
1: Exato, é uma categoria em que existe esta subcategoria, que são os mais pequeninos, que é a Micromax. Neste caso, tivemos a grande ausência do Dylan Faria, que tinha sido o vencedor da Micromax na prova passada. Infelizmente, e desejo já as minhas melhoras ao Dylan, ele teve um acidente nos treinos de sábado e fraturou o braço, por isso não pôde estar presente na prova. O Tiago aqui acaba por ter um bocadinho mais de facilidade nesta vitória, porque o Dylan era realmente o piloto que lhe fazia mais frente e é sempre o maior adversário dele.
0: E assim sendo, Sofia, assim sendo, desculpa lá interromper o teu raciocínio,
1: sim.
0: Assim sendo, o Tiago Carvalhais consegue o pleno de vitórias nesta temporada de 2026.
1: Sim, foi uma corrida muito mais facilitada para o Tiago, porque realmente com esta ausência do Dylan, o Tiago ficou um bocadinho mais à vontade e conseguiu o pleno, conseguiu as voltas mais rápidas, conseguiu sempre superiorizar aos restantes pilotos. E aqui o João Nunes também conseguiu subir um bocadinho e ganhou, e com muito mérito. Teve uma boa luta com o Bernardo Sequeira. Foram provas muito bonitas de acompanhar, porque eles são muito pequeninos, mas têm uma maturidade em pista invejável. E também foi um momento muito, muito agradável de se acompanhar. Na final 3, o Tiago correu com as carenagens do Dylan, de forma a homenageá-lo e poder, de certa forma, ele estar presente na corrida também.
0: Muito bem, subindo nas categorias, avançamos para a categoria Júnior.
1: Sim, a categoria Júnior também foi uma categoria muito disputada. Os primeiros 5 pilotos estavam a rodar praticamente na mesma décima. Logo, houve muitas trocas de posições. Na verdade, o Diego Teixeira superiorizou-se à restante concorrência.
0: E que foi
1: Ele
0: terceiro na
1: foi.
0: primeira prova.
1: Sim, ele teve A meu ver, o
0: O
1: Diego,
0: Diego.
1: desculpa, o Diego é um piloto muito rápido e muito inteligente em pista. Ele tem sido uma das agradáveis surpresas ao longo destes 2 anos, porque ele teve uma evolução muito grande e isto vi-se agora nesta segunda corrida, porque na primeira ele esteve um bocadinho mais atrás e a verdade é que agora ele fazia excelentes arranques e conseguia manter sempre a posição desde o início ao fim. A primeira posição foi sempre feita pelo Diego e os segundos, terceiros, quartos lugares é que havia mais disputa pelos restantes lugares do pódio, que aqui também foi completado pelo Afonso Pires e pelo Daniel Ferreira, que fizeram também excelentes corridas, e com muito respeito dentro de pista, e é isso que se quer. E foi também uma prova muito bonita de se acompanhar.
0: Segue-se a categoria sénior também com o Martim Menezes, se não me falha a memória, a vencer por as duas provas já realizadas.
1: Sim, o Martim já não é uma surpresa. O Martim já é um dado adquirido do nosso campeonato. Ele é sem dúvida um excelente piloto e está claramente acima da restante concorrência. O Martim é sempre um piloto que consegue fazer a pole e ganhar todas as corridas de forma muito mais fácil. Ele realmente tem um conjunto piloto, equipamento, kart, motor e toda a sua estrutura trabalha de forma irrepreensível e isso tem-se visto nos resultados. O Martim é sempre muito mais performante, e tem conseguido os melhores resultados possíveis. A categoria sénior acaba por ser a categoria com mais disputa, porque é uma grelha maior. Nesta prova tivemos mais de 10 pilotos em pista. E é sempre muito interessante acompanhar ali os segundos, terceiros, quartos, bem que nesta vez nós tivemos um Guilherme a conseguir um segundo lugar de forma também muito mais categórica. Isto foi, ele conseguiu apanhar algumas voltas do Martini, eles são colegas de equipa também, e trouxe uma clara evolução do Guilherme nesta prova. Está de parabéns e acho que vai ser um bom campeonato para.
0: No Feial 1 e no que diz respeito à categoria DD2, João Bazenga foi o mais rápido desta feita na prova realizada no passado fim de semana e nesta categoria mais rápido foi o Santiago Silva.
1: Sim, mais rápido, como quem diz, o Santiago acaba por herdar um bocadinho
0: Correu
1: a
0: por conseguir a
1: história.
0: vitória.
1: Sim, também através de uma penalização que o João Bazenga teve na última final. O João Bazenga foi sempre o mais rápido em pista e ganhou as 3 finais. Acontece que na última corrida, quando foi à verificação, também tinha uma irregularidade técnica na viagem, que já estava fora de medida. E com essa penalização e com a prova muito regular e com a do Santiago, o Santiago consegue a vitória por ter sido sempre segundo classificado. Foi uma excelente estreia do Santiago, foi a primeira vez que ele fez uma prova na categoria de dois. Adaptou-se muito bem à nova categoria e esteve sempre muito perto dos tempos do João Bazenga, inclusive fez a melhor volta numa das corridas. Por isso vamos ver se ele quer continuar a fazer a categoria, porque acho que teria muito interesse em acompanhá-lo.
0: Dobradinha para Luís Escórcio na DD2 Master.
1: Sim, o Luís Costa acaba por conseguir um terceiro lugar à geral de dois e ser o melhor dos Masters, para pilotos com mais do que 32 anos. Ele tem sempre um bocadinho mais de força física e a mesma técnica é muito mais do que o restante pelotão e acabou por fazer uma corrida também muito consistente e muito inteligente e conseguir desta forma a vitória entre os Masters.
0: Sofia, voltamos a ter grelhas bem compostas?
1: Sim, foram quase 40 pilotos. Numa região como a nossa, termos uma grelha destas é sempre de salutar. É sempre quase 50% de uma grelha do campeonato nacional, por isso estamos a falar de muitos pilotos para a nossa realidade. Acredito que ao longo da época vão aparecer novos pilotos, por isso acredito que a modalidade está sempre em crescente.
0: E o teu trabalho a surtir efeitos positivos com o aparecimento de novos valores, ainda para este ano.
1: Sim, a nossa ideia é mesmo essa, é que aparecem novos pilotos que estão uma nova turma da cartilha. Temos vários meninos interessados em passar à competição, por isso vamos continuar a trabalhar para continuar a aumentar as categorias e a grelha.
0: A história de uma prova, o Faial 2, em karting, disputado no passado fim de semana no Kartódromo do Faial, aqui comentada por Ana Sofia Correia. Uma vez mais, obrigado pela tua presença nesta emissão de motores.
1: Obrigada.
0: Boa tarde.
1: Muito obrigada.
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0: boa tarde. Vamos conhecer os títulos da informação com o jornalista Paulo Figueira.
1: Olá, boa tarde. Um jovem casal brasileiro perdeu a vida num acidente envolvendo duas motos. Ocorreu na Via Rápida ontem à noite. Alterações ao subsídio de mobilidade têm quase 6 meses. Papelada em cima de papelada complica reembolso das viagens de grupos. Queixa-se um agente do setor. Subida

0: Nos custos dos materiais, o novo Hospital da Madeira vai custar muito acima dos 350 milhões de euros. Uma lancha rápida à deriva nos mares da região tinha 5 tripulantes que foram resgatados, mas não houve detenções. Duas pessoas morreram ontem à noite e uma ficou ferida num acidente na via rápida envolvendo duas motorizadas. Afinal, segundo as informações mais recentes, uma das motos transportava um jovem casal brasileiro de 34 e 24 anos. Ambos faleceram. O condutor do segundo veículo ficou ferido. O choque, seguido de despiste, ocorreu cerca das 22h30, depois do túnel dos Viveiros, como indica o PEF, Tiago Miranda, porta-voz do Comando Regional da PSP.
1: Ainda não apuramos as causas completas, mas em colisão um motociclo com outro motociclo, três pessoas envolvidas, sendo que de uma moto circulava um casal e esse casal, as duas pessoas acabaram por falecer no local. O outro condutor do outro motociclo ficou ferido, mas está fora de perigo de vida. Pronto, é assim, as duas pessoas que infelizmente faleceram são ambos de nacionalidade brasileira. É um casal, portanto, um senhor de 34 anos, uma senhora de 24, faleceram no local. Isto foi na via rápida, portanto, no sentido Machico-Ribeira Brava, à saída junto às Madalenas. Portanto, passando o túnel dos Viveiros, no sentido da Ribeira Brava, passando o túnel dos Viveiros nessa curva antes da saída para a zona das Madalenas.
0: As câmaras da via litoral serão determinantes para esclarecer como ocorreu este acidente fatal. Uma das hipóteses admitidas pelas autoridades é velocidade excessiva.
1: Os condutores foram projetados na via rápida, e sendo que isso terá causado, infelizmente, a morte do casal que estava num dos motociclos. Poderá ser uma causa associada, eventualmente, a excesso de velocidade, que é natural acontecer nas motos, porque infelizmente os sistemas de retenção nos motociclos não existem. E, portanto, qualquer embate com uma moto, mesmo a uma velocidade reduzida, vai causar sempre a projeção do corpo. A moto ficará, eventualmente, no local onde despistou-se e o corpo será projetado.
0: As imagens da via litoral poderão ser, digamos, determinantes para a recolha de elementos que ajudem a esclarecer este acidente?
1: Naturalmente. Isso é uma das provas que nós temos, ver o acidente da forma como ele aconteceu e tentar tirar algumas conclusões para o final do relatório para o processo.
0: A PSP vai investigar mais a fundo o que terá estado na origem deste fatídico acidente que provocou duas vítimas mortais. A via rápida foi cortada nos dois sentidos para facilitar os trabalhos das equipas mobilizadas para o local. O socorro foi prestado pelos bombeiros sapadores do Funchal e a EMIR também foi chamada para socorrer as vítimas deste acidente ocorrido ontem à noite na via rápida na zona da saída para as Madalenas. Com as correções à plataforma eletrónica suspensas, os residentes da Madeira e Açores continuam a enfrentar dificuldades no processo de reembolso. Para já, segundo o agente de viagens Pedro Araújo, a devolução do valor pago na aquisição da passagem é mais demorado do que inicialmente anunciado pelo Ministro das Infraestruturas.
2: O tempo médio de reembolso tem sido à volta de 15 dias, isto partindo do pressuposto que toda a documentação é devidamente submetida na referida plataforma, que, diga-se, não é uma plataforma intuitiva nem muito funcional e que, de algum modo, tem obrigado as agências de viagens a dar um apoio reforçado aos seus clientes. Hoje posso lhe dizer que um processo numa agência de viagens demora muito mais do que demorava antes da entrada em vigor deste modelo, justamente porque as agências vêm-se na necessidade de dar apoio e ajudar os seus clientes e os passageiros a introduzir toda a documentação na plataforma.
0: As alterações polémicas na lei da mobilidade vigoram desde o início do ano. Há quase 6 meses que as agências se vêm confrontadas com a apresentação de documentos e mais documentos nos balcões dos correios.
2: Hoje estamos a exigir às entidades a apresentação da certidão permanente das empresas, uma justificação da razão daqueles passageiros estarem incluídos numa factura daquela entidade coletiva e também, quando não é o próprio, digamos, a pessoa que representa a empresa a levantar o reembolso, que é a maioria das situações, tem que haver uma procuração também a acompanhar toda essa documentação. Ou seja, além do bilhete eletrónico, além do documento da companhia aérea que comprova o custo, além dos talões de embarque, além dos cartões de cidadão dos passageiros, temos agora toda esta documentação que está naturalmente a criar ainda mais dificuldades no acesso ao reembolso.
0: Outra questão que ainda não está resolvida prende-se com a descida dos tetos máximos das viagens de sentido único. Estava nos 400 euros, o Governo Central baixou para 200. Entretanto, a Assembleia da República aprovou recentemente a reposição dos 400 euros, mas ainda não está em vigor.
2: Situações de saúde, as viagens dos estudantes, às vezes viagens de negócios que também são agendadas e calendarizadas em cima da hora e que todas elas têm estado muito inflacionadas porque a partir de janeiro, quando se introduziu esta alteração ao modelo, colocou-se aqui um teto de 50% para as viagens de um sentido, o que parece ser uma alteração sem grande importância, mas que na verdade tem um impacto enorme na formulação do preço final. E esse é mais um revés nesta mudança que foi feita em janeiro.
0: E que ainda não foi corrigida.
2: E que não foi corrigida. Com graves prejuízos para os bolsos dos madeirenses e dos açorianos.
0: Com quase 6 meses em prática, as mudanças impostas pela República no modelo de subsídio de mobilidade continuam a gerar um rol de críticas. Algumas correções foram aprovadas pelo Parlamento Nacional, mas guardam promulgação pelo Presidente da República. O Governo assume sem reservas que o novo Hospital da Madeira vai custar muito mais do que o inicialmente orçamentado. O investimento ultrapassará os 350 milhões de euros, tudo por causa do agravamento acentuado dos preços dos materiais. A título de exemplo, a unidade do Porto Santo vai custar mais do dobro, recordou Miguel Albuquerque. O concurso relativo à terceira e última fase do projeto ficou deserto. O Governo vai reavaliar e lançar um novo procedimento.
3: Houve uma subida exponencial nos últimos anos dos custos materiais e da mão de obra e vamos ter que adaptar um novo concurso a esses valores. Vamos fazer uma estimativa, não lhe posso dizer ainda, está a ser avaliado, mas só para ter uma noção dos custos, a unidade de saúde do Porto Santo, o seu custo inicial, quando lançámos a obra, era 12 milhões de euros. Vai ser concluída com quase 33 milhões. Portanto, veja, houve um crescimento muito acentuado dos custos da construção, dos materiais e sobretudo, também da mão de obra. Não lhe posso dizer que vai custar o dobro. Temos que fazer uma adaptação em função daquilo que são a subida dos custos e temos que ser realistas. E vamos fazer uma avaliação técnica e lançamos um novo concurso, não há nenhum drama.
0: A obra do novo hospital é comparticipada em partes iguais pelo Governo Regional e pelo Estado, mas é garantido que o custo final deste projeto vai ultrapassar e muito os 350 milhões de euros. O Governo Regional garante que este ano serão investidos mais de 14 milhões de euros em obras públicas e em ações de apoio a projetos privados no município de Santana. O secretário José Manuel Rodrigues enumerou os investimentos na sessão solene dos 191 anos deste Conselho do Norte da Ilha.
4: Para dotar este Conselho e toda a Costa Norte de melhores acessibilidades, o Governo Regional negociou com o Estado a inclusão da obra da ligação viária do Arco de São Jorge à Boa Ventura no Plano de Transformação, Recuperação e Resiliência, conhecido por PTRR, uma obra que vai permitir potenciar toda a costa norte da Madeira. Até o final do mês de junho deste ano, a obra de reabilitação do Centro de Saúde de Santana estará no terreno. A obra de transformação da Escola de São Jorge em NAR é para avançar, cumprindo a promessa feita à população e também para responder ao envelhecimento da freguesia. O Governo está a projetar, em conjunto com o município, a construção de um novo estacionamento de acesso às queimadas. O Centro de Ovnicultura será requalificado e passará a constituir um novo polo de atração a este concelho, como uma quinta rural, com diversos tipos de pecuária e diversas culturas agrícolas.
0: José Manuel Rodrigues, que representa o Presidente do Governo, referiu ainda que Santana tem 13 projetos em curso no âmbito do sistema de incentivos ao funcionamento 2030. O investimento elegível global é superior a 1 milhão de euros. 6 em cada 10 pessoas que podem ter doenças na tiroide não o sabem. O alerta da Sociedade Portuguesa da Diabetes e Doenças Metabólicas. Cansaço e alterações de peso devem ser um sinal de que algo não está bem. Na semana da tiroide, a médica Paula Freitas chama a atenção. Desvalorizar as queixas só atrasa o diagnóstico.
5: Sobretudo numa fase inicial e começam os sintomas a instalarem, são muito inespecíficos e são confundidos lá com o dia a dia, com o stress, com as alterações hormonais, com o envelhecimento. As pessoas acham que, não, que são, né, a pessoa começa muitas vezes com aquela falta de energia, até às vezes as alterações do humor, intolerância ao frio. Portanto, há aqui uma série de fatores que as pessoas vão desvalorizando o cansaço e só depois em casos mais graves, quando já os sintomas, a doença está mais instalada, é que muitas vezes faz o diagnóstico.
0: Estas declarações foram prestadas à Agência Lusa a propósito da semana da tiroide. Quando esta glândula funciona mal, pode dar-se o agravamento de doenças já existentes.
5: Quando há diabetes, muitas vezes, ou hipertensão, também agrava a hipertensão, agrava a dislipidemia, agrava, em casos muito extremos, pode agravar, por exemplo, a insuficiência cardíaca. Estamos a falar em casos muito extremos, que felizmente são muito raros. Por exemplo, as pessoas até podem ter um derrame pericárdico, podem ter um derrame pleural, mas estamos a falar em casos muito extremos. Ou seja, os casos muito extremos até podem levar a uma situação chamada mesmo de coma hipotireoideu.
0: Em todo o país, as estimativas apontam para cerca de 1 milhão de pessoas com doenças na tiroide. 10% da população, ou seja, 600 mil, ignoram ter estas patologias. A Polícia Judiciária não encontrou indícios de droga na lancha rápida rebocada pelo navio Zaire da Marinha Portuguesa. A embarcação encontrava-se à deriva, ao largo da Madeira, concretamente a cerca de 56 quilómetros a norte. Não tinha capacidade de propulsão nem água potável. Um avião da Força Aérea foi empenhado nesta operação que se iniciou na noite de domingo. De acordo com a Marinha, a bordo estavam 5 tripulantes que foram resgatados. Estas lanchas, que atingem grandes velocidades, são frequentemente usadas para o transporte de produtos estupefacientes. Por não existirem indícios de quaisquer crimes, nem de droga transportada naquela embarcação, os tripulantes espanhóis e marroquinos não foram detidos. Nas próximas horas, o céu vai aumentar de nebulosidade, o vento vai soprar fraco ou moderado e a temperatura no Funchal deve subir até aos 23 graus.

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1: Saiu finalmente a primeira grande encíclica do Papa, de Magnificat Humanitas. Temos que a ler com cuidado, ela acabou de sair, mas mesmo sem antes de a ler, temos algumas coisas que se destacam. Primeiro, notar que este é o primeiro documento pontificado, é o documento que é programático. A Associação Apostólica de Lexitex, já nasceu em outubro, era claramente escrita pelo Papa Francisco e o Papa Leão XIV, aliás, como já tinha feito o Papa Francisco e o Papa Bento XVI, publicou o documento como seu, mas era claramente o antecessor. Este documento, esta primeira grande referência do seu pontificado, demorou muito tempo a sair, 382 dias desde a eleição, só o Papa Paulo VI levou um bocadinho mais, 412 dias, mas demorou mais tempo para sair o documento programático, que todos os Papas, desde 1740, desde que o Papa Bento XIV publicou a sua encíclica, todos os Papas desde então publicaram um documento programático no início, que marca, digamos, o seu postulado, a sua presença durante o pontificado. Todos foram encíclicas, tirando uma, Gregório XVI foi uma bula e o Papa Francisco foi uma sucessão apostólica, mas tirando isso todos foram encíclicas e, enfim, o Papa João Paulo I foi o único que não apresentou porque não teve tempo para isso. E, portanto, este Papa vai, neste documento, apresentar-se, digamos, ao povo, com o povo cristão, com o seu propósito. É curioso que quis assiná-lo a 15 de maio, só vai apresentá-lo, já apresentou em 25 de maio, mas assinou a 15, que é a data da Renovarum. E isto quer dizer que este Papa, claramente, tal como Francisco tinha feito com São Francisco de Assis, Papa Leão XIV quer-se representar como uma sequência de Leão XIII, como o Papa da doutrina social da Igreja. O tema, todos sabemos, é a inteligência artificial, como é que a Igreja e a humanidade devem lidar com este problema. É um desafio gigantesco e o Papa quis marcar desta maneira, o que é uma atitude muito corajosa, muito curiosa, e portanto temos que ler com muita atenção este documento.
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13:13, está com o Canal 2 do PEF, como sempre a esta hora, música mais calma até às 14 horas, para acompanhá-lo ao almoço. E ao seu caso, um bom almoço, um bom apetite na sintonia PEF. Delfins, ao passares um navio.

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0: A voz bacana da Joana, teu caso sou eu. Já agora, eu sou a Joana Ferreira, vou acompanhá-lo até às 14 com a música mais calma. Depois das notícias das 14, apresentamos-lhe a nossa tarde musical PEF, onde reservamos muita música para si. Depois do almoço, para regressar ao trabalho muito mais bem disposto. Almoço é o seu caso, um bom almoço, um bom apetite, sinta-se acompanhado com a sua rádio, o PFFM. Hoje é terça-feira, é dia também de ouvir precisamente este programa.
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0: mantém-te firme e nós acrescentamos no PFFM. Regresso ao trabalho às 14, tem 8 minutos para o regresso, continuação de um ótimo dia de trabalho para quem almoça, bom almoço, um bom apetite na sintonia PEF nos 92 MHz e também online em pef.pt. Relembramos-lhe que hoje às 19 horas é tempo de ouvir este programa.
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0: Ora, ficou no ouvido? Esperemos que sim. 19 horas, os Maravilhas. Muito para já, damos-lhe a volta na voz de Roberto Carlos. Quanto à tarde, o sol brilha, temperatura máxima para o dia de hoje, 22 graus.

0: O Presidente da República acaba de manifestar profunda consternação ao Rei Filipe da Bélgica pela trágica colisão entre um comboio e um mini autocarro de transporte escolar que provocou esta manhã 4 mortos. Numa mensagem de pesar, António José Seguro deixa palavras de solidariedade para com a dor e o luto do povo belga. 4 pessoas que seguiu no mini autocarro, 2 das quais crianças, morreram no acidente, uma colisão que ocorreu quando a viatura cruzava uma passagem de nível na região belga da Flandres. Na viatura seguiam mais 5 crianças que foram hospitalizadas. O Irão não vai deixar nenhum ato de agressão sem resposta. É a posição do Ministério Iraniano dos Negócios Estrangeiros, que acusa o exército norte-americano de ter cometido uma violação flagrante do cessar-fogo na região de Hormozgan nas últimas 48 horas. O Ministério classifica ainda as forças dos Estados Unidos como terroristas. A Câmara de Louros rejeita que haja inação do município por haver processos de habitações permanentes danificadas pelas tempestades com análise pendente. Reação da autarquia à notícia do Jornal Público desta terça-feira, que dá conta da existência de 33 situações em Louros. Em comunicado, a Câmara lembra que os pedidos foram submetidos por particulares junto da CCDR Lisboa e Val do Tejo e sublinha que apenas no dia 20 de maio foi remetido ao município um primeiro contacto por parte da CCDR, sem qualquer referência ao número de candidaturas, montantes ou ao conteúdo dos processos submetidos, com o município a aguardar desde então o envio dos dados de acesso à plataforma para que os serviços municipais possam consultar e analisar os processos. Também, em resposta à Renascença, a Câmara de Cascais diz só ter recebido os processos via CCDR no dia 20. Só há 6 dias teve conhecimento de quais e quantos são esses processos. Recordo que o Jornal Público escreve que a pouco mais de um mês do final do prazo indicado pelo Governo para a entrega dos apoios financeiros para a reconstrução de casas, há 72 câmaras que ainda não avaliaram qualquer habitação. Altos quadros de Águas de Gaia e empresários estão entre os 13 detidos pela Polícia Judiciária numa investigação a um alegado esquema de corrupção e branqueamento a envolver 8 milhões de euros. Na designada Operação Águas Turvas foram cumpridos, no norte do país, cerca de 30 mandados de busca. Foram ainda apreendidas viaturas de alta cilindrada, saldos bancários, instrumentos financeiros e 3 armas de fogo, bem como dezenas de milhares de euros em dinheiro. As 2 crianças francesas encontradas sozinhas em Alcácer do Sal vão regressar à França. A decisão é do juiz de família e menores de Santiago do Cacém. O tribunal decide o regresso das crianças ao estado da residência habitual, onde vão ser entregues aos serviços sociais para avaliação e eventual aplicação de medidas de proteção. O presidente da Conferência Episcopal admite um estudo abrangente sobre o burnout dos padres. Em entrevista à Renascença, na sequência da reportagem que já pode ler em rr.pt, Dom Virgílio Antunes não esconde a preocupação com o fenómeno e admite esse estudo.
1: Completamente. Eu acho que essa é uma das questões que nós hoje enfrentamos, particularmente no Ocidente, onde esta diminuição do clero foi significativa, a pressão das tarefas que se têm de realizar, o alargamento do âmbito da ação dos sacerdotes no que diz respeito ao número de paróquias, movimentos, à ação social, que é uma carga e um peso muito grande na vida de muitos sacerdotes. Temos falado das questões de alguma solidão, que é um problema que estamos a sentir.
0: Dom Virgílio Antunes, Presidente da Conferência Episcopal Portuguesa, admitir um estudo abrangente sobre o burnout dos padres, um tema que está já desenvolvido, Paulo, no site da Renascença.
2: Muito bem, Vítor Mesquita, esperamos por ti daqui 1 hora. Até já.
0: Até já.
2: James Arthur canta para si na Renascença de seguida.

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Stephen Miller Band, Abra Cadabra, uma canção da década de 80 que hoje fizemos questão de trazer à nossa tarde musical com etiqueta PEF para ouvir até bem próximo às 17 horas. É essa hora e porque a terça-feira conto com mais um programa Energia de Mudança com a assinatura de Gilberto Teles. Às 18 horas, uma opinião que conta, hoje com o professor doutor João César das Neves. 19 horas, vai para o ar, como já o dissemos, os Maravilhas a não perder. Para já, vamos até à Terra da Maria com os Dama. Boa tarde com o PFFM.

0: Blue Moon, Bad Boys Blue também na nossa tarde musical PEF de hoje, 26 de maio de 2026, depois do almoço, é o regresso ao trabalho muito mais bem disposto, continuação de um ótimo dia. Fica um olá muito especial para si que nos ouve em casa. Está também a sintonizar o PEF via autorrádio. Uma boa viagem, cuidados redobrados na estrada e siga na sintonia do posto emissor do Funchal. Hoje, às 17 horas, não perca este programa.
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0: Ora, energia de mudança, um tema muito interessante que com certeza não vai querer perder. Mr. Kizomba já era

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Lighthouse Brothers, Unchained Melody, uma canção que surgiu nos anos 60, uma relíquia musical sempre atual. 19 minutos para as 15 horas, deste modo se vai fazendo a sua terça-feira de primavera, esperemos de forma agradável na sintonia PEF, o sol se brilha, as músicas...

Santuário de Nossa Senhora de Fátima, no Cabo Girão. O encontro será às 20 horas, no início da subida para a capela. Às 20h30 inicia-se o terço, seguido da Eucaristia, presidida pelo Bispo do Funchal, Dom Nuno Brás. Será um momento de muita fé, oração e comunhão mariana, aberto a todos os casais, famílias e amigos. Participe nesta noite de fé e oração pela paz no mundo. Será transmitido pelo posto emissor do Funchal. Um pouco mais tarde, noutra data, precisamente no dia 4 de junho de 2026, fica esta informação por parte da Diocese do Funchal, que haverá a festa do Corpo de Deus, dia 4 de junho, das 15 às 17 horas, na Igreja de São Pedro, adoração eucarística, das 17 às 17h45, no Largo do Município, Confissões, celebração da reconciliação. Na Praça do Município, pelas 18 horas, haverá a celebração eucarística e procissão. Uma informação por parte da Diocese do Funchal, Festa do Corpo de Deus, dia 4 de junho de 2026. Estão convidados.

0: O Ministério Público diz que Ricardo Salgado não tem condições de cumprir a pena de cadeia devido à doença de Alzheimer. A posição foi tomada esta terça-feira nas alegações finais do cúmulo jurídico que será feito para as duas penas a que Salgado já foi condenado, uma de 8 anos de cadeia num processo extraído da Operação Marquês e outra de 6 anos e meio no processo EDP. O Ministério Público entende que a pena única deve ser de 10 anos, mas suspensa. O procurador refere que Ricardo Salgado não tem capacidade de compreender a pena, pelo que seria um ato inútil e, desde logo, inconstitucional, aplicar uma pena a alguém que não a entende. O antigo presidente da Câmara de Gaia, Eduardo Vítor Rodrigues, afirma que as buscas da Polícia Judiciária na empresa Águas de Gaia não envolvem políticos municipais de nenhum mandato. Numa publicação nas redes sociais, o antigo autarca garante que nunca houve indícios de alegadas práticas criminais, que admite podem envolver técnicos que já o eram antes de assumir as funções de presidente da autarquia e que permaneceram depois de ter deixado o cargo. Eduardo Vítor Rodrigues pede uma investigação rigorosa a este caso. Esta manhã, a PJ deteve 13 pessoas durante buscas à empresa municipal Águas de Gaia, também a outras empresas e habitações, numa investigação a um alegado esquema de corrupção e branqueamento a envolver 8 milhões de euros. A Arquidiocese de Braga acaba de comunicar a demissão do Estado Clerical do padre Albino Meireles em causa à prática de abusos sexuais contra menores. Em comunicado, a Arquidiocese torna pública a decisão canónica definitiva relativa ao padre Albino Fernando Meireles, a quem foi aplicada a pena de demissão ao Estado Clerical por decreto de 21 de abril, à altura em que foi concluído o processo penal canónico. Albino Meireles, antigo responsável por 3 paróquias em Guimarães, tinha sido condenado em finais de 2025 a 2 anos e 10 meses de prisão com pena suspensa por ter abusado sexualmente de menores. A pena decretada pelo Tribunal de Matosinhos em junho haveria de ser confirmada pelo Tribunal da Relação após recurso. A Câmara de Loures rejeita a inação do município por haver processos de habitações permanentes danificadas pelas tempestades com análise pendente. Reação da autarquia à notícia do Jornal Público, que dá conta da existência de 33 desses casos em Loures. Em comunicado, a Câmara lembra que os pedidos foram submetidos por particulares junto da CCDR Lisboa e Val do Tejo e sublinha que apenas no dia 20 de maio foi remetido ao município um primeiro contacto sem qualquer referência ao número de candidaturas montantes ou ao conteúdo dos processos submetidos, aguardando a autarquia desde então o envio dos dados de acesso à plataforma. Também em resposta à Renascença, a Câmara de Cascais diz só ter recebido os processos via CCDR no dia 20. Só há 6 dias teve conhecimento de quais e quantos são. Coordenação da emergência hospitalar, criação da carreira de médico-dentista, maior autonomia das administrações hospitalares, integração do internato médico na carreira médica, entre outras propostas, está apresentado, ainda que sem pormenores, o caderno de encargos do PS para começar a negociar o Pacto para a Saúde. O líder do partido, José Luís Carneiro, diz que há margem para convergência.
1: De muito bom grado, transmitimos ao Sr. Presidente da República que estávamos disponíveis para participar também no diálogo interpartidário para constituir uma resposta duradoura que naturalmente se atenha àquilo que são aspectos e dimensões com as quais estamos de acordo. E há aqui muitos aspectos, muitas dimensões com as quais estamos de acordo.
0: O líder do Partido Socialista, José Luís Carneiro, no Parlamento, tudo para conferir Paulo no site da Renascença.
2: Então quer dizer que estamos conversados por hoje, não é verdade?
0: Sim, é isso mesmo.
2: Um abraço, até amanhã.

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Está-se aberta mais uma hora da nossa tarde musical PEF e vamos abrindo a hora de hoje com os Seta Lai da Shamir. Deste lado, continuamos a desejar-lhe uma ótima terça-feira de trabalho ou não na companhia PEF. Uma coisa é certa, as músicas estão garantidas.

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0: voz inconfundível de Vaya con Dios, Puerto Rico. Hoje é terça-feira, não esqueça que depois das 17 horas, já não falta assim tanto, pode contar com este programa.
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0: Está feito o convite. Pet Shop Boys no PFFM Go West, uma canção que surgiu na década de 90. Nessa altura levou muita e boa gente às pistas de dança. Quem sabe não seja uma dessas pessoas. E agora, vamos todos recordar.

sem dúvida que compensa sempre. Sem pressa, Ronnie Fuego. Um dia de cada vez. Vamos viver o agora e bem acompanhados com o PFFM. Daqui a pouco vamos às compras. Logo depois, Hemi McDonald para recordarmos This is the Life.

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Canse boa viagem com a sua rádio PFFM. Já a seguir, Like a Fool dos anos 80, Robin Gibb, uma canção que quase que apostamos que vai gostar de recordar.

agora está na hora de relembrar-lhe que já no próximo sábado, dia 30 de maio, as equipas de Nossa Senhora realizam a sua peregrinação anual ao Santuário de Nossa Senhora de Fátima, no Cabo Girão. O encontro será às 20 horas, no início da subida para a capela. Às 20h30, inicia-se o terço, seguido da Eucaristia, presidida pelo Bispo do Funchal, do Nuno Brás. Será um momento de fé, oração e comunhão mariana. Participe nesta noite de fé e oração pela paz no mundo. Esta cerimónia será transmitida pelo posto emissor do Funchal. Mais tarde, no dia 4 de junho de

0: 2026 haverá a Festa do Corpo de Deus. Esta é uma informação da Diocese do Funchal. Na Igreja de São Pedro, das 15 às 17 horas, no dia 4 de junho, adoração eucarística. Das 17 às 17h45, no Largo do Município, haverá confissões, celebração da reconciliação. Na Praça do Município, pelas 18 horas, celebração eucarística e procissão. Estão todos convidados. Estão também convidados, e já hoje, a partir das 19 horas, para ouvir este programa.
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hoje Santa Maria, ótimo ritmo para esta tarde agradável de terça-feira, temperatura máxima para o Funchal, 22 graus Celsius. Velho de Água. Já a seguir, Aragão, tudo bem assim, esperamos que esteja bem desse lado, se não está, faça por isso. Depois, numa toada mais calminha, Everything Hallelujah, na voz de Justin Bieber. Depois das 16 e da informação com a Rádio Renascença, o Paulo Madruga vai dar continuidade à emissão do dia de hoje. Eu sou a Joana Ferreira, estou a piscar o olho para que amanhã possamos nos encontrar aqui nas ondas do PEF, um pouco depois das 10 horas. Fique bem, uma boa terça-feira. Até amanhã.

0: O Ministério Público defende que deve ser suspensa a pena do antigo presidente do Grupo Espírito Santo devido à doença de Alzheimer. Em causa um cúmulo jurídico na sequência das duas penas a que Ricardo Salgado já foi condenado, uma de 8 anos de cadeia num processo extraído da Operação Marquês e outra de 6 anos e meio no caso EDP. O Ministério Público entende que a pena única deve ser de 10 anos, mas suspensa face ao relatório pericial conhecido na semana passada e que indica que Salgado está incapaz de compreender o cumprimento de uma pena de prisão. O procurador referiu que seria um ato inútil e inconstitucional aplicar uma pena a alguém que não a entende. O ministro da Administração Interna reafirma a confiança no general Paulo Viegas Nunes, que regressou à liderança da Siresp-SA, o secretário-geral adjunto do Ministério. António Pombeiro, que era coordenador do grupo de trabalho para a reestruturação do Siresp, acusou-o de graves irregularidades no anterior mandato à frente da organização e demitiu-se por discordar da nomeação. No entanto, há pouco, Tomás Anjinho Chagas, o ministro Luís Neves, reiterou a confiança em Viegas Nunes.
1: E garantiu que está muito tranquilo com esta nomeação e que toda a vida fez nomeações políticas e que tem a certeza que esta é a pessoa indicada para o cargo. Em relação ao contrato público, uma das irregularidades que foi apontada, o contrato público alegadamente celebrado com o compadre quando o general Viegas Nunes era líder do Siresp, diz que é uma inverdade. Luís Neves diz que quem o acusou tem agora de vir explicar aquilo que disse. O ministro diz que esta é uma nova fase para o país, em que os militares são chamados para missões civis sempre que assim o governo o entenda. Luís Neves garantiu ainda que tem pressa e quer ir ao Parlamento o mais rapidamente possível para que esta polémica se faça parte do passado.
0: Declarações de Luís Neves que ao longo da tarde iremos ouvir de viva voz. A Arquidiocese de Braga demitiu do Estado clerical o padre Albino Meireles em causa à prática de abusos sexuais contra menores. Albino Meireles, antigo responsável por 3 paróquias em Guimarães, tinha sido condenado em finais do ano passado a 2 anos e 10 meses de prisão com pena suspensa. Depois de mais de um ano fechada para obras, a Torre de Belém reabre ao público amanhã. A intervenção foi, sobretudo, ao nível da limpeza da pedra, no exterior e interior. Uma recuperação que custou cerca de 1 milhão de euros, verbas do PRR. Os bilhetes passam a ser comprados de preferência online. Os visitantes terão de escolher dia e hora para a visita e vai diminuir o número de visitantes diários. Serão no máximo 900, antes eram 1.200. À Renascença, a diretora da Torre de Belém, Margarida Donas Boto, refere que estão preparados para a eventual quebra da receita.
2: Limitámos o número de bilhetes por dia aos 900, divididos por slots de meia hora e que asseguram uma presença em simultâneo de cerca de 60 pessoas em cada meia hora. Estamos a privilegiar a venda online. Poderá haver venda física, mas não haverá aqui bilheteira. A bilheteira está concentrada no Mosteiro dos Jerónimos.
0: Antes de fechar, a Torre de Belém recebia cerca de 400 mil visitantes por ano. O preço do bilhete vai continuar a ser de 15 euros por adulto, mas atenção, para os residentes em Portugal a entrada é gratuita. Recordo, Inês, que por ano todos têm direito a 52 entradas sem custo em 37 museus e monumentos e palácios nacionais, incluindo, lá está, a Torre de Belém. Pode escolher-se qualquer dia da semana, é necessário apenas apresentar o cartão de cidadão, portanto é aproveitar.
3: E é uma boa sugestão, portanto, para quem nos ouviu, se calhar é mesmo de marcar com a família essa visita. Obrigada, Miguel, e até já.
0: Até já.

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3: Olá, eu sou o Miquel Carreira e estou aqui convosco no posto emissor do Funchal.

sou Pamela Rádio, é o ritmo de Henrique Iglesias, acompanhado por Decemor Bueno, Anselmo Ralph e Zé Filipe. E também trouxemos para arranquear a novíssima de Miguel Carrara, juntamente com Thierry, a canção Tina, que com certeza vai ser uma das mais ouvidas nesta primavera-verão. 12 minutos estão passados das 4 da tarde. Estou de regresso. Sou o Paulo Madruga, trai todo o gosto de bem acompanhá-la em mais uma hora desta tarde musical PEF.

Chama-se Dance With Me, é uma das bonitas baladas que podemos ouvir no mais novo álbum de Bruno Mars, também nosso convidado nesta tarde musical PEF, onde recuperávamos o som de Badocha. Aqui para ti mais uma proposta bem contagiante na antena do melhor som da cidade nesta terça-feira, dia em que vamos ter para si o programa Os Maravilhas, programa que junta a família Verde Rubra às 19h, e hoje não será exceção, contamos consigo. Mais logo, um programa que poderá acompanhar, claro, na rádio e também online em pef.pt. Daqui a nada temos também Motor de Busca com Gilberto Teles. Antes disso, Sorri, Sorrai com as Natty Roots.

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1: Bem-vindos a mais um Motor de Busca, este que é o seu calendário vivo na antena do posto emissor do Funchal. Hoje, dia 26 de maio, mas do ano de 1896, Nicolas II era coroado czar da Rússia. No campo da saúde, lembramos que mudanças políticas bruscas afetam a estabilidade emocional e coletiva das sociedades. No campo da cultura e da literatura, a Rússia produziu algum dos maiores escritores da história. A personalidade do dia vai para Helena Bonham Carter, que nascia neste mesmo dia. A curiosidade vai para a coroação de Nicolas II, que ficou marcada por uma tragédia popular. Já que falamos na Rússia, a música vai para o compositor Tchaikovsky com a sua Valsa das Flores. E é com esta mesma belíssima valsa que nos despedimos por hoje, com a promessa de viajarmos amanhã em mais uma curiosidade no seu motor de busca.

0: Nova música da colombiana Grace, acompanhada pelos irmãos Calema, Donde, Como e Quando, aqui na Sintonia PAF, depois de termos acompanhado o motor de busca que nos trouxe Gilberto Teles, que daqui a pouco vai estar novamente connosco em mais um programa Energia de Mudança. Para já mais música, é tempo de ouvirmos a novíssima do nosso conterrâneo Van Zee, Cartas na Mesa.
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A banda Vizinhos é a mais nova canção, intitulada Onde é que eu tinha a cabeça? E também convidamos os à toa que estiveram com a canção Hora de Ponta. Ficamos com o Cláudio Marcaz, 16 horas 42 minutos. Temos mais uma boa sugestão para si. Faz parte do cartaz dos Cinemas Nós, a última grande aventura do universo Star Wars. O filme estreou já há cerca de uma semana e meia. Star Wars, The Mandalorian e Grogu. Depois da queda do Império, Din Djarin, um solitário caçador de recompensas mandaloriano, continua a atravessar os confins da galáxia ao lado do seu jovem companheiro Grogu. Agora, ao serviço da Nova República, fundada para restaurar a ordem e a paz, os dois são chamados para uma missão que os levará a enfrentar forças do antigo.

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Para já voltamos ao Som Nacional, agora com São Pedro. Espero.

Sem conversa pelo meio, a música de São Pedro, projeto de Pedro Pontefogon, a canção Até à Música Acabar, a nova de Kelson Mateus, era eu e Wonderful Life, quem não está lembrado deste marcante tema dos anos 80, na voz de Colin Verncom, de seu nome artístico Black, ele que se fosse vivo hoje celebraria o seu aniversário. Estamos com 7 minutos, no esperando das 17 horas, daqui a pouco temos Energia de Mudança, programa de Gilberto Teles, para aqui acompanhar na antena do PEF e também em pef.pt. Antes disso, e para fechar a hora, Baile Inolvidable é uma das canções que faz parte do álbum, do mais novo álbum de Bad Bunny, que está em Portugal hoje. É o primeiro de dois grandes concertos deste artista que nos leva até aos traços do Sinal Horário das 17.

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1: Boa tarde a todos, caros ouvintes do Energia de Mudança. Hoje vamos entrar no universo do storytelling, histórias e tecnologias que se vão encontrar também com a sustentabilidade. A nossa convidada de hoje é a professora Vanessa Cesário, investigadora e professora da Universidade da Madeira, que tem dedicado a sua carreira a explorar como a comunicação digital, a interação humano-computador e a gamificação podem aproximar especialmente os mais jovens das grandes causas como o tempo, o clima, a sustentabilidade e o património cultural. Num tempo em que muitos dizem que os jovens estão sempre agarrados ao telemóvel, vamos olhar para o outro lado da história. E se estes ecrãs fossem portas para jogos, experiências imersivas e narrativas interativas que ajudassem a pensar, a sentir e agir de forma diferente? Fique connosco para esta conversa sobre gamificação para a sustentabilidade, o papel que os jovens e a tecnologia na mudança climática podem ter, porque será uma viagem por histórias, apps, jogos e ideias que podem fazer nascer uma nova forma de cidadania climática mais participativa, criativa e também profundamente humana. Professora Vanessa Cesário, muito obrigada pela presença, obrigada também pela disponibilidade em cá estar. Eu quando olhei para o seu currículo pensei, é um bom tema de conversa para trazermos cá, porque ninguém liga muito à sua forma de ver ou de vista à sustentabilidade. Uma das coisas que em off me respondeu, porque eu estar aqui? Ainda se encontra desenquadrada sobre este tema ou acha que faz todo o sentido?
2: Eu acho que faz todo o sentido, sim. E antes de mais, muito obrigada pelo convite. Faz o sentido de trazer o que é a gamificação, como é que podemos usar isto para a sustentabilidade e não só.
1: Acha que os jovens, nesta introdução que eu fiz, ainda corremos um mito de olharmos só para eles, para pessoas que estão somente agarrados ao telemóvel, ou podemos ver também da parte deles uma preocupação para esta temática da sustentabilidade, do clima e o novo planeta, porque não há planeta B?
2: Do meu ponto de vista, os jovens eles não rejeitam estes temas importantes, eles rejeitam a forma como estes são comunicados, ok? Portanto, devemos de estudar realmente como é que os jovens comunicam, quais são o seu everyday engagement, ou seja, tudo aquilo que os vai envolver. E a verdade é que também tecnologia não é solução, ok? A tecnologia é uma ponte, é uma forma que realmente temos que usá-la com intenção.
1: Olhando para o currículo da Vanessa, ela é imenso, intenso, não levaríamos uma tarde para aqui desmistificar ponto a ponto. Mas para quem não a conhece, e um dos meus motivos de trazê-la cá é também para dar a conhecer todo o trabalho que tem desenvolvido na Universidade da Madeira, como é que se define, como é que se resume o seu trabalho enquanto professora, investigadora, daquilo que tem feito até agora sobre a gamificação e tudo mais, mas em palavras que o nosso público possa também ele entender, aqueles que pelo menos não estão tão interligados com esta realidade.
2: Sim, eu costumo dizer isto de uma forma muito simples. Eu uso comunicação e tecnologia para ajudar a contar histórias, sobretudo histórias ligadas à cultura, aos museus e às pessoas. No fundo, alio muito o storytelling e a gamificação, ou seja, as narrativas e a possibilidade de usar elementos de jogos em contextos que não são jogos. No fundo, o meu trabalho é realmente encontrar formas de aproximar pessoas do património de uma forma mais envolvente, mais interativa e, sobretudo, mais significativa. Porque se vermos bem, comunicar não é só informar, é realmente criar uma ligação com as pessoas. Uma ligação que seja uma conexão emocional, que impacte a vida das pessoas e que seja, de alguma forma, relacionada com experiências passadas e experiências futuras.
1: Acha que o seu trabalho resumiria-se mais de uma forma não tão tecnicista, mas mais relacional, ou o equilíbrio entre os dois?
2: Eu diria o elo entre os dois, exatamente esse equilíbrio.
1: Em que momento da sua vida é que a Vanessa descobriu que queria trabalhar precisamente neste cruzamento entre comunicação, tecnologia, jovens e cultura?
2: Bem, isso já remonta aos primórdios. Em 2012, quando estava a fazer o meu mestrado, realmente houve esse clique. Percebi que investigar não era só estudar, era realmente descobrir. E comecei a perceber que existia um enorme potencial de cruzar várias áreas que normalmente estão separadas. Ou seja, a tecnologia por um lado, a comunicação por outro. E depois, algo que me diz muito, que é realmente a cultura e as pessoas. No meu mestrado, em 2012, como referi, trabalhei com crianças pequenitas e narrativas digitais. E no meu doutoramento, porque continuei a fazer investigação, realmente comecei a trabalhar com jovens e museus. E aí percebi que é aqui que tudo faz sentido. É neste cruzamento que realmente conseguimos, provavelmente, criar um impacto real na vida destes jovens e destas instituições e, claramente, nestes temas importantes.
1: Quando se ouve a expressão gamificação para a sustentabilidade, o que é que isso significa para si e na prática para o dia-a-dia?
2: Então, para mim é transformar um problema enorme, neste caso a sustentabilidade, como estamos aqui a falar, numa experiência em que as pessoas conseguem sentir. Significa usar a lógica dos jogos, ou seja, o desafio, a curiosidade, a caça ao tesouro, a progressão, as leaderboards, para ajudar as pessoas a agir e a pensar de forma diferente. Mas calma que também não é só criar um jogo que seja bonito, entre aspas. É criar sim experiências, e aqui a palavra experiência tem muito, muito foco, porque é criando experiências que vemos as pessoas a participarem, a tomarem decisões e a perceber realmente as consequências. Porque se vermos bem, em qualquer jogo que nós estejamos a jogar, estamos a aprender nem que seja a jogá-lo, nem que seja às mecânicas. E se conseguirmos aliar isso a um tópico importante e com experiências reais no dia-a-dia, aí sim consegue-se fazer algo divertido, que seja envolvente e que realmente faça sentido.
1: Quando fala aí na descrição de um problema grande como a sustentabilidade, ainda olha para ele assim como algo impactante ou difícil de se trabalhar, principalmente para quem está na sua área da gamificação? Acha que é um desafio assim pesado falar ou trabalhar sobre esse tema?
2: É sempre um desafio, principalmente porque muitas das vezes nós estamos, e com toda a razão, a alarmar as pessoas, mas não damos assim tanto contexto. Eu acho que uma regra seria não alarmar tanto, mas sim realmente informar e colocar estas pessoas, estes jovens ou outro grupo de faixa etária, realmente numa experiência onde têm que tomar decisões e verem as consequências que isso poderá ter no futuro, seja através de um jogo. Uhum. E realmente depois o jogo, há uma teoria que é o play-based learning, a dizer que realmente vamos aprender quando estamos a jogar. E se temos um jogo com sustentabilidade envolvente, e atenção que é difícil. É difícil, qualquer aplicação, não é? Qualquer jogo que seja, é difícil criar esta envolvência com o público-alvo. É por isso que são necessários muitos estudos de utilizadores para realmente vermos se os botões estão lá da maneira certa, se a ação que nós queremos que o utilizador tenha é aquela que realmente é o que estávamos a imaginar, e tudo isto demora, não é só um clique.
1: Claro.
2: Demora um bocadinho, portanto, a tecnologia faz sentido, como eu estava a dizer, os jogos também, mas se nós temos um jogo que não é envolvente, ou se nós temos uma palestra também que não é envolvente, não estamos a impactar o nosso público-alvo.
1: Nós temos a percepção que quando jogamos um jogo, passo a expressão, está tudo feito, é tão simples, porque os botões estão lá, são funcionais, são operacionais. Nós não olhamos, provavelmente, com olhos de ver para a história que ele quer contar, ou seja, o tal storytelling. Seria complicado, no seu ponto de vista, criarmos um jogo sobre ou de sustentabilidade que ele contasse efetivamente uma história e que fosse engajador para um público-alvo, não só de um target jovem, mas para toda a sociedade?
2: Não é difícil. É assim, todos os jogos no fundo têm uma história. Às vezes a história não é tão proeminente, não é tão evidente, mas todos eles têm uma história. Nem que seja o facto de não ter uma história e estarmos a dar o livre-arbítrio aos utilizadores para jogarem como quiserem, mas na realidade todos têm uma história. E tecnologia, o design e storytelling são três dos pilares que nós temos que olhar quando estamos a construir um jogo. Claramente, podemos ter um jogo onde a história, não é? É muito mais evidente. Podemos ter uma personagem, podemos fazer com que o utilizador esteja a ajudar uma certa personagem ou o utilizador ser a própria personagem. E num jogo nós podemos ter personagens mais ativas, mais passivas, os guardiões, etc. E realmente é um trabalho que custa. Custa fazer. Mesmo como estava a dizer, quando temos um jogo que tudo funciona, é envolvente, mas houve muito tempo de investigação para
1: por
2: fazer
1: detrás.
2: Isso. Exatamente, exatamente.
1: Os jovens de hoje crescem a jogar consolas, aplicações, jogos de telemóvel. Como é que esta cultura do jogo pode ser canalizada também ela para falar, lá está, de clima, de sustentabilidade, sem cair numa, eu diria, numa espécie de moralização ou num discurso demasiado chato?
2: Como eu estava a dizer, os jovens não rejeitam temas importantes. Eles rejeitam sim a forma como eles são comunicados. Se o clima for apresentado como um discurso pesado ou moralista, eles vão desligar. É mais do que óbvio. Aliás, qualquer um de nós. Mas se for apresentado como um desafio, uma missão, uma experiência, eles envolvem-se. E aí o segredo é o storytelling. Quando há uma boa história, quando há escolhas e quando há também a participação, eles deixam de ser apenas ouvintes e passam a ser agentes, passam a ser co-autores de uma experiência. E isso tem valor.
1: Essa co-autoria e essa experiência imersiva que eles terão, acha que conseguimos também aí ajudar um pouco da narrativa dos extremismos que tanto existe neste mesmo tema? Do ativismo climático, não só, que às vezes caímos num exagero de, ao tentar defender uma narrativa ou uma experiência de vida, criamos aqui um nicho de ativismo impróprio, daqueles que vão grafitar carros e pessoas. Acha que também o papel que a gamificação tem aqui pode ser também ele pedagógico para incentivar os jovens a não caírem em narrativas, seja de um lado, seja de outro?
2: Ou seja, não queira narrativas extremistas. Claro, como eu disse, na gamificação e quando estamos a pensar na história que queremos contar, realmente temos de pensar prós e contras, não é? Quais são os tópicos, como em qualquer história, quais são os tópicos que eu quero enfatizar? O que é que eu não quero enfatizar? E a partir daí, de termos estas guidelines, digamos assim, estas linhas orientadoras, ter uma equipa de criativos, os tais storytellers, para ver realmente como vamos contar esta história. Porque se vermos bem, isto parece muito fácil e que aqui só estamos a falar de historinhas, mas não é assim tão fácil. Por exemplo, uma narrativa para um jogo começa com imensas palavras, imensas páginas, quase um livro. E depois, claramente, que tem que ser mais encurtado, não é? Para colocarmos numa narrativa digital. Por exemplo, eu trabalho com os meus alunos narrativas interativas, que nem são em jogos, são mesmo narrativas que aparecem no nosso ecrã e temos possibilidade de escolha dos caminhos. Algo que se faz também em jogos, ok? No entanto, se eu tiver uma narrativa que sejam ecrãs e ecrãs de texto, as pessoas vão desligar completamente, não é?
1: Assim como dizia, se as palestras e os discursos também foram chatos, as pessoas desligam completamente.
2: Exatamente, exatamente. E depois, storytelling, quando estamos a falar não apenas em jogos, tem de ser impactante, tanto a fase inicial como a final, ok? Não perder ali o fio condutor e tentar relacionar exemplos que sejam realmente exemplos que façam sentido para aquele público-alvo, ok? Façam sentido em que consigamos aliar experiências passadas com decisões no jogo ou na história para realmente as pessoas perceberem como é que uma minha decisão pode impactar este jogo depois. E o objetivo, provavelmente, em sustentabilidade seria como é que a minha decisão na vida real pode impactar o clima, a sustentabilidade. Ou seja, aqui é quase jogar na vida real.
1: Acha que, na sua perspectiva, ou se existe dentro do seu conhecimento, algo no mercado dentro deste género, ou está a ser pensado, ou já existe, mas pode ser melhorado, algum jogo, alguma aplicação que trabalhe este aspecto da sustentabilidade ou da energia, por exemplo?
2: Existem vários. Posso dizer que existe um projeto aqui na Madeira que foi financiado pelo PRR, que é o eGames Lab, da qual eu também faço parte, que tem muitas empresas, 10 empresas de videojogos também, e algumas delas, pelo menos uma aqui na Madeira, está a fazer jogos mais neste tópico.
1: Portanto, a Madeira também é vista, e tivemos a oportunidade aqui no Posto Emissor de Funchal também de entrevistar na altura do Web Summit uma das pessoas que fazia parte do eGames Lab, que estava lá também a participar, também dar-lhe voz, e através também da própria ACIF, que estava que também faz parte desse mesmo projeto de e-gaming. A nossa ilha está muito bem encaminhada nesse prisma. Continuamos a olhar para a Madeira como uma hub, um laboratório experiencial. Que legado é que nós queremos deixar com todo este trabalho de investimento que está a ser feito?
2: A Madeira é um laboratório vivo. Há imensa investigação a ser aqui feita. E realmente estamos a deixar um legado de inovação. E de que não é por sermos de uma ilha que realmente vamos ser menos do que os outros. Não é por isso. Eu vejo que nós somos quase todos iguais, nós e Portugal continental. Inclusive, a maior parte dos investigadores, dizia 99% dos investigadores, têm ligações lá fora. Não tanto, não apenas com Portugal continental, mas sim com redes internacionais. E realmente, eu acho que é um legado bom que estamos aqui a deixar, a construir o caminho para as futuras gerações pensarem de que realmente podem seguir ciência.
1: Muito do seu trabalho, a professora, passa também pelos museus e espaços de património cultural. De que maneira estes lugares podem também ser eles laboratórios vivos para falar do território e do futuro para os mais novos?
2: Eu gosto de pensar nos museus como lugares onde o tempo se encontra. Se vermos bem, os museus têm um enorme potencial. São lugares onde o passado, o presente e o futuro realmente se encontram, e conseguimos olhar para trás e ao mesmo tempo pensar aqui no futuro. Podem ser laboratórios vivos também, porque permitem experimentar, testar ideias, criar experiências interativas, envolver jovens em projetos que realmente são reais. E quando usamos tecnologia, histórias, jogos, conseguimos transformar uma visita num momento de descoberta. Por exemplo, através de narrativas digitais, jogos ou realidade aumentada, conseguimos ligar histórias do passado a desafios do presente, como o clima. E quando os jovens participam na criação destas experiências, eles deixam de ser visitantes, deixam de ser passivos, começam a ser mais ativos. E aqui os tais co-autores de experiências. Porque quando um jovem sai de um museu a pensar, isto tem a ver comigo, e está relacionado com qualquer coisa, quero voltar aqui, então sim, aí aconteceu alguma coisa importante e algo para nos deixar felizes.
1: Na sua experiência nesse mesmo campo de ação e de trabalho, nos museus madeirenses, já vai tendo esse mesmo feedback ou ainda existe algum receio de que os museus não é coisa para gente mais nova, é só para ali uma faixa de meia-idade para cima?
2: Não, eu acho que os museus aqui na ilha e como em Portugal continental estão abertos a novas experiências. Inclusive existem vários projetos financiados que envolvem cultura e vários museus, onde realmente os museus deixam-nos abrir as portas para pôr tecnologia a funcionar e testar coisas novas. É sempre uma mais-valia.
1: Na sua experiência, o que é que mais surpreende os jovens quando participam em projetos de storytelling, jogos ou experiências mais imersivas ligadas ao património ambiente? Já me disse há pouco, quando visitam os museus, eles saem com aquela dinâmica de que eu faço parte, eu sou o co-autor. E nas restantes, que envolvem o património cultural, qual é o feedback que tem tido?
2: Há um momento que eu gosto muito de observar, principalmente quando fazemos estudos com jovens, onde eles conseguem realmente criar uma experiência, elaborar uma experiência no papel. Porque em qualquer projeto, primeiro começa no papel, digamos assim, não é?
1: Como há pouco falou também, como qualquer storytelling começa como um compêndio, um livro.
2: Exatamente. E assim, em vários estudos que eu fiz com estudantes da região, em contexto de sala de aula, muitos entram na sala a pensar que, ok, vou só aqui ver, falar um bocadinho e tal, experimentar. Mas de repente eles começam a dar ideias, a construir narrativas, a decidir caminhos. E quando eles percebem, espera, eu posso criar isto. Isto é ótimo. É algo de eu faço parte, eu consigo fazer, e ainda nem sequer estão no museu, só estão a imaginar. Algo que depois, claramente, nós estudamos e tentamos adaptar para coisas tangíveis dentro do museu. E há outro momento também, que é ainda mais forte, que é quando eles percebem que o património não é algo distante, que aquelas histórias, aqueles problemas também são deles. E aí acontece uma mudança muito bonita, a meu ver, que eles passam de espectadores a guardiões ativos da cultura.
3: Acha que esse trabalho, para além de envolvermos a academia, deveria também começar nos bancos iniciais das escolas básicas, primárias, num contexto completamente diferente?
2: Sim, e faz todo o sentido. Faz todo o sentido mesmo nesta parte da participação em projetos comuns, que depois as instituições podem adaptar alguns dos resultados para terem visitas mais aproximadas a público mais pequeno, público jovem, o público jovem de 15, 16, 17 anos é completamente diferente de um público de primeiro ciclo, não é? Como também é completamente diferente de um público adulto, de um público sénior. E se formos a ver bem, os museus em si têm muitas, e fazem muito bem, têm muitas experiências para crianças pequenas, as visitas mais educacionais, para adultos e jovens. E jovens ficam ali a meio, não
3: exatamente.
2: É? E isto é para mim.
3: E qual é a reação dos museus perante os vossos projetos? Existem algumas resistências ainda ou todos olham para a inclusão da gamificação, a inclusão da própria tecnologia como um aditivo mais para um legado também de história e de património que queremos deixar para o futuro?
2: Assim, na minha opinião e segundo a minha experiência, os museus estão sempre abertos para fazermos um estudo. Mas atenção, que às vezes nós fazemos um estudo mesmo só para contexto de ciência, de estudarmos, escrevermos um artigo internacional, publicarmos, fazermos algo no conhecimento científico. Mas e depois? Não é? Também tem esta parte da sustentabilidade das aplicações, não
3: sim,
2: é?
3: Sim.
2: É preciso mais financiamento nesta parte da cultura para realmente o património querer continuar com estas experiências lá dentro.
3: A minha pergunta era essa, e o depois?
2: Pois, e o depois tem muito a ver também com as forças internas de quem está a gerir e de quem vai canalizar estes fundos, não é? Se querem adotar mais para esta parte mais lúdica ou não. É assim, tudo depende das pessoas que estão por trás.
3: Daí estas forças que dizíamos, portanto, se os museus também estavam mais abertos e resilientes a adotar e a adaptar estas novas visões. Do ponto de vista ético, quais são os cuidados essenciais quando se desenham jogos e experiências digitais dirigidas aos mais novos e adolescentes, especialmente em temas sensíveis como o clima, o medo do futuro e a ansiedade ecológica?
2: Há vários, mas eu destacaria três. Primeiro, não manipular as emoções, como estava a dizer, especialmente em temas sensíveis como o clima, portanto, informar-se sim, alarmar-se em contexto, não, claramente não. É preciso sempre um contexto para percebermos que pode existir uma consequência. Em segundo, dar espaço à participação, mas com responsabilidade, claro. Os jovens devem ser envolvidos, porque quando eles são envolvidos, realmente estão mais aptos depois a pensar sobre o tema. E terceiro e por último, a clareza. Se uma experiência é confusa ou enganadora, obviamente que se perde a confiança e isso é crítico. Portanto, não manipular emoções, dar espaço à participação e clareza. No fundo, não é preciso mais tecnologia do que aquilo que existe. É preciso sim melhor intenção, porque também a confiança é a base de tudo.
3: Estamos mais e melhor informados, mas provavelmente mais desconectados da verdade?
2: Não sei. Eu não diria desconectados da verdade. Eu diria que se calhar a nossa atenção nem sempre vai para os tópicos mais importantes.
3: Eu coletava-lhe esta provocaçãozinha porque lá está a questão que falou há pouco e sei que está intimamente ligada também com o fator da comunicação e todos nós sabemos que o fato da comunicação também é ela criar narrativas às vezes demasiado ideológicas. Daí esta minha provocação. Estarão os jovens também preparados para esta visão mais aberta e mais autocrítica do que aquela que provavelmente as aplicações, as redes sociais hoje tendem a vender como uma verdade única e absoluta?
2: Isso é uma pergunta que pode ter imensas respostas e respostas diferentes. A verdade é que tanto os jovens como nós estamos profundamente conectados em tecnologia. Uhum. Temos o telemóvel, que é a extensão da nossa mão. Hoje em dia não saímos de casa sem o telemóvel. E se saímos, temos que voltar, porque alguma coisa pode acontecer.
3: Sentimos vazios quase.
2: Exatamente. Mas depois, esta caixinha que temos na nossa mão, este telemóvel, é um mundo, uhum. não é? E pode realmente fomentar aqui alguma ansiedade, e depois tem o efeito do algoritmo. Uhum. Isto é, quanto mais vezes eu estou a ver um certo tipo de conteúdo na internet, mais vezes isso vai aparecer. Exatamente. Eu acho que devemos ter aqui de ter mais cuidado com esta literacia digital nas escolas, para os jovens, as pessoas, o mundo, não acabar aqui numa câmara de eco. Isto que é quando mais vejo uma coisa, mais essa coisa tende a aparecer. E de repente parece que só esse tipo de conteúdo, esse tipo de tópico é que existe. E aqui também podemos falar da comunicação mais extremista.
3: Exatamente.
2: É verdade? E então é algo que infelizmente não conseguimos controlar. Só conseguimos controlar quando há literacia. Quando percebemos que, bem, se calhar o que está a aparecer no meu mural provavelmente não é igual ao que aparece no seu mural, no mural do outro. Acho que tem que haver esta comunicação mais nas escolas, e acredito que haja, claro, mas ainda mais porque isto é um problema sério e que pode levar a muita ansiedade e a vários problemas psicológicos por parte dos utilizadores.
3: Preocupa-lhe que os futuros jovens tendem a inclinar-se para esta dependência informativa, não pelo lado positivo, mas para não desenvolverem muita massa autocrítica?
2: Sim, preocupa-me imenso. Eu costumo dizer que os jovens antigamente saiam mais, tinham mais festas, etc. Agora, provavelmente já não saem assim tanto. Eu acho que isso também é um bocado o efeito pós-pandemia, uhum. Destes jovens naquela idade da festa, que não tiveram a festa e tiveram na pandemia, que realmente estão mais ligados ao telemóvel. Parece que todas as emoções e tudo passa pelo telemóvel, e isso é mau, não é? Temos que ter aqui mais literacia por
3: digital,
2: parte
3: também,
2: exatamente destes jovens.
3: Vanessa, em 2024, eu agora vou individualizar um pouquinho a nossa conversa em duas perguntas finais. Recebeu o prémio Docente de Excelência pela Universidade de Lisboa, e em 2025, se a memória não me falha, foi destacada no livro Mulheres da Ciência, numa iniciativa da Ciência Viva. Estes dois prémios, estes dois reconhecimentos, aportam também mais responsabilidade?
2: Sim, sim, aportam. E foi um momento muito doce na minha carreira. Em 2024, quando eu dei aulas no Instituto Superior Técnico, e, por exemplo, a minha investigação não se resume apenas à Universidade da Madeira. Estou na Universidade da Madeira efetiva desde 2024. Uhum. Antes, dei aulas tanto em Lisboa como no Porto, e faço ainda parte, desde 2015, do Instituto de Tecnologias Interativas da Madeira. Portanto, temos aqui várias instituições associadas. A parte da Mulher da Ciência foi um reconhecimento, e atenção que não fui só eu, não é?
3: Sim, fui uma das.
2: Exatamente. Da Madeira, sim, uhum. foi a única, se não estou em erro. E é interessante que o projeto das Mulheres na Ciência é um projeto em constante atualização. De dois em dois anos eles atualizam, e no pavilhão de ciência, no pavilhão do conhecimento, exatamente, da Ciência Viva em Lisboa, tem lá um painel interativo onde realmente podemos pesquisar as mulheres na ciência por área, por nome, e vão estar lá. E realmente estou lá. Esse painel foi colocado este ano, e tem todas as mulheres desde 2022, exatamente.
3: Eu lembro
2: que foi quando começaram.
3: Exatamente, foi em 2020. Eu lembro e faço esta analogia porquê? Porque eu conheço e tenho particular respeito por um painel que também foi criado razoavelmente na mesma altura, que é as mulheres na energia. Portanto, é algo que também me diz muito e também o que mais me motivou a trazê-la cá foi ter visto o seu nome nesse mesmo painel e sabendo que o próprio Pavilhão do Conhecimento também faz essa honra e essa homenagem, era de mais justo também ter a Vanessa cá. Mas quando dizia isso, é porque normalmente as pessoas, e há pouco, antes desta entrevista, falávamos em off, normalmente só se reconhece em notas de rodapé ou nos pequeninos prémios, mas é preciso também dar voz a estas personalidades, como a Vanessa, como muitos outros, também fazem parte ou dão voz ou levam o nome da região a nível nacional e internacionalmente. Daí estar-lhe a questionar. Também aporta responsabilidade estes prémios, sim, estes reconhecimentos.
2: Sim, aporta. Mas eu também gostava de referir que realmente eu sinto que a ciência não tem género. Claro que aqui estamos a evidenciar o papel da mulher, claro, muito bem, sim. Mas para mim a ciência não tem género, mas sim coração e também vocação.
3: Uma mensagem final, Vanessa, para todos os nossos ouvintes, provavelmente também alunos seus, muitos deles também que gostariam de ouvir da sua parte esta mesma mensagem. Muitos deles que talvez jogam o telemóvel quando escutam a rádio, o que é que lhes diria sobre o seu poder de jogar a favor do clima e não contra ele?
2: Ok, então eu diria isto de uma forma muito simples. Vocês já sabem jogar, já sabem explorar, experimentar, falhar e tentar outra vez. Agora imaginem usar essas mesmas competências para o mundo real. O clima não precisa apenas de especialistas, e claramente que tem o seu papel, não é? Mas também precisa de pessoas curiosas, criativas e que sejam atentas. Se formos a ver, cada detalhe que nós façamos na nossa vida vai contar. E se conseguirem transformar essa lógica de jogo, de missão, de progresso, em ações do dia-a-dia, então estão sim a jogar do lado certo. Ou seja, a jogar, neste caso, o mundo na vida real.
3: Cara, Vanessa Sari, muito obrigada. Foi uma bela mensagem para terminarmos aqui o nosso capítulo de hoje do Energia de Mudança. Chegando então ao fim desta conversa, mas não que fica por aqui, porque continua em cada escolha que fazemos, em cada jogo que jogamos, em cada história que decidimos contar e partilhar. Se esta conversa com a professora Vanessa Cesário o inspirou, o desafio é simples. Se é jovem, pergunta a ti próprio que jogo, que aplicação ou que experiência digital eu gostaria de criar para ajudar os outros a cuidar do clima. Se és professor, educador, pai ou mãe, pergunta como posso transformar a minha vida numa aula, uma visita de estudo, um trabalho de grupo, numa experiência mais interativa, mais jogável e mais memorável. Não deixe que esta energia fique somente em palavras ou em ideias, transforme-a em ação. Fale deste programa, partilhe em podcast, leve o tema para a escola, para a sua associação, para o seu projeto. Cada pequena experiência pode ser o início de uma grande mudança. E porque também a música é uma forma de contar histórias e também falar de ciclos, de água, de vida, de esperança. Fechamos hoje ao som de um clássico que atravessa gerações, com o tema de Elis Regina e Tom Jobim, que são Águas de Março, mesmo já estando em Abril, que estas águas levem consigo o que precisa de ir embora e tragam força de um novo tempo, mais justo, mais belo, mais sustentável para todos. Estamos então de volta na próxima terça-feira, sensivelmente pelas 7h05, aqui no Melhor Som da Cidade, na antena do posto emissor do Funchal. Até breve.

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I Don't Wanna Wait, David Guetta com Juan Republic, e também recordávamos os germânicos Milky Chance com Stolen Dance nesta tarde musical PEF desta terça-feira, depois de acompanharmos Energia de Mudança com Gilberto Elves aqui na sua onda favorita. Ele neste dia 26 de maio está celebrando mais o aniversário. Lenny Kravitz, hoje de parabéns. Agora para

Flowers de parabéns a Stevie Nicks, ela que escreveu e interpreta este clássico Dreams dos Fleetwood Mac, praticamente no final de mais uma hora desta tarde musical PEF, também com outro famoso ensargante deste dia 26 de maio, Lenny Kravitz com a canção Again. Estamos a cerca de 5 minutos das 18 horas. Daqui a pouco vamos ter a opinião que conta, hoje do professor Dr. João César das Neves. Logo depois a música voltará à sua companhia. Deste lado vai estar consigo a Jacinta Rodrigues até às 18h45, à altura certa para atualizarmos a informação de âmbito regional, com mais uma edição do Madeira em Notícia. E logo depois, às 19h, vamos ter o programa Os Maravilhas, que junta a família Verde Rubra aqui na sua estação favorita. Ele está também hoje de parabéns, né? Voz de proa da banda Fry, que fechamos a recordar este bem conhecido How to Save a Life, no dia em que Isaac Slade, o vocalista deste agrupamento, se comemora mais uma primavera. Aquele abraço, amigo. Tenha um bom fim de tarde com a sua rádio.

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1: Saiu finalmente a primeira grande encíclica do Papa, de Magnificat Humanitas. Temos que a ler com cuidado, ela acabou de sair, mas mesmo sem antes de a ler, temos algumas coisas que se destacam. Primeiro, notar que este é o primeiro documento pontificado, é o documento que é programático. A Associação Apostólica de Lexitex, já nasceu em outubro, era claramente escrita pelo Papa Francisco e o Papa Leão XIV, aliás, como já tinha feito o Papa Francisco e o Papa Bento XVI, publicou o documento como seu, mas era claramente o antecessor. Este documento, esta primeira grande referência do seu pontificado, demorou muito tempo a sair, 382 dias desde a eleição, só o Papa Paulo VI levou um bocadinho mais, 412 dias, mas demorou mais tempo para sair o documento programático, que todos os Papas, desde 1740, desde que o Papa Bento XIV publicou a sua encíclica, todos os Papas desde então publicaram um documento programático no início, que marca, digamos, o seu postulado, a sua presença durante o pontificado. Todos foram encíclicas, tirando uma, Gregório XVI foi uma bula e o Papa Francisco foi uma sucessão apostólica, mas tirando isso todos foram encíclicas e, enfim, o Papa João Paulo I foi o único que não apresentou porque não teve tempo para isso. E, portanto, este Papa vai, neste documento, apresentar-se, digamos, ao povo, com o povo cristão, com o seu propósito. É curioso que quis assiná-lo a 15 de maio, só vai apresentá-lo, já apresentou em 25 de maio, mas assinou a 15, que é a data da Renovarum. E isto quer dizer que este Papa, claramente, tal como Francisco tinha feito com São Francisco de Assis, Papa Leão XIV quer-se representar como uma sequência de Leão XIII, como o Papa da doutrina social da Igreja. O tema, todos sabemos, é a inteligência artificial, de como é que a Igreja e a humanidade devem lidar com este problema. É um desafio gigantesco e o Papa quis marcar desta maneira, o que é uma atitude muito corajosa, muito curiosa, e portanto temos que ler com muita atenção este documento.
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Olá, Vivi, muito boa tarde. Já estamos por cá. Está preparado? Já sabe que está bem perto das 19. Só grandes músicas aqui no melhor som da cidade.

Muito bem, continuamos a avançar no tempo. 12, quase 13 minutos passados da hora certa. Pet Shop Boys em som de fundo, Go West, para recordar bons velhos tempos. Estávamos na década de 90. Então, diga lá, estamos juntos ou nem por isso?

bem em som de fundo, Britney Spears, Whoops, I Did It Again. Para trás, Pet Shop Boys, ainda Natalie Imbruglia com Thorn. E pronto, já sabe que temos muitas mais propostas musicais especialmente para si, numa lista escolhida a dedo. Já a seguir também promovemos a produção nacional aqui no Melhor Som da Cidade.

Muito bem, da nossa parte vai sendo tudo, embora continuemos por cá, até bem perto das 19. Hoje é dia de maravilhas, não esqueça, por isso mesmo aí tenho um desafio especialmente para si. Eu ofereço vermelho, você junta o verde e logo às 19, 92 FM. Eu estou de regresso agendado amanhã, no horário das 18. Até lá, fique bem, tenha a continuação de uma ótima tarde. Vermelho.

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0: Madeira em notícia no posto emissor do Funchal. Vamos aos temas que estão a marcar a atualidade informativa. O Presidente da República promulgou alterações ao subsídio de mobilidade, mas pede rigor perante fim dos tetos máximos. O assunto está agora nas mãos do governo de Luís Montenegro. Subida nos custos dos materiais, o novo hospital vai custar muito acima dos 350 milhões de euros previstos. Um jovem casal brasileiro perdeu a vida num acidente com duas motos na noite de segunda-feira na Via Rápida. Já foi promulgada pelo Presidente da República a lei que alterou o subsídio de mobilidade para os residentes na Madeira e nos Açores. O novo modelo foi aprovado por maioria pela Assembleia da República a 10 de abril. O texto final gerou críticas do governo de Luís Montenegro, isto porque a despesa pública poderá disparar. Precisamente porque é eliminado o limite máximo das passagens aéreas com direito a reembolso, António José Seguro admite diversos efeitos, confiando que irão ser alvo de um acompanhamento exigente por parte do governo. Recordo que no final de abril, o ministro das Infraestruturas, Miguel Pinto Luz, tinha anunciado a suspensão de todo o processo de revisão do modelo.
1: Estamos profundamente preocupados, mas não estamos com aquela atitude, estaremos cá daqui a uns tempos para ver como é que isto vai correr, que vai correr mal e desejar que corra mal, não. Correr mal é correr mal para os madeirenses e para os açorianos e para os portugueses todos. E, portanto, não estamos nessa atitude. A nossa convicção é que vai correr mal. E os primeiros sinais já são claros sobre isso. A irresponsabilidade, o populismo, a demagogia, a partidarite que liderou toda esta agenda transformadora dentro desta comissão vai ter as suas consequências. Pronto, e as consequências depois têm que ser medidas do ponto de vista político. Agora, não pode ser pedido ao Governo para continuar a negociar com os bancos, a negociar uma plataforma para depois o seu Presidente da República promulgar daqui a uma semana ou duas. Portanto, estamos a aguardar aquilo que é a redação final. E repito, é isso. Não tenho mais nada a acrescentar sobre o tema.
0: Declarações do Ministro das Infraestruturas no final de abril, a aprovação do fim dos tetos máximos nas viagens também preocupou o governo madeirense. É que, ao ser eliminado o limite máximo, com direito a reembolso, o residente pagará sempre um valor de 79 euros e o Estado paga o resto. Nesta altura, é preciso aguardar pela posição do Governo Central, tendo em conta que a lei da mobilidade já foi promulgada pelo chefe de Estado. Uma coisa certa, até que se verifique essa regulamentação, os madeirenses vão continuar a ser penalizados nas viagens de sentido único. O limite estava nos 400 euros, o Governo Central baixou para 200, mas apesar da aprovação do regresso ao valor inicial, ainda nada foi alterado, conforme adianta o agente de viagens Pedro Araújo.
2: Situações de saúde, as viagens dos estudantes, às vezes viagens de negócios que também são agendadas e calendarizadas em cima da hora e que todas elas têm estado muito inflacionadas porque a partir de janeiro, quando se introduziu esta alteração ao modelo, colocou-se aqui um teto de 50% para as viagens de um sentido. O que parece ser uma alteração sem grande importância, mas que na verdade tem um impacto enorme na formulação do preço final. E esse é mais um revés nesta mudança que foi feita em janeiro, que não foi corrigida, com graves prejuízos para os bolsos dos madeirenses e dos açorianos.
0: Com quase 6 meses em prática, as mudanças impostas pela República no modelo de subsídio de mobilidade continuam a gerar um rol de críticas. As agências são confrontadas com a apresentação

0: São documentos e mais documentos quando se deslocam aos CTT para efeitos de reembolso das deslocações.
1: Hoje estamos a exigir às entidades a apresentação da certidão permanente das empresas, uma justificação da razão daqueles passageiros estarem incluídos numa fatura daquela entidade coletiva e também, quando não é o próprio, digamos, a pessoa que representa a empresa a levantar o reembolso, que é a maioria das situações, tem que haver uma procuração também a acompanhar toda essa documentação. Ou seja, além do bilhete eletrónico, além do documento da companhia aérea que comprova o custo, além dos talões de embarque, além dos cartões de cidadão dos passageiros, temos agora toda esta documentação que está naturalmente a criar ainda mais dificuldades no acesso ao reembolso.
0: A plataforma eletrónica também permanece com limitações. Diz este agente de viagens que o prazo de reembolso é, em média, de 2 semanas. O Ministério das Infraestruturas prometeu que em 2 a 3 dias, após a compra da passagem de avião, o dinheiro pago a mais seria devolvido ao passageiro. 2 pessoas morreram na noite da segunda-feira e uma ficou ferida num acidente envolvendo 2 motorizadas que aconteceu na Via Rápida. As informações mais recentes da PSP indicam que uma das motorizadas transportava um jovem casal brasileiro de 34 e 24 anos. Ambos faleceram. O condutor do segundo veículo ficou ferido. O choque seguido de despiste ocorreu cerca das 22h30, depois do túnel dos Viveiros, como refere Tiago Miranda, o porta-voz do Comando Regional da PSP.
2: Ainda não apuramos as causas completas, mas em colisão um motociclo com outro motociclo. 3 pessoas envolvidas, sendo que de uma moto circulava um casal e esse casal, as 2 pessoas, acabaram por falecer no local. O outro condutor do outro motociclo ficou ferido, mas está fora de perigo de vida. Pronto, é assim, as duas pessoas que infelizmente faleceram são ambos de nacionalidade brasileira. Então, é um casal, portanto, um senhor de 34 anos, uma senhora de 24, faleceram no local. Isto foi na Via Rápida, portanto, no sentido Machico-Ribeira Brava, à saída junto às Madalenas. Portanto, passando o túnel dos Viveiros, no sentido da Ribeira Brava, passando o túnel dos Viveiros nessa curva antes da saída para a zona das Madalenas.
0: Ao posto emissor, o porta-voz do Comando Regional da Polícia de Segurança Pública adiantou que as câmaras da via litoral serão determinantes para perceber o que aconteceu. Uma das hipóteses é a velocidade excessiva.
2: Os condutores foram projetados na via rápida, e sendo que isso terá causado, infelizmente, a morte do casal que estava num dos motociclos. Poderá ser uma causa associada, eventualmente, a excesso de velocidade, que é natural acontecer nas motos, porque, infelizmente, os sistemas de retenção nos motociclos não existem. E, portanto, qualquer embate com uma moto, mesmo uma velocidade reduzida, vai causar sempre a projeção do corpo. A moto ficará, eventualmente, no local onde despistou-se e o corpo será projetado.
0: As imagens da via litoral poderão ser, digamos, determinantes para a recolha de elementos que ajudem a esclarecer este acidente?
2: Naturalmente. Isso é uma das provas que nós temos, ver o acidente da forma como ele aconteceu e tentar tirar algumas conclusões para o final do relatório para o processo.
0: A Polícia de Segurança Pública vai investigar mais a fundo para determinar a origem deste fatídico acidente. A via rápida foi cortada nos 2 sentidos para facilitar os trabalhos das equipas mobilizadas para o local. O socorro foi prestado pelos bombeiros sapadores do Funchal e pela EMIR. O Governo Regional assume sem reservas que o novo Hospital da Madeira vai custar muito mais do que inicialmente orçamentado. O investimento ultrapassará os 350 milhões de euros, tudo por causa do agravamento acentuado dos preços dos materiais. A título de exemplo, a unidade do Porto Santo vai custar mais do dobro, recordou Miguel Albuquerque. O concurso relativo à terceira e última fase do projeto ficou deserto. O Governo vai reavaliar e depois lançar um novo procedimento.
3: Uma subida exponencial nos últimos anos dos custos de materiais e da mão de obra, e vamos ter que adaptar um novo concurso a esses valores. Vamos fazer uma estimativa, não lhe posso dizer ainda, isso está a ser avaliado, mas só para ter uma noção dos custos, a unidade de saúde do Porto Santo, o seu custo inicial, quando lançámos a obra, era 12 milhões de euros. Vai ser concluída com quase 33 milhões. Portanto, veja, houve um crescimento muito acentuado dos custos da construção, dos materiais e sobretudo, também da mão de obra. Não posso dizer que vai custar o dobro. Temos que fazer uma adaptação em função daquilo que são a subida dos custos e temos que ser realistas. Vamos fazer uma avaliação técnica e lançamos um novo concurso, não há nenhum drama.
0: O Governo Regional conta com o apoio da República no financiamento do novo hospital. As duas partes assumem 50% do investimento. E a Madeira conseguiu reduzir a despesa com a compra de combustíveis fósseis no primeiro trimestre deste ano. A poupança de 26 milhões de euros deu-se através do recurso à utilização de energias renováveis. De um modo particular, a hídrica. Miguel Albuquerque falava no âmbito de uma conferência sobre a importância dos gases renováveis na transição energética.
3: Nós temos um conjunto, uma capacidade renovável já assinalável na Madeira. Basta dizer que o primeiro trimestre de 2026 nós poupamos entre quase 26 milhões de euros em fuel, em combustível, devido ao bom funcionamento das renováveis, designadamente da hídrica, neste primeiro trimestre, e a ideia é termos um sistema misto que, e já está, temos nesse sentido, que possa, por um lado, temos uma garantia de segurança sempre através dos combustíveis fósseis, não podemos prescindir, mas ter uma capacidade de produção acima dos 50% nas renováveis.
0: O Governo Regional promete manter o investimento no setor das energias renováveis, aproveitando verbas comunitárias. De resto, a região poderá avançar com um projeto piloto na área da produção de gás renovável a partir da transformação de resíduos. Mas, de acordo com Miguel Albuquerque, não existe ainda qualquer estudo nesse sentido. O acesso indevido a dados dos utentes de saúde abrange também a Madeira. A Polícia Judiciária adiantou que existem mais de 100 mil vítimas em todo o país. Neste caso, é admitida a utilização de inteligência artificial. O diretor nacional da Unidade de Combate ao Cibercrime explicou que o ataque informático, que permitiu recolher um grande volume de informação, decorreu no espaço de dias. A informação extraída há poucos meses levaria cerca de 3 a obter. Daí que o responsável admita que se tenha recorrido à inteligência artificial, o que para a investigação vai tornar o trabalho mais complexo. A Polícia Judiciária não encontrou indícios de droga na lancha rápida rebocada pelo navio Zaire da Marinha Portuguesa. A embarcação encontrava-se à deriva ao largo da Madeira, concretamente a cerca de 56 quilómetros da ilha, sem capacidade de propulsão e água potável. Um avião da Força Aérea foi empenhado na operação, que teve início na noite de domingo. De acordo com a Marinha, a bordo estavam 5 tripulantes que foram resgatados. Estas lanchas, que atingem grandes velocidades, são frequentemente usadas para o transporte de produtos estupefacientes. A Polícia Judiciária não encontrou indícios e, por isso, os tripulantes espanhóis e marroquinos não foram detidos.

Esta quarta-feira, o IPMA prevê um dia com céu muito nublado, vento fraco moderado de norte e uma descida de temperatura. No Funchal, os termómetros não devem ultrapassar os 20 graus de máxima. E foram as notícias no posto emissor do Funchal. Continuo a sintonizar o PEF.

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7: Senhores ouvintes, muito boa tarde. Sejam muito bem-vindos a este ponto de encontro de pessoas que gostam do marítimo. Hoje comigo, com o Manuel José Pita e com o Paulo Madruga, estão o nosso habitual comentador, o João Luís Martins, e dois convidados muito especiais. O professor Paulo Fidalgo e o nosso atleta Gustavo Mieres, do handball. Vamos, portanto, falar de handball, mas começamos, como sempre, com o nosso livre direto.
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0: João Luís, preparado? Venha daí o teu livro.
1: Vamos embora. Em semana sem a equipa de futebol principal atuar, temos que dar asa à nossa imaginação.
0: Isso aí já não é celeste.
1: Este livro direto devia ter sido logo o primeiro livro direto. Na altura, eu acho que o livro direto foi para a massa associativa, porque tinha e teve até o final um comportamento incrível. Aliás, foi referido aqui por muitos dos nossos colegas. Mas o meu livro direto vai para o programa, para o Luís Lemos Gomes, com a sua equipa, por esta iniciativa espetacular, porque digamos que ninguém lhes propôs isso. Foi uma iniciativa fundada no seu mérito mesmo, ou seja, a querer fazer alguma coisa pelo clube. Trazer aqui assuntos diversos sobre o dia-a-dia do clube é uma iniciativa espetacular. Costumamos dizer que cada um deve de apoiar à sua maneira, e esta é uma forma incrível de apoiar. Eu espero também que o clube esteja atento a isso e que também ter todo o proveito deste programa, de certa forma também nos fazendo chegar a alguns temas que serão importantes debater aqui, numa altura em que se fala que poderá haver um outro programa, não é? Do clube rival, entre aspas. Portanto, é de louvar esta iniciativa à frente. Portanto, foi os primeiros a chegar a este formato de programa.
2: Modelo, Marito, sim.
1: Exatamente. E, portanto, o meu livro direto vai para o programa e para o Luís Lemos Gomes pela sua iniciativa.
2: Essa foi a aposta, João. Essa foi a aposta. Muito bem. Pronto, ficou aqui o livro direto do João. O meu livro direto. Hoje vou trocar o livro direto por um livro de 7 metros, não é? E para vos falar desta equipa de handball do Marítimo. Começaram os jogos oficiais no dia 30 de agosto de 2025. Tivemos 3 jogos seguidos, muito difíceis. Dois para as competições europeias e no meio um jogo com o Sporting, que enfim, foi o vencedor do campeonato e é que talvez a equipa mais forte do handball português neste momento. Depois venceram fora de portas ao Gaia e perdemos em casa um tanto surpreendentemente com o Póvoa aqui no Funchal. Durante esta época realizaram um total de 35 jogos para o campeonato, taça e competição europeia. Averbamos 12 derrotas, 2 empates e 21 vitórias. Estas 12 derrotas foram com o Sporting, foram 4 jogos que perdemos com o Sporting, 2 para o campeonato e 2 para a Taça de Portugal, nas meias finais. Com o Futebol Clube do Porto perdemos 2 vezes, mas uma não nos deixaram jogar. E perdemos também nas competições europeias com o Skanderborg, creio que será assim, também ninguém me vai levar a mal se pronunciei mal. As outras 2 derrotas, portanto, tirando os jogos com Sporting, Benfica, Futebol Clube Porto e competições europeias, foram com o Póvoa em casa, foi uma derrota um tanto surpreendente, e com o ABC em Braga. É importante notar que desde o dia 30 de novembro de 2025, portanto estamos a falar de 6 meses, e portanto e até ao presente momento, a época já está concluída, o Marítimo perdeu apenas 4 jogos. Os 2 jogos da meia-final da Taça de Portugal, um jogo com o Benfica e outro jogo com o Futebol Clube do Porto por via administrativa. Aquilo que eu termino neste meu livro de 7 metros é que estamos realmente perante uma excelente equipa que realizou uma época absolutamente fantástica. Já vamos falar com eles. Professor Paulo Fidalgo, Gustavo, muito obrigado por estarem connosco. É um gosto e uma honra tê-los aqui neste nosso espaço. E eu perguntaria ao professor Paulo Fidalgo, professor, foi uma época verdadeiramente extraordinária ou não?
3: Bem, antes de mais, agradecer o convite ao posto emissor do Funchal, enaltecer o trabalho que se realiza aqui nesta casa em prol do Marítimo e da comunidade do Marítimo, e também parabenizar estas brilhantes instalações, que eu fiquei absolutamente atónico quando entrei aqui, porque certamente quem está do lado de fora desta casa não tem a noção da qualidade das instalações e até mesmo da qualidade das infraestruturas e toda esta logística que está aqui nesta casa. os meus parabéns e o agradecimento para poder estar neste painel e a falar sobre o marítimo e concretamente o handball. Foi uma época, há dias, a nossa líder do marketing, a Margarida, sugeriu-nos uma palavra para descrever a época desportiva do handball, e eu demorei ali uns bons minutos e depois cheguei à palavra entusiasmante. E cheguei a essa palavra muito fruto de, numa fase inicial da época, e quando construímos a época do handball a par com a direção do Marítimo e com o seu presidente Carlos André Gomes, nós tínhamos desde logo um problema para resolver, que era a saída de oito atletas importantes. Todos eles foram para clubes fortes da Europa. Perdemos atletas para o campeonato suíço, perdemos atletas para o campeonato francês, perdemos atletas para o campeonato grego, e alguns desses atletas eram peças indiscutíveis no Marítimo de 24-25. E nós deixámos uma imagem muito forte competitiva na época passada, e como todas as grandes transformações que existem de uma época para a outra, nós queremos manter os objetivos intactos e queremos manter a nossa identidade desportiva de sermos competitivos no top 6 de Portugal. Portanto, o desafio começou desde logo aí, a introdução de 7 atletas novos, todos eles praticamente para o set titular, juntando aqueles que continuaram, que tinham feito uma carreira muito boa na época passada, teríamos que construir uma identidade nova. E há dias achei piada, numa das reuniões de grupo que nós fizemos, o nosso central, que é o nosso jogador com mais influência do ponto de vista ofensivo da equipa, o nosso atleta Rubem Santos, que está connosco há 3 anos, eu, na reunião, perguntei em frente a toda a gente se esta equipa tinha, do ponto de vista tático, se existiam muitas diferenças com a época passada. E ele começou-se a rir e disse-me que o nosso modelo de jogo era completamente diferente de há um ano atrás. Quem acompanha as modalidades coletivas, desde o futebol, handball, voleibol, basquetebol, todos estes processos muitas vezes demoram meses, às vezes até anos, a se consolidar. E a verdade é que este grupo, no espaço de 6 meses, conseguiu fazer uma irmandade brutal. Eu, sinceramente, e não me canso de elogiar, e muitas vezes fazem-me o contraponto se eu preferia a equipa do ano passado, da época passada ou desta época. E eu, está aqui o Gustavo Meires, um dos nossos capitães, que não me deixa mentir, por isso é que eu trago sempre alguém, que é para nunca ir na tentação de dizer alguma mentirinha, assim, ele manda-me um chuto aqui debaixo da mesa. A verdade é que eu não trocaria este grupo pelo grupo do ano passado. O ano passado ficámos em quarto e eu continuo a gostar mais deste grupo e ficámos em quinto. A verdade é que este grupo tem um potencial enorme, tem um potencial de crescimento fantástico, por isso é que estes últimos 6 meses foram sobre essa sigla do crescimento, das vitórias. E eu costumo dizer uma frase que é muito característica, que é: os verdadeiros grupos e os atletas só se conhecem nos momentos difíceis. No desporto não há realidades perfeitas e nós só conhecemos verdadeiramente os atletas e todos aqueles que nos estão à nossa volta nos momentos difíceis. E este grupo sempre apresentou uma característica espetacular, que foi: nos momentos mais difíceis, nas lesões mais difíceis, nas decisões mais difíceis que passamos durante a época, temos sempre a distinção de receber o problema pela frente, corrigir, ir à luta e suplantar. E acho que por isso é que eu utilizei a palavra entusiasmante, porque foi muito bonito assistir ao crescimento desta época 25-26.
2: E isso nota-se, professor, isso nota-se, porque nós aqui, não sendo especialistas em handball, como eu já disse e repito, notamos que, de facto, só uma grande equipa e um grupo muito coeso consegue alguns resultados como o Marítimo conseguiu. Algumas vitórias da forma como conseguimos nos últimos minutos. Não quer dizer que a equipa não tenha estado bem no resto, mas de facto, uma equipa que chega aos minutos finais e consegue marcar, e que eu creio que há aqui um caso que consegue virar um resultado, marcar 3 ou 4 golos e o adversário nenhum, e a gente vira um resultado de 2 bolas, de 2 golos de diferença e ganha o jogo, acho que é de facto excepcional. E isso, essa coesão do grupo é algo que nós adeptos percebemos e sentimos. Temos também connosco o Gustavo. O Gustavo tem dado a sua contribuição ao marítimo e ao académico. Eu tenho aqui uma estatística, Gustavo, não sei se está correto ou não, mas é do 0-0, fala em 53 jogos e 121 golos marcados, não sei se isto estará ou não correto, mas o que é que nos podes dizer sobre esta, se calhar, base a tua época, dividida este ano por dois clubes, não é? Começaste no marítimo, foi isso, e neste momento estás a dar o teu contributo no académico, pronto. Como é que vês isto, tudo isto que o professor aqui disse do grupo do Marítimo? Neste momento estás a lutar por te afirmar no plantel e conseguir conquistar o teu lugar, com certeza. O Gustavo é um jovem, convém aqui dizer aos nossos ouvintes, que começou na Bartolomeu Postrelo, certo? Depois passou pelo Madeira Sada, Académico e Marítimo, não é? Então, como é que tem sido esta época para ti?
4: Bem, primeiramente, boa tarde a todos. Queria primeiro agradecer pela oportunidade de vir cá falar e fomos muito bem recebidos. Relativamente à época, como o professor Paulo referiu, foi uma época desafiante e entusiasmante a vários níveis. A questão da transição da época passada para esta foi desafiante no sentido das 8 saídas e as entradas. Tivemos de adaptar a equipa aos novos jogadores, mas acho que o que nos permitiu chegar aos resultados que atingimos foi o facto de todos sermos muito muito profissionais no que fazemos e temos uma excelente relação dentro do balneário, que nos permite depois fazer coisas bonitas dentro de campo. Relativamente à minha situação, que é curioso, pronto, pratico em dois clubes, no caso no Marítimo da primeira divisão e no Académico da segunda, e sou um privilegiado por poder fazer isso, porque não são todos os rapazes da minha idade têm a oportunidade, sim, de ter esses
2: 20 anos, não é? 20, vai fazer 21. Daqui a dias, está quase.
4: Sim, está quase.
2: Pronto.
4: Mas sou um privilegiado por estar nessa situação, por ter essas oportunidades de evoluir e crescer no mundo do handball. Como eu disse, relativamente ao Marítimo, foi uma época espetacular, a vários níveis, e sinto que cresci muito neste ano com o Marítimo, mas também tenho de dar algum valor ao Académico, também me deu um espaço, claro, para crescer e para me desenvolver dentro da modalidade, e também foram muito importantes no meu desenvolvimento. Apesar da época ainda não ter acabado na parte do Académico.
2: Ainda não acabou.
4: Ainda não acabou, só acabamos dia 6. Ainda temos algumas contas para resolver, que ainda não temos a manutenção garantida.
2: Não está garantida ainda?
4: Ainda não. Ainda falta dois jogos. E a princípio, se ganharmos o próximo, já arrumamos, mas pronto. E também tenho de deixar uma palavra de apreço ao Académico, que também sempre me apoiou e sempre me ajudou a me desenvolver, não só como atleta, mas também como sou, igualmente,
2: claro que sim,
4: com o marido.
2: Sim, senhor. Muito bem. João Luís, quer colocar agora?
5: Sim, olha, para já lembrar que eu entrei a marcar um livro direto para um jogador que vem do banco, marca logo e nem faz as saudações. Quer dizer, os que entram de início conseguem fazer saudações. Vou dar a dizer aqui boa tarde a todos os ouvintes, a todos os no estúdio, e de uma forma muito especial aos convidados especiais, né? Eu não conhecia o Gustavo, ali, eu tenho a ideia de ter me cruzado com o Gustavo algumas vezes no ginásio, ele se calhar estava naquelas sessões da manhã que vão lá alguns fazer, há uns 3 anos, 2, 3 anos atrás, quando frequentava esse ginásio, e o Paulo conheço e penso que ele sabe que tenho uma admiração muito grande pelo seu trabalho e pela pessoa, e que claramente que o nosso programa hoje está bem mais rico. Eu lançava aqui duas questões. Uma primeira ao Gustavo, porque ele acabou de falar agora. Ele passou todas as travessias, e nem vou resumir, da formação, ainda está em formação, porque
6: ainda estamos em formação,
5: mas digamos que passou se calhar uma das fases mais críticas e consegui chegar a um nível de poder trabalhar com pessoas deste nível e estar a competir a nível nacional, num patamar mais elevado. Que conselho tu podes dar aos jovens que achas que devem praticar handball para poder chegar ao nível que tu estás a chegar, e com certeza que ainda vais chegar mais longe? Eu já vou fazer as perguntas de seguida. Ô Paulo, atendendo àquilo que foi o percurso da equipa nesta série B, que apesar de ter havido muitas dificuldades nos jogos, e sempre sabemos que os jogos são sempre muito complicados, não é? Às vezes o resultado parece, isto foi, ganhamos, ainda há dias falamos nisso, olha, olhamos para o handball e vimos, ganhamos, aquilo está fácil, não está fácil, é sempre muito difícil, sabes isso melhor que ninguém, mas em termos pontuais, quem olha agora no final diz que o Marítimo foi de certa forma um passeio nesta Série B, e eu queria perguntar se esse passeio revela que o Marítimo é uma equipa a mais nesta Série B e que claramente deveria estar a competir nessa Série A ou não.
2: Já aí vamos. Vamos começar pelo Gustavo. Gustavo, então, conselhos para jovens, mais jovens que tu, porque tu és um jovem, que estão agora a começar, O que é que tu dirias?
4: Bem, primeiro tenho de dizer que se estou na posição que estou, devo muito às pessoas que me rodearam, que sempre me deram as condições para poder evoluir, não só a nível desportivo, mas também pessoal e também a nível da universidade, agora neste caso e antigamente na escola. Realmente sou um sortudo por estar na posição que tenho. Se pudesse dar um conselho aos mais jovens, eu diria para terem resiliência, porque há situações da vida que, pronto, há pessoas que não têm as oportunidades que eu tive, que têm mais dificuldades, mas se manterem fiéis ao que acreditam e continuarem a trabalhar,
2: não desistirem,
4: acredito que a oportunidade irá surgir e haverá um momento em que com certeza irão brilhar.
2: Muito bem. Professor, outra resposta aqui ao João
3: antes,
2: Luís.
3: Antes de mais, agradecer imenso o carinho do João Luís. Todos nós que... E eu sou sócio do Marítimo, embora seja um sócio apenas de 2001, a verdade é que desde o momento em que toquei com os pés nesta magnífica região autónoma da Madeira, nunca mais saí. A minha esposa é madeirense, casei, a minha filha nasceu na Madeira e eu tenho um orgulho enorme em dizer que o meu corpo e alma é muito mais madeirense do que continental.
2: Quer dizer, isso já não precisa de passaporte para estar cá.
3: E é uma terra que a mim me fascina. E eu identifiquei-me com este ser madeirense. E o Marítimo sempre foi o clube, com todo o respeito pelo Nacional, mas o Marítimo sempre foi o clube que eu me identifiquei desde a primeira hora, e para mim é um orgulho eu poder, ao fim e ao cabo, passados estes anos todos, ser o treinador da equipa de handball do Marítimo. Para mim é um orgulho que eu passei com muita distinção. O João é uma pessoa que, para todos os que são do Marítimo, obviamente que é um dos grandes capitães da história do Marítimo, e todas as palavras positivas vindo dele, para mim, são um conforto, e tenho muito respeito pela carreira dele, pelos momentos que ele esteve à frente do Marítimo, quer no campo, quer fora de campo. Eu vou responder ao João, mas antes, até porque temos aqui o Gustavo, e é um dos, para mim, é o representante máximo daquilo que é o nosso trabalho, da formação. Nós, articulados com a direção do Marítimo, atuamos na construção do nosso plantel em três grandes fatias. Nós temos aqueles 7, 8, 9 jogadores que a gente chama-lhe a nossa nata do handball, onde nós somos extremamente rigorosos e criteriosos nestes atletas que escolhemos. Estes atletas são, para nós, é o garante de uma época bem executada, com muitos pontos, atletas que têm que ser exemplares dentro de campo e fora de campo, atletas que têm que, ao longo do seu tempo e estadia na Madeira, têm que passar à região, aos atletas mais jovens, a todos aqueles que circulam no universo do Marítimo, têm que ser atletas que têm que deixar algo de construído na sua passagem. Depois, e aqui nós muitas vezes somos alavancadores de carreiras. Eu vou dar dois nomes para ser mais conciso. Luciano Silva e Diogo Silva. Foram dois atletas que entraram este ano no Marítimo. Um tinha passado pelo Porto, pelo AX de França, pelo Kolding da Dinamarca, que é um clube histórico, que já participou em Liga dos Campeões. Este atleta é internacional lá e estava, nestes últimos três anos, passou por tormentos muito difíceis de gerir. Fruto também muito da minha amizade com ele, porque chegou a ser meu atleta nas seleções jovens, há muitos anos atrás. Era preciso reabilitar a carreira dele. E para terem a noção dos impactos que tem a vinda dele para a Madeira, o Diogo ganhava mais do dobro do ordenado na Dinamarca. E ninguém percebe às vezes como é que acontecem estes fenómenos. E ele neste momento é um homem feliz, realizado, está com a sua esposa, recebe todas as semanas propostas, fruto da posição dele, estamos a falar de um atleta, e o João Luís há de ter a noção disso, que foi considerado o melhor lateral direito do Campeonato do Mundo de Sub-21 em 2019. Portanto, é um atleta que só tem 26 anos de idade, vai fazer agora 27. Eu diria que poderá ter um quarto da Europa atrás dele. E ontem me ligaram que o Dunkerque, da primeira divisão de França, podia eventualmente o sondar. E ele, que está fascinado por estar na Madeira, e está muito curioso pela próxima época desportiva. tem contrato por mais um ano. Luciano Silva jogou no Benfica, jogou, veio do Nîmes, brasileiro, chegou a ir à seleção do Brasil, jogou no Nîmes de França, jogou no La Rioja de Espanha, clubes que jogaram provas europeias. Passou uma fase horrível em França e agora está no Marítimo. E só para terem a ideia, agora ele entrou-me no Marítimo e ligava os dois pés para treinar, ele agora já nem ligaduras põe para treinar porque não precisa, porque o estado de espírito dele desportivo e mental está tão elevado que ele já não precisa de ligaduras. E esta nata que nós construímos depois influencia os outros dois parâmetros fundamentais do clube, que é a nossa classe média, que é onde faz parte o Gustavo, e todos aqueles jovens da Madeira que já têm alguma experiência e que nós vamos lançando ano após ano. O Gustavo está connosco há 6 anos, começou a treinar connosco, era sub-16. E também temos algum recrutamento feito na 2ª Divisão. Por exemplo, o Rubem Calunga jogava no Almada, na 2ª Divisão. Está a ter uma época de crescimento. O Paulo Guiz jogava no Chico Handball em Guimarães, na 2ª Divisão. Está a ter uma época de crescimento. E esta classe média que nós utilizamos para depois ir regularmente entrando na primeira equipa também dá-nos a solidez para os momentos difíceis. E por último, temos o jovem, que eu costumo dizer, o projeto das jovens crianças, que são atletas. Nós temos neste momento cerca de 8 miúdos nesse paradigma, que são miúdos com entre os 16, 17, 18 anos, que são miúdos que nós gradualmente vamos projetando para o alto rendimento. Eles ainda estão longe, mas a verdade é que aqui e acolá já entram e marcam o seu golinho, mais para pôr no Instagram e para as famílias ficarem contentes. Mas que esses miúdos, o Gustavo passou por essa etapa e ele recorda-se bem no primeiro golo. Eu não me esqueço do primeiro golo dele, que foi quando fomos ao Faial, aos Açores, e eu não me esqueço desse primeiro golo dele, que foi uma festa para a região do handball, para o clube dele regional na altura, a Bartolomeu Pestrelo, em que ele foi connosco numa viagem aos Açores à Horta. O Horta estava na primeira divisão, e a determinada altura, na segunda parte, eu coloquei o Gustavo a marcar um 7 metros e ele marcou o golo, e foi o primeiro golo na história da vida dele, e já lá vão 4 anos. Ele, neste momento, só para terem noção, os últimos 10 jogos, aproximadamente, 6 foram a titular. Portanto, muitas das vezes, esses números que colocou e bem em cima da mesa, muitas vezes não são exatamente tudo aquilo que nós projetamos na nossa diária de trabalho. E eu costumo dizer que, sou suspeito, obviamente, mas que o Marítimo Handball SAD é um caso muito particular e muito positivo no contexto quer do Marítimo, quer do desporto da região. E sim, João Luís, nós temos uma equipa fantástica que devia estar no top 4 de Portugal. Infelizmente tivemos um mês de outubro que nos atirou, tirou-nos 2 jogadores muito importantes durante 6 semanas, abanou-nos com a estrutura, mas eu costumo dizer, nós costumamos ver os jogadores é nas dificuldades, não é nas facilidades, e portanto, eu acho que essas 6 semanas serviu para alavancar todos aqueles que precisavam de ser alavancados com mais responsabilidade, permitiu-nos ganhar-nos algumas imunidades para o futuro e permitiu-nos fazer um grupo B com equipas históricas como a ABC, como a Belenenses. O Póvoa tem uma brilhante equipa, um investimento também muito alto, a rondar os 600 mil euros anuais, é um investimento muito sério ali no Póvoa. Permitiu-nos fazer 6 jogos, 6 vitórias e terminarmos bem. E para o ano vamos, contudo, para o tal 4º lugar, porque é o único lugar possível para a realidade desportiva.
2: Mas eu tenho uma pergunta a fazer-lhe sobre isso, mas já lá vamos. O último jogo do Marítimo, que eu devia ter começado por aqui e não comecei, foi contra o ABC, foi o último jogo desta segunda fase. O Marítimo venceu por 37-33 e desta vez, contrariamente a outros jogos, acho que controlou a partida mais ou menos do princípio ao fim. Acabamos a primeira parte a ganhar por 18-16 e na segunda parte marcamos 19 golos e o ABC 17 e, portanto, consolidou-se a vitória final. Portanto, neste jogo, o Délcio voltou a ser o melhor marcador, marcou 11 golos. Depois o Ruben Santos, o professor falou há pouco nele, marcou 8. O Luciano Costa marcou 5, o Esteban Kelm 4. Depois o Vítor Dawkins e o Nuno Oliveira 3, o Tiago Teixeira 2 e o Diogo Silva marcou 1 golo. Já se falou sobre a classificação, portanto o Marítimo ganhou os 6 jogos desta e foi campeão desta Série B, desta segunda fase do campeonato. Neste jogo, notei aqui uma coisa, portanto nós tivemos 6 jogadores, 6 vezes os jogadores excluídos com 2 minutos. contra 3 do ABC. Portanto, nós jogamos, significa isto que nós jogamos 12 minutos pelo menos com menos. Com menos tivemos 6 exclusões, não é?
3: 6 contra 3. Portanto, 6 vezes 2, 12. Pronto. Tivemos 12 minutos com menos 1.
2: Com menos 1.
3: Teve 6 a menos 1.
2: 6 com menos 1. Portanto, isso pode, em jogos muito equilibrados, pode estabelecer alguma diferença. Mas pronto, o resultado foi este. Ganhamos e ganhamos uma série fantástica. Eu tenho aqui uma provocação para o professor, que é o seguinte, porque o senhor sabe que a gente também sofre um bocadinho quando está ali a ver os resultados, não é?
3: Ainda bem.
2: Pronto.
3: Assinal que há paixão.
2: E então, eu olha, o Marítimo contra o Póvoa, por exemplo, foi um jogo em que o Póvoa ganhamos 32-31 e aos 58 minutos o Póvoa está a ganhar 31-29. E de repente, nos 2 minutos que faltam, o Marítimo marca 3 golos e consegue não sofrer nenhum e ganha 32-31. Bom, isto foi um acontecimento. Mas depois jogamos com o Belenenses outra vez. E com o Belenenses temos aqui mais uma série engraçada. Quer dizer, aos 55 minutos, o Belenenses está a ganhar por 26-23. E aqui ainda é mais notável, porque nós marcamos 5 golos e ganhamos por 20, e eles nenhum, e ganhamos outra vez por 28-26. E não sei se o professor tem, se o marido tem alguma coisa contra o Belenenses, mas a verdade é que outra vez com o Belenenses na Madeira 32-30, aos 57 minutos. O Belenenses está a ganhar por 30-29 e o Marítimo não sofre nenhum gol nesta fase final e marca 3 golos e ganha por 32-30. Professor, como é? Isto só vai ao banco os últimos 10 minutos ou 15 minutos, o que é que a gente pode dizer disto? Isto é aquilo que eu digo, o que eu disse aqui nos programas anteriores foi isto: são realmente uma equipa muito consistente, muito confiante. E muito capaz, consegue isto, porque isto não foi uma vez. Isto, às vezes surge por acaso, mas não, isto não é por acaso. Se calhar até há outras que eu não fui pesquisar. Mas, de facto, é interessante. Eu sempre perguntar na brincadeira ao professor realmente se só vai ao banco nos últimos 10 ou 15 minutos, não é?
7: Porque, professor, facto... isto é como se fosse a seleção portuguesa. Quanto no, nas últimas, em que tivemos lá aos poucos e ganhámos mesmo no minuto ideal. Como o Luís estava a dizer.
2: A provocação, pronto, isto é uma brincadeira, como é bom de ver, mas a questão que eu queria pôr é um pouco esta, é mais interessante, não é? Que é, eu não sei se foi melhor ser quinto ou ser quarto, porque, repare, eu fui ver os resultados do Águas Santas.
3: 6 jogos, 6 derrotas.
2: Aquilo foi, pronto. E isto tem a ver com, enfim, para mim alguma coisa que está mal no handball português, está mal no futebol. Se calhar no futebol não é tão acentuado como no handball, mas no handball há claramente 3 que têm investimentos muito grandes e que se destacam, não é? Pronto. E depois há o melhor dos últimos, que eu acho que é claramente o Marítimo. O melhor dos outros, não vou dizer dos outros, o melhor dos outros, que acho que é claramente o Marítimo. Portanto, o Marítimo, numa circunstância normal, e se calhar bastaria não ter perdido o jogo com o Póvoa em casa logo no início, se calhar estava lá no quarto lugar e ponto final. Provavelmente, os jogos só se ganham no fim do jogo, é o que eu digo sempre, mas em termos teóricos, teríamos várias derrotas, se calhar não todas, mas várias derrotas se disputássemos o grupo do que é apurar o campeão. O facto de termos sido quinto permitiu a esta equipa, que também já percebemos aqui, o professor Paulo Fidalgo já explicou isso, mas este arranque provavelmente terá alguma coisa a ver com a necessidade da equipa ganhar consistência. A equipa estava em fase inicial, não é? Por isso teve que se ressentir no tal outono, não é? Ainda por cima começa logo com jogos muito difíceis, mas a verdade é que, tendo ficado em quinto, consegue fazer 6 jogos, 6 vitórias. Em termos do seu coletivo, do grupo de trabalho, Gustavo, isto também podes dizer alguma coisa sobre isto. O que é mais interessante? Teria sido mais interessante termos ficado em quarto e sairmos do campeonato com provavelmente 6 derrotas, ou termos sido quinto e sairmos com 6 vitórias, com uma equipa moralizada, com uma equipa cada vez mais confiante e com uma equipa claramente que merece o destaque que nós, adeptos e sócios do Marítimo, queremos dar e esse reconhecimento. O que é melhor? É melhor o quarto? Ou foi melhor ter sido quinto neste caso? Porque tivemos uma classificação europeia na mesma, não é verdade?
3: Eu vou-te dar a palavra a ti, Gustavo, porque eu já sei que vais falar pouco e eu sinto depois compreendente.
4: Como tinham dito, são duas realidades distintas. O primeiro grupo tem sempre aquelas 3 equipas, o Benfica, o Porto Sporting, que, pronto, têm orçamentos muito superiores ao restante do campeonato e são realidades distintas. Mas, por outro lado, também tem alguns aspectos positivos, porque permite-nos ver coisas assim diferentes, ter noção de outros níveis.
2: Sim, jogar com os melhores é sempre bom, não é?
4: Exato, exato. Mas pronto, para o nível competitivo, se calhar o grupo B é melhor, porque são jogos muito mais apertados, que exigem muito mais pressão, que também leva a algum crescimento de atletas, por exemplo, como eu, que se calhar não têm tanta experiência em situações assim de alto nível de pressão. Acho que cada um dos seus grupos tem as suas vantagens e desvantagens, mas visto como obtivemos 6 vestiários, acho que ficaria pelo grupo B.
2: Professor, isto é uma questão delicada.
3: Bem, só para contextualizar, o campeonato português, bem, há 3 clubes, tal como no futebol, tal como no voleibol, tal como no hockey patins, há 3 clubes que claramente vivem noutra galáxia, outra dimensão. Sem entrar muito detalhes em números, estamos a falar que, possivelmente, por exemplo, o Sporting Handball e o Porto Handball e o Benfica Handball, os três juntos, repito, certamente que estamos aqui a falar em verbas que roçam entre os 25 e 30 milhões de euros, os três juntos de investimento no handball. Os três juntos, se calhar um é 7, se calhar o outro é 6,5, e depois estamos aqui a falar em clubes em que, por exemplo, para nós, Marítimo, cada deslocação é um segmento à parte, não é? E nós estamos a falar que, se calhar, num Benfica, num Porto, num Sporting, há uma secção só para as viagens que nem entra no orçamento, não é? Eles têm que ir jogar à Polónia, mas aquilo nem é orçamentado enquanto handball. É um orçamento que está à parte do próprio clube. Portanto, quando nós às vezes falamos que o orçamento do Sporting, se calhar no handball, são 7 milhões ou 6 milhões, estamos a falar de investimento
2: direto
3: não é? Na sua equipa e na sua secção. Sim. Portanto, estamos aqui a falar que são investimentos megalómanos e que é impossível para as equipas que eu chamo de classe média, não é? Quem é que são as equipas da classe média do handball português? São as equipas que vão do quarto ao 11º lugar. Pronto, há aqui uma equipa que é o 12º, que de facto é uma equipa que também não tem... É uma equipa mais de segunda do que de primeira. Mas do quarto ao 11º lugar estamos aqui a falar de orçamentos que são muito próximos, isto é... enquanto que dos três grandes estamos a falar de déficits orçamentais a rondar, imagino, os 5 milhões e meio entre o Marítimo e o Benfica, por exemplo, não é? Uma diferença de orçamento de 6 milhões de euros. Aqui nós muitas vezes falamos que, por exemplo, se calhar a diferença entre o Marítimo e o Avanca, que é, creio eu, 9º ou 10º, se calhar são 100 mil euros de diferença. Portanto, existe uma proximidade competitiva muito grande entre o quarto e o 11º. Eu costumo dizer, nós ano passado ficámos em quarto, e eu disse, fomos o campeão nacional dos normais. Eu utilizo muito esta expressão. Este ano, na minha concepção, fomos vice-campeões nacionais dos normais, da classe média. Que é uma classe média importante. Atenção que há, em Braga, no ABC, no Póvoa, no Marítimo, no Belenenses, no Vitória de Guimarães, há um investimento também forte, não é? E tudo somado, estamos a falar também de muitos milhares de euros. Agora, e lá está, estes resultados que o Luís refere têm a ver muito com esta competitividade da classe média, não é?
2: Sim.
3: Eu trabalho um Marítimo essencialmente para que, em articulação com a direção e o seu presidente Carlos André Gomes, nós trabalhamos o Marítimo para ter um Marítimo no top 6 de Portugal, que é o lugar do Marítimo, na minha opinião, na história do desporto português, podendo e tendo as reais condições, acho que é o lugar que merece estar o desporto da região, nomeadamente quando é representado pelo Marítimo, top 6 de Portugal. Paralelamente a isso, queremos criar condições para que atletas cheguem às seleções nacionais. Diogo Silva, Seleção A de Portugal, Délcio Pina, Seleção A de Cabo Verde, Luciano Silva, Seleção A do Brasil, Esteban Kelm, Seleção da Argentina, e depois temos os jovens que entram nas seleções de sub-21, nas seleções, neste momento, curiosamente, o Marítimo, nos últimos 2 anos, teve representatividade em todas as seleções de dado Portugal à sub-17. Todos os anos conseguimos incluir jovens e atletas nas seleções A, sub-21, sub-19 e sub-17 de Portugal. Claro que esta competitividade, muitas vezes, tem alguns altos e baixos. Passámos um mês de outubro difícil, por duas lesões que nos influenciou muito o paradigma, mas também houve mais oportunidades para outros atletas, não é? temos de saber conviver, e eu já agora permita-me tocar uma questão do projeto. Por exemplo, eu fui um bocadinho aliciado e abordado na construção deste plantel e do futuro. Todos nós pensamos assim: e se contratarmos mais um atleta? E se contratarmos mais uma opção? E eu gostava, não me deixar mentir, que eu fiz uma reunião com três atletas e tive uma reunião com a direção do Marítimo, e eu próprio, por iniciativa também minha, sugeri que não fazia sentido introduzirmos alguém na próxima época só para vir aprimorar um pouco a equipa, mas que depois pudesse, entre aspas, roubar o espaço àquilo que são os nossos projetos de 2, 3, 4, 5 anos. O que é que eu quero dizer com isto? Todos nós identificamos uma outra lacuna no plantel do Marítimo desta época de handball, que se calhar com mais um requintezinho aqui e acolá, possivelmente somos claramente a quarta melhor equipa. Mas eu depois pergunto, mas será que não é melhor darmos mais responsabilidade ao Gustavo Meires, ao Martim Gonçalves, ao Paulo Guise, ao Simão Gonçalves, ao Afonso Sardinha, etc, etc, etc, por aí abaixo, todos aqueles que fazem parte do nosso projeto, de sub-18 e sub-23, sob pena que, em determinada altura, se tivermos problemas, obviamente que a classificação pode-se notar isso. E este ano notou-se, essa diferença de ficarmos em quarto ou em quinto também teve a ver que os dois jogadores importantes aleijaram-se e nós ainda não tínhamos devidamente solidificado as segundas escolhas para colmatar essa ausência. Mas eu prefiro viver nesse risco e ver os projetos que o Marítimo estruturou a crescerem, do que propriamente em estarmos a fazer um recrutamento para aprimorar a posição A, B e C, que eu acho que também vai beliscar um bocadinho a nossa essência de Marítimo e aquilo, para aquilo que nós projetamos. Sim. Então prefiro assumir esse risco com estes rapazes, não é? E muito desse altos e baixos e desse equilíbrio também advém um bocadinho da competitividade e de algumas lacunas que também temos enquanto equipa, não é?
7: Professor, como é que é possível termos um dos melhores marcadores do campeonato? É difícil manter. Há um segredo aqui. Já disse, em parte, qual é esse segredo, não é?
2: Estás a falar do Dércio?
7: Do Dércio, exatamente.
2: 223 golos, mas depois temos o Luciano Costa, que o professor já falou aqui, com 147. Temos o Ruben, com 131. O Diogo Silva, com 114. E o Nuno Oliveira, 113. Estas estatísticas, espero que esteja correta, é de um jornal desportivo.
7: Há um segredo aqui.
3: O Dércio é um caso especial. O Dércio é um... Eu já treinei milhares de atletas na minha carreira. O Dércio é um caso especial. E eu costumo dizer que é a nossa pérola africana. Um miúdo muito especial, que vem de um contexto difícil, que saiu de Cabo Verde aos 25 anos, um bocadinho perdido da vida, e também faleceu-lhe cedo, infelizmente. O pai muito incerto na vida. Estamos a falar de um miúdo que aquilo que é uma educação normal, como teve o Gustavo, como teve a minha filha, o Dércio, a vida não lhe proporcionou isso. Claro que é muito fácil criticar alguns aspectos do Dércio do ponto de vista social e comportamental. A verdade é que o Dércio passou pelo ABC e foi um insucesso total. O Dércio foi para a Espanha, jogou em dois clubes espanhóis, um deles de top 4 de Espanha. Foi um insucesso total. Mas nós sabíamos que dentro do Dércio há um potencial infindável. Se o Dércio se portou sempre muito bem no Marítimo, obviamente que não, porque há um ADN dele que muitas vezes ele tenta ir contra esse ADN. A verdade é que o Marítimo, na minha opinião, ajudou o Dércio a ser quem ele é hoje. E o Dércio tem essa gratidão com o clube. E por isso é que ele, periodicamente, recebe propostas para ganhar o dobro ou mais do dobro. Ainda agora, em dezembro, temos uma proposta de um clube da Liga dos Campeões, o Zagreb, que queria o Dércio. Indescritivamente cria o Dércio, com 33 anos de idade, e quer da parte do Dércio, quer da parte do presidente do Marítimo, foi: o Dércio só sai se quiser sair e se o Zagreb pagar a cláusula de rescisão. A resposta do Dércio foi: não quero sair, e obviamente a cláusula de rescisão já nem era para aqui chamada. O Dércio é um talento único, tem uma forma de interagir com a bola que está digno dos melhores do planeta. Agora, ele melhorou bastante o Delcio. Agora, para todos os esportes na vida é preciso ter um cérebro bem apetrechado emocionalmente, e o Delcio melhorou bastante, mas...
2: Está a continuar a fazer esse caminho.
3: Tem que fazer o seu caminho.
2: Está a fazer esse caminho. João Luís, temos que...
5: Ok, há várias perguntas que entretanto foram já tratadas. Já não é? A questão da formação, já vimos, o Gustavo já falou sobre isso. O próprio Paulo também falou da integração desses jovens e da importância que eles têm no plantel para a composição do próprio grupo. O próprio sucesso desta caminhada também foi respondido aqui, e eu posso aqui também fazer o seu resumo, para além de uma estratégia de recrutamento muito feliz, muito, muito bem feita, para além daquilo que se costuma dizer que está sempre nas receitas dos sucessos, que é muito trabalho, muito trabalho, muito trabalho, há duas coisas aqui que eu acabei por realçar. Uma foi o Gustavo, que falou no excelente espírito de grupo e de balneário, que isso vale com certeza pontos, e o outro foi o assemelhar em tempo mais ou menos recorde, que em relativamente poucos meses conseguiram assemelhar um modelo, e portanto se calhar ganharam aí, como tantas mudanças que fizeram na equipa, começaram a ter um cunho próprio, e isso foi muito importante. Eu queria fazer uma pergunta relacionada, talvez um bocadinho mais para treinadores, mas acho que gostaria de ouvir as perspectivas dos dois. Recordando aqui um tempo que nós falámos aqui várias vezes no programa, que teve a ver com aquela injustiça, com aquela loucura daquelas viagens para a frente, para trás, e que no avião não aterrava e volta para trás, e eu também já estive numa situação idêntica com a minha equipa, e sei que para os treinadores e para toda a gente é uma preocupação grande, e queria saber o que é que passava pela cabeça do treinador naquele momento, em que o avião vem, não vem, o outro jogo a se aproximar,

0: que andavam ali para a frente e para trás, sem poder descansar, e a ver que se aproximava o jogo seguinte. Gostava de saber o que é que ia na cabeça de cada um dos
1: atletas. Gustavo estava nessa, apanhou esse vai-vem. Então, quer dizer, vocês sentem-se sobretudo talvez como uma injustiça, não é? Quer dizer, isto é cansativo, vai, não vai, anda, não anda, vem, quer dizer, e depois penalizaram-nos dessa forma. Como é que é?
2: A questão das viagens para nós insulares é sempre uma questão delicada, no sentido em que há sempre alguma incerteza se o voo vai levantar, se não. Depois envolve sempre situações de cansaço, não só físico, mas também emocional, que são sempre situações chatas. Infelizmente, acontecendo essa situação, sentimos obviamente um pouco injustiçados, que nós tínhamos toda a vontade de realizar um encontro e jogar, e realmente é uma decisão que nos deixa um pouco chateados, mas...
1: Sendo, Gustavo, que a primeira parte daquilo que tu disseste, e que é verdade, que acontece a todos os ilhéus, a primeira parte não está nas nossas capacidades de resolver, mas a segunda, a parte da injustiça e decisão, de facto, essa é lamentável, professor.
3: Bem, antes de mais, dizer sobre esse tema, em todos os momentos eu tenho que deixar esta ressalva, em todos os momentos a direção do Marítimo, o presidente do Marítimo, tiveram em suporte, em comunhão com o handball, e perante a dificuldade que foi gigante, nunca mais me esqueço, aquela quinta-feira foi simplesmente horrível do ponto de vista pessoal e para quem circula nos aeroportos. Nós tivemos cerca de 12 horas no ar, numa quinta-feira, cerca de 12 horas a transitar entre Lisboa e Funchal, com anos de voltas à volta do Funchal dadas. É que não foi só o segmento de 1 hora e 40 minutos para lá, 1 hora e 40 minutos para cá. É que nós andámos à volta entre o Porto Santo e a região autónoma da Madeira, nós andámos horas e horas a tentar haver uma brecha para aterrar. E aquelas 12 horas foram verdadeiramente um martírio, e a direção do Marítimo, o Dr. Carlos André Gomes, tiveram excepcionais no apoio, tal como após, no dia seguinte, nos dias subsequentes, o apoio da direção do Marítimo foi inexcedível. Não é um assunto que eu gosto de abordar, há uma mágoa e uma injustiça muito grande atreladas a isso. O assunto está entregue pela direção do Marítimo ao TAD, e acima de tudo, e eu disse no início desta entrevista, eu considero-me um homem desta terra, não de berço, mas com um forte cariz de adoção, até porque tenho em casa, e a mim magoa-me imenso esta injustiça insular, que alguém tente tirar proveito da nossa consequência insular. Sim. É uma coisa atroz. Já não basta o sofrimento que nós passámos naquelas 12 horas a voar para nada, para ficar no mesmo sítio, voar 12 horas para ficar no mesmo sítio, termos que nos dormir 2-3 horas num hotel, e com o sentimento de queremos fazer algo e não conseguimos, porque o aeroporto do Funchal está fechado. E queremos mudar viagens e fazer viagens, e não nos deixarem e dizerem só autorizamos fazer viagens, isto nomeadamente a TAP, a partir de quarta-feira. Portanto, aquilo era uma sexta. Sim. Portanto, só se podia fazer alterações a partir de quarta-feira. E alguém utilizar isso, objetivamente, para nada, a não ser provocar
1: para ganhar
3: desconforto...
1: Para ganhar sem jogar.
3: Eu acho que é simplesmente artrose, e eu só desejo, espero... Que alguém que tenha poder, que tenha a capacidade de fazer alguma justiça perante esta desigualdade insular.
1: Professor, estamos a chegar ao fim do nosso tempo, mas de qualquer maneira, muito rapidamente, ia pedir, como é que é, para acabarmos de uma forma mais animada, mais positiva, como é que perspectiva a próxima época? Temos equipa, o núcleo fundamental desta equipa continua, como é que se perspectiva isso? Também vou perguntar exatamente ao Gustavo, a mesma que questão, o que é que perspectivas para a próxima época?
2: Atualmente, acho que dos jogadores, penso que isso acaba o treinador, mas acho que temos um futuro muito promissor. Somos todos muito profissionais no que fazemos, muito competentes, e acho que tem tudo para fazermos uma próxima.
1: Olha, como se fosse muito bom. Fico muito contente de ouvir isso, e tenho a certeza que nós todos também. Professor.
3: Eu já tive várias reuniões com o Sr. Presidente Carlos André Gomes e com a direção. A não ser que apareça aí algum clube com muitos milhões de. A não ser que apareça algum clube com muitos milhares ou milhões de euros. A expectativa que nós temos e que queremos é de continuidade deste núcleo de atletas.

0: As nossas mais-valias têm todos contrato de 2 anos. Os nossos jogadores com potencial e que foram lançados da segunda divisão estão todos felizes e à partida todos irão continuar. Por isso, acima de tudo, existe uma expectativa de continuidade e de grande desafio para a próxima época desportiva nesta sigla de melhorarmos, fazermos mais vitórias, seja grupo A, seja grupo B. Neste caso vai haver mudanças no campeonato da Federação. Vai mudar, deixa de ser 4-4-4 e vai passar a ser 6-6. Portanto, a nossa expectativa é estar claramente no grupo A e depois no grupo A conseguirmos os lugares europeus e termos sucesso desportivo.
1: Muito bem, vamos acompanhar aqui no programa neste programa do PEF e todos com certeza muito, muito interessados e desejamos claramente o máximo sucesso à nossa equipa de handball. Que, enfim, em todas as modalidades e no clube, eu tenho dito isso aqui, é a única que está naquele patamar logo a seguir aos três grandes, onde, por exemplo, no futebol está o Braga, enfim, por aí, aquele que mais sombra faz aos três maiores. No handball está o Marítimo, e mais nada. E qualquer dia tenho que passá-los, mas isso vamos lá, vamos chegar com o tempo. Muito obrigado pela vossa presença.
0: Obrigado.
1: Estamos muito, muito agradecidos por terem estado connosco. Penso que os nossos adeptos e sócios também, e até outra oportunidade. Muito obrigado.
0: Até à próxima.
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0: No futebol feminino, a nossa equipa teve uma vitória fantástica, espetacular. Entrou no, na, na, na fase de playoff, apesar de se dizer que é obrigatório ganhar, isso é só conversa. Portanto, conseguiu ser superior, do ponto de vista coletivo, conseguiu ser superior ao clube de Albergaria. Eu acho, pelo aquilo que vi, que eles têm excelentes, excelentes jogadores, mas acho que o Marítimo conseguiu um bocadinho à imagem do que aconteceu com a equipa principal e se calhar também com o Handball, no todo, conseguimos ser mais fortes e neste jogo também aconteceu isso. O Marítimo teve mais
1: Mais
0: quase
1: coletivo.
0: tudo, e acabou materializando essa superioridade num golo espetacular da Carolina, mas essencialmente também por aquilo que foi a ação da Fatumata. Ao fazer essa assistência, consegui se desenvencilhar num amparão na linha, numa situação que é muito mais comum se ver no futebol masculino. Portanto, uma jogada espetacular e que materializou esta vitória, esta superioridade e que nos deixa numa posição interessante, perigosa, para o segundo jogo no continente, que será no sábado de manhã,
1: No
0: parece-me.
1: dia 30 de maio, às 11
0: 30, sábado,
1: horas,
0: 11 horas,
1: Clube
0: exatamente.
1: Albergaria Marítimo, um jogo que vai decidir a classificação final. E terminamos o nosso programa falando de futsal, com boas notícias, para dizer também que a nossa equipa de futsal assegurou a manutenção na 2ª Divisão. Era um desafio difícil que tínhamos pela frente, porque o clube que poderia tirar-nos essa posição eram os Leões de Porto Salvo, que iam jogar com o último, o Albufeira, e portanto. Teoricamente sabíamos que havia uma grande probabilidade de ganhar, portanto o Marítimo precisava também de ganhar o seu jogo. Ganhamos ao Dinamo São Joanense por 3-2. O Marítimo fez 1-0 aos 6 minutos. O Dinamo empatou aos 18. O Marítimo voltou a adiantar-se no marcador aos 35. E o Dinamo voltou a empatar logo a seguir aos 37. E aos 39 minutos o Marítimo fez o 3-2, que permaneceu até o fim do jogo e que deu a nossa, assegurou a nossa manutenção. Em destaque, tivemos alguns atletas. O Vladimir, porque marcou dois golos, o Vítor Pereira marcou o outro golo do Marítimo. Portanto, uma boa notícia no futsal, o Marítimo assegurou a manutenção. Esperemos que no futebol feminino consigamos também um grande resultado e manter a equipa na Primeira Liga. Senhores ouvintes, muito boa tarde. Agradecer aqui ao João Luís, ao Manuel José Pita, com os falamentos que o habitual, e ao Paulo Madruga, e esperamos poder voltar na próxima semana. Muito obrigado, boa tarde a todos.
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1: Enquanto caminham para Jerusalém, Jesus fala aos discípulos da sua paixão, do sofrimento e da cruz que o esperam. Mas os discípulos ainda pensam em lugares de honra, poder e prestígio. Então Jesus ensina algo profundamente diferente. Quem quiser ser o maior será o servo de todos. No mundo, muitas vezes vale quem manda, quem aparece, quem tem mais. Mas para Jesus, a verdadeira grandeza mede-se pela capacidade de servir, de cuidar, de dar vida pelos outros. E Ele próprio dá o exemplo. O Filho do Homem não veio para ser servido, mas para servir. O Evangelho desafia-nos a olhar para a forma como vivemos as nossas relações. Servimos por amor ou procuramos reconhecimento? Sabemos colocar-nos ao lado dos outros com humildade e disponibilidade? Porque no coração do Evangelho, a grandeza não está em subir acima dos outros, mas em descer para os levantar.

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1: Há dias em que a política parece um labirinto construído pelos próprios adultos para se perderem lá dentro. Discursos que se atropelam, indignações de bolso, algumas guerras de microfone, estratégias que duram menos que o intervalo de um telejornal. E depois aparece um miúdo de 9 anos, Mateus Botelho Monte Pegado, é assim que ele se chama. 9 anos, secretário de mesa por um dia e, sem perceber, professor de todos nós. O país inteiro viu o seu vídeo, um menino pequeno demais para uma cadeira grande e grande demais para o momento. Não trouxe dossiês, não trouxe frases ensaiadas, não trouxe a arrogância de quem acha que já sabe tudo. Trouxe apenas uma coisa, muito mais rara naquele hemiciclo, o sentimento de pertença. Disse que estava impressionado, disse ainda que era uma honra, disse ainda mais que todos ali estavam a representar bem os seus cargos. E com isto, desmontou em segundos o teatro cansado da política adulta. Porque o Mateus fez aquilo que em ciência política descrevemos, mas que raramente vimos ao vivo. Reconstruiu o sentido do serviço público. Não o serviço público como slogan, mas como gesto. Não como carreira, mas como responsabilidade. Não como palco, mas como a casa comum. Enquanto muitos outros transformam a política num ringue, o Mateus devolveu-lhe aquilo que ela deve ser, um lugar de cuidado. Enquanto tantos se especializam na arte de dividir, ele lembrou a arte mais difícil, a de convergir. Enquanto se discute quem fala mais alto, ele mostrou que às vezes basta falar a verdade. E é aqui que a política torna-se incómoda, porque a simplicidade dele expõe a complexidade artificial que às vezes criamos. A política não está em crise por falta de ideias, está em crise por falta de autenticidade, por falta de humildade, por falta de memória do essencial, em que a democracia é um serviço e não um espetáculo. O Mateus não fez um discurso político, fez uma masterclass política. Mostrou que o poder não se mede pelo volume da voz, mas pela clareza da intenção. Que a autoridade não nasce do cargo, mas sim do exemplo. E que o futuro, esse território onde ele vive e nós apenas visitamos, exige mais verdade do que estratégia. Talvez seja este o maior ensinamento daquele momento. Num país cansado de ruído, a voz mais pequena foi aquela que mais se ouviu. E não porque gritou, mas porque disse algo que já não estávamos habituados a ouvir. O que é possível estar na política com espanto, com gratidão, com sentimento de missão. E no fim, ficamos todos, mesmo todos, com a mesma sensação. Não fomos nós